0: vocês no dia de hoje.
1: Olá, boa noite.
2: Boa noite para você que nos acompanha em todo o país.
1: Quinta-feira, 6 de agosto de 2026.
2: Vamos aos destaques do dia.
1: Atualização do Estatuto da Criança e do Adolescente.
2: Lei estabelece medidas de enfrentamento e repressão ao crime de violência sexual na internet e uso de inteligência artificial.
1: E abusadores ficam obrigados a ressarcir o tratamento psicológico e psicossocial da vítima. Gabriela Noronha.
3: Entre as mudanças está a ampliação da pena para quem adquire, possui ou armazena material contendo violência sexual contra crianças ou adolescentes.
2: Você vai ouvir também saúde.
1: Prorrogado prazo para ampliação de recursos do FGTS em instituições hospitalares filantrópicas que atuam no SUS. Márcia Fernandes.
4: Com a prorrogação, mais de 2 bilhões de reais de recursos em crédito ficarão disponíveis para essas instituições.
2: E vamos conhecer hoje como funciona o banco genético da Embrapa.
1: Ele funciona como um cofre de segurança de espécies da biodiversidade brasileira. Pablo Mundim.
5: Hoje, o banco genético da Embrapa conserva cerca de 156 mil amostras de mais de 1.200 espécies vegetais.
2: Hoje, na apresentação da Voz do Brasil, eu, Mariana Jundmann e Luciano Seixas.
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2: Sancionada a lei que prevê medidas de repressão à violência sexual contra crianças e adolescentes na internet e com o uso de inteligência artificial.
1: A norma também estabelece ações para proteger as vítimas e a responsabilização financeira do agressor.
2: Os detalhes você vai ouvir agora na reportagem de Gabriela Noronha.
3: A lei, sancionada nesta quinta-feira, atualiza dispositivos do Estatuto da Criança e do Adolescente e de outras leis como o Código Penal e o Código de Processo Penal e estabelece mais rigor para quem praticar crimes de violência sexual contra crianças e adolescentes no ambiente digital, como disse o ministro da Justiça e Segurança Pública, Wellington César Lima.
6: Na legislação até então existente, não tinha especificidade nem a proporcionalidade da resposta adequada para esses casos, e agora nós temos isso, que o ambiente digital, por sua imediatidade, cobra respostas igualmente imediatas. Então, esses tipos penais mais adequados, como de violência sexual, abuso sexual, exploração sexual, vêm tomar o lugar de outras figuras mais genéricas e que não tinham uma especificidade adequada para a tipicidade penal correspondente.
3: Entre as mudanças está a ampliação da pena para quem adquire, possui ou armazena material contendo violência sexual contra crianças ou adolescentes. O texto também cria uma punição específica para a simulação de abuso sexual por inteligência artificial, utilizando o rosto, corpo ou voz de crianças e adolescentes. Janine Mello, ministra dos Direitos Humanos e da Cidadania, destacou que o uso da tecnologia não pode servir como instrumento de violação de direitos.
7: A inteligência artificial, de maneira geral, os avanços tecnológicos têm um potencial enorme para o desenvolvimento econômico do nosso país, mas eles não podem e não devem ser instrumentos de violações de direitos e para a criação de ambientes que não são seguros para as nossas crianças e adolescentes.
3: Com a lei, a criança ou adolescente, vítima ou testemunha, tem assegurado atendimento psicológico e psicossocial contínuo e especializado. E os abusadores ficam obrigados a cobrir integralmente os custos do tratamento da vítima. A delegada da Polícia Federal, Rafaela Parca, comentou sobre os novos dispositivos.
8: Possibilitam não só a repressão, que é muito importante, as pessoas têm que ter uma sentença justa e adequada, a polícia tem que ter condições de investigar, mas também trazem o que eu acho mais importante, que é a prevenção. A gente precisa de muitos mecanismos para defender essas crianças, especialmente no ambiente digital, que não foi desenhado para elas.
3: A lei também prevê autorização para a chamada ronda virtual, mecanismo que permite a atuação de órgãos de investigação em ambientes digitais para identificar e coletar arquivos relacionados a crimes de violência sexual contra crianças e adolescentes. E no rol dos crimes hediondos, considerados de extrema gravidade, passam a figurar condutas como produzir, vender, trocar, publicar, divulgar e armazenar registros de violência sexual contra menores de idade. Reportagem Gabriela Noronha.
1: prorroga até 2030 acesso de santas casas e hospitais filantrópicos a crédito com recursos do FGTS.
2: Instituições que atendem o Sistema Único de Saúde podem dispor de até 2 bilhões de reais.
4: A lei prorroga até 2030 o prazo para a aplicação de recursos do FGTS como crédito para hospitais filantrópicos e santas casas de misericórdia. A linha de crédito também poderá ser utilizada por instituições sem fins lucrativos que atuam no atendimento a pessoas com deficiência e prestam serviços ao Sistema Único de Saúde. Com a prorrogação, mais de 2 bilhões de reais de recursos em crédito ficarão disponíveis para essas instituições. Em 2025, as Santas Casas realizaram mais de 1.300.000 internações e foram responsáveis por cerca de 2 milhões de cirurgias eletivas. O ministro da Saúde, Alexandre Padilha, destacou a importância das Santas Casas.
0: Corresponde 77% dos centros especializados, 57% das unidades de tratamento de oncologia espalhados em todo o país, tendo uma presença muito importante em várias regiões do nosso país.
4: O Fundo de Garantia do Tempo de Serviço, FGTS, é uma obrigação do empregador e não deve ser descontado do salário. Pode ser usado em diversas situações, como demissão sem justa causa, compra da casa própria, aposentadoria ou no caso da pessoa estar com alguma doença grave, como câncer. Agora, os recursos continuarão a ser usados como crédito para hospitais filantrópicos e Santas Casas de Misericórdia. O ministro do Trabalho e Emprego, Luiz Marinho, falou sobre a importância desse fundo.
9: O Fundo de Garantia tem a grande responsabilidade de, primeiro, de proteger o trabalhador. Segundo, ser um fundo de investimento para investimento na saúde, as cidades para construir os viadutos, hospitais também, tantos outros investimentos.
4: Nesta quinta-feira, também foram formalizados novos contratos de crédito a partir do FGTS entre a Caixa Econômica Federal e o Instituto do Câncer do Ceará, Santa Casa de Misericórdia de Goiânia e com a Santa Casa de Misericórdia de Barretos. Reportagem, Márcia Fernandes.
1: O Brasil exportou mais que importou no mês de julho, o que representa um superávit na balança comercial em mais de 7 bilhões de dólares.
2: No acumulado do ano, a balança também registra um superávit. O valor é de 49 bilhões de reais.
1: O resultado foi impulsionado pela exportação nos setores da agropecuária, indústria extrativista e indústria da transformação.
2: Entre os principais parceiros comerciais está a China, com um aumento de 19,7% nas exportações, e União Europeia com crescimento de 11%.
1: Já para os Estados Unidos, as exportações caíram 12,2% nos primeiros 7 meses do ano, em relação ao mesmo período de 2025.
2: Já está valendo a nova inscrição do Cadastro Nacional de Pessoa Jurídica, o CNPJ.
1: O novo modelo de identificação das empresas combina letras e números e conta com um total de 14 caracteres.
2: A medida garante mais combinações disponíveis e permite novas inscrições.
1: As empresas já inscritas no CNPJ não sofrem alteração e não precisam realizar atualização cadastral.
10: O novo modelo mantém os 14 caracteres do Cadastro Nacional de Pessoa Jurídica. A novidade é que o registro passa a combinar letras e números. A medida amplia a quantidade de combinações disponíveis para novas inscrições e garante a continuidade do cadastro. Já o procedimento para a abertura de novos CNPJs não será alterado, como ressalta o coordenador-geral de Gestão e Cadastros e Benefícios Fiscais da Receita Federal, Heriton Gomes.
11: Nada vai mudar em relação ao processo de abertura de empresas. Então, todo aquele fluxo que existe hoje via Rede Sim, em que todas as empresas já estão acostumadas a trabalhar para a melhoria do ambiente de negócio, ela continua.
10: Os CNPJs nos formatos numérico e alfanumérico vão existir simultaneamente. Ambos são válidos para fins legais e operacionais. Para quem já tem empresa aberta, não haverá troca de número nem a necessidade de atualizar o cadastro. O coordenador Heriton Gomes explica que a mudança vale apenas para as novas inscrições.
11: Você não precisa fazer nenhuma alteração no seu cadastro do CNPJ. Então o sistema vai reconhecer tanto os CNPJs que já

0: para começar a reconhecer o alfanumérico.
1: Para atualizar o CNPJ, acesse gov.br/Receita Federal, tudo junto, e clique na aba de serviços. Reportagem Edinaldo Júnior.
2: Correção. Agora há pouco, quando falamos da balança comercial brasileira, o acumulado da balança no ano registra um superávit de 49 bilhões de dólares, não de reais, como eu disse anteriormente.
3: A partir da próxima semana, quem tem imóvel rural já pode declarar o imposto territorial.
2: O processo é feito pela internet e quem perder o prazo pode pagar uma multa.
4: A declaração do Imposto sobre a Propriedade Territorial Rural, ITR, é obrigatória para pessoas físicas ou jurídicas que sejam proprietárias de imóvel rural e pode ser preenchida e transmitida por meio digital. A auditora fiscal da Receita Federal, Giana Han, explica.
5: A ferramenta permite o envio de declarações pela internet, sem necessidade de instalação do programa, e ela pode ser acessada pelo computador ou pelo celular. Para acessar a aplicação, é necessário ter conta GovBR, nível prata ou ouro. E existe um passo a passo disponível na internet que mostra toda a interface dessa ferramenta.
4: O prazo para envio da declaração vai de 10 de agosto a 30 de setembro. O valor pode ser dividido em 4 parcelas, sendo que a primeira deve ser paga até o dia 30 de setembro. Este também é o prazo para o pagamento em parcela única. A auditora fiscal, Giana Han, reforça que é importante não perder o prazo.
5: E é importante também lembrar que a entrega da declaração após esse prazo, ou seja, após o dia 30 de setembro, vai sujeitar o contribuinte ao pagamento de multa por atraso, que é calculada sobre o imposto devido e também conforme o número de meses de atraso.
4: Para fazer a declaração, acesse o portal de serviços da Receita Federal em receitafederal.gov.br na aba Imóveis. Reportagem Graziela Mendonça.
3: Municípios e prestadores de serviços devem concluir o preenchimento de dados do Sistema Nacional de Informações em Saneamento Básico até 3 de setembro.
2: Esse é um passo importante para garantir o acesso a recursos federais para investimentos na área.
3: O sistema reúne dados sobre abastecimento de água, esgotamento sanitário, manejo de resíduos sólidos, drenagem e manejo de águas pluviais e gestão municipal.
2: As informações subsidiam a formulação de políticas públicas e o planejamento de investimentos. Como afirma o secretário nacional de Saneamento Ambiental do Ministério das Cidades, Márcio Leão.
6: A coleta é um passo importante, né? Porque todos os municípios e prestadores têm a responsabilidade de colocar os dados e as informações que o sistema permite, e isso permite ao governo federal elaborar suas políticas e a destinação dos seus recursos para a universalização do saneamento. Então, é importante para que o governo tenha as informações precisas e que possa atuar de forma mais adequada.
3: Edital Recaatinga vai destinar 60 milhões de reais para recuperação de áreas degradadas na Caatinga.
2: O programa receberá projetos em municípios de 9 estados, com foco em áreas afetadas pela seca e pela desertificação.
3: O prazo de recebimento de propostas pelo edital termina segunda-feira, 10 de agosto.
7: A iniciativa vai disponibilizar 60 milhões de reais para apoiar ações que combinem restauração ambiental, produção sustentável, conservação da água, segurança alimentar, geração de renda e adaptação às mudanças climáticas em 9 estados. Serão selecionados projetos em municípios de Alagoas, Bahia, Ceará, Minas Gerais, Paraíba, Piauí, Pernambuco, Rio Grande do Norte e Sergipe, com foco em territórios com maior degradação e mais vulneráveis à seca e ao avanço da desertificação. Do total de recursos a serem disponibilizados, 30 milhões de reais virão do BNDES, o Banco Nacional de Desenvolvimento Econômico e Social, e 30 milhões do Banco do Nordeste. A iniciativa é uma parceria dos dois bancos com o Ministério do Meio Ambiente e Mudança do Clima. O chefe do Departamento de Meio Ambiente do BNDES, Marcos Santiago, detalha os tipos de projeto que poderão ser apoiados pelo edital.
8: O edital vai apoiar projetos voltados para restauração ecológica, com espécies nativas, o que inclui sistemas agroflorestais, enfim, o uso sustentável da nossa caatinga. Na prática, os projetos poderão envolver o quê? Recuperação de áreas degradadas com nativas.

0: mas pode também a cadeia, né? A produção de sementes e mudas. Assistência técnica, capacitação de comunidades também estão dentro. E uma coisa muito importante para nossa Caatinga, que é a captação e armazenamento de água, cercamento de nascente e ações de prevenção e combate a incêndios.
1: O primeiro ciclo de apresentação de propostas para o edital Recaatingá vai até o dia 10 de agosto. O edital prevê ainda um segundo ciclo entre 15 de outubro e 14 de dezembro. Mais informações estão disponíveis no site bnds.gov.br/Floresta Viva 2025. Reportagem André de Barros Lima.
2: Dos rios às áreas costeiras, a pesca atrai praticantes e ajuda a movimentar o turismo em diferentes destinos brasileiros.
3: E está aberto um edital para que seja desenvolvido um diagnóstico nacional do setor.
2: O trabalho será feito em parceria com a Organização das Nações Unidas para a Educação, a Ciência e a Cultura, a Unesco.
3: Vamos saber mais na reportagem de Luciana Colares de Holanda.
4: Marcos Vinícius Barros é amante da pesca esportiva e transformou o hobby que começou lá na infância até em profissão. O engenheiro de aquicultura conta que faz pelo menos 12 viagens por ano só para pescar.
5: É uma paixão. Eu pesco desde criança, então hoje eu sou engenheiro de aquicultura, né? Acabei conectando o que eu gosto com a minha profissão.
4: O turismo de pesca movimenta cerca de 3 bilhões de reais e gera 200 mil empregos no Brasil. De acordo com o Ministério do Turismo, pelo menos 8 milhões de brasileiros viajam todos os anos para praticar a pesca esportiva. O setor será objeto de um diagnóstico nacional. Para isso, está aberto o edital para a seleção de empresa especializada responsável pela realização do estudo. O trabalho prevê a elaboração de um guia de boas práticas com referências nacionais e internacionais, além da organização de um catálogo de produtos, experiências e serviços relacionados ao turismo de pesca. O resultado desse trabalho vai fornecer subsídios técnicos para o planejamento de políticas públicas. A iniciativa busca ainda estimular o uso sustentável dos recursos naturais e o desenvolvimento econômico de destinos que possuem rios, lagos, reservatórios e áreas costeiras. É o que explica Humberto Pires, analista técnico executivo da Secretaria Nacional de Políticas de Turismo do Ministério do Turismo.
6: Nós sabemos que é um segmento extremamente importante e a gente trabalha num trabalho conjunto com o Ministério da Pesca, onde a gente trabalha para além do ordenamento a questão da sustentabilidade e trazendo todo esse conjunto de informações para que a gente possa, de fato, ter uma prática sustentável e responsável, né? E que abarca toda a cadeia produtiva do segmento da pesca.
4: Kelvin Lopes é dono de uma agência especializada em Brasília, que há 9 anos promove viagens de pesca esportiva por todo o país. Consultor do setor, ele afirma que um diagnóstico como propõe o edital era uma demanda antiga, assim como o trabalho que vem depois.
7: Esse diagnóstico venha trazer à mesa todas essas informações, toda essa identidade. Além desse diagnóstico, que é super importante, é a oferta sistematizada, organizada do turismo de pesca no Brasil. Todo o setor precisa dessas informações para desenvolver.
4: As propostas das empresas interessadas podem ser encaminhadas até às 5 horas da tarde, horário de Brasília, no dia 12 de agosto de 2026, exclusivamente por meio do portal de compras da Unesco Brasil. Reportagem Luciana Colares de Holanda.
2: Um verdadeiro banco de alimentos em forma de sementes. Assim, a Embrapa, empresa brasileira de pesquisa agropecuária, conserva milhares de espécies de sementes de grãos, verduras e frutas consumidos no Brasil e no mundo.
3: O material também é utilizado em pesquisas para o desenvolvimento de plantações mais resistentes e alimentos mais nutritivos.
2: E apoia o país a estar preparado para ser um produtor de alimentos.
8: No banco genético da Embrapa, em Brasília, são conservadas centenas de milhares de amostras de plantas, sementes e micro-organismos. As coleções apoiam a conservação de diversidade genética e disponibilizam material para pesquisas e outras atividades relacionadas à agropecuária e à segurança alimentar. Uma variedade qualidade do Brasil e do mundo, explica Juliano Pádua, supervisor do Banco Genético da Embrapa.
9: O nosso banco funciona como uma cópia, né, de segurança para evitar, se a gente perder esse material um dia, a gente tem essa cópia guardada aqui para uso. Então, por isso a gente é um banco cópia de segurança, porque a gente pode manter a viabilidade da semente aqui por muitos e muitos tempos.
8: O banco utiliza diferentes métodos de conservação definidos de acordo com as características de cada espécie. As sementes são armazenadas em câmaras frias, com temperatura em torno de 20 graus negativos, onde podem permanecer viáveis por décadas. Parte das amostras também possui uma cópia armazenada no cofre global de sementes na Noruega. O pesquisador da Embrapa, Juliano Pádua, destaca que o procedimento integra as estratégias adotadas para a conservação de recursos genéticos utilizados em pesquisas e outras atividades relacionadas à agropecuária.
9: O consumidor cada dia está mais exigente. A gente tem todo um campo, por exemplo, de alimentos funcionais, né, que tragam também não só alimentação, mas também saúde. Então, por isso a importância desse banco e do uso desse material para o futuro.
8: Hoje, o Banco Genético da Embrapa conserva cerca de 156 mil amostras de mais de 1.200 espécies vegetais. Entre elas estão variedades de arroz, feijão, milho, soja, frutas, hortaliças e espécies nativas brasileiras. Reportagem Pablo Mugim.
3: Nos institutos federais oferecem cursos técnicos, graduações e também voltados à educação profissional e tecnológica.
2: Também chamado de IFE, cada escola deve oferecer pelo menos metade das vagas para cursos técnicos de nível médio, prioritariamente na forma integrada, que permite ao estudante concluir a educação básica e ao mesmo tempo obter uma formação técnica.
10: Só mais um semestre e a Ana Letícia Costa, de 19 anos, vai terminar o curso técnico de meio ambiente no Instituto Federal do Rio de Janeiro. A formação técnica vai aumentar o leque de conhecimentos e possibilidades da estudante carioca que planeja cursar engenharia ambiental.
11: Eu, como técnica em meio ambiente, eu posso trabalhar em diversas áreas, em diversos setores. Eu posso trabalhar com laboratório, posso trabalhar com licenciamento. Tem, assim, inúmeras possibilidades que a área ambiental providenciou para mim.
10: Nos institutos federais, as oportunidades são variadas e gratuitas. São ofertados desde cursos de panificação e de cuidadores de idosos até pós-graduação em diversas áreas de conhecimento. O estudante também pode cursar o ensino médio e, ao mesmo tempo, fazer um curso profissionalizante, como explica Marcelo Breganoli, secretário de Educação Profissional e Tecnológica do Ministério da Educação.
12: Então, o jovem, quando ele está cursando o ensino médio, ele pode fazer na mesma instituição ou em outra instituição o curso técnico. Então a gente passa a ter muito provavelmente uma predominância dessa forma de oferta do técnico, mas nosso olhar é muito voltado para o técnico integrado.
10: A Rede Federal de Educação Profissional e Tecnológica possui 754 unidades em todo o Brasil, vinculadas a 39 institutos federais, 2 centros federais de educação tecnológica, os CEFETs, e ao Colégio Pedro II no Rio de Janeiro. De acordo com o secretário Marcelo Breganoli, os cursos são ofertados para contemplar as necessidades de cada região.
12: Eles estão distribuídos no território de uma forma a atender, sobretudo, as meso e hoje micro-regiões. A rede tem essa característica e ela também tem uma característica do envolvimento com os arranjos produtivos locais. Então, é muito intrínseco, né, dela fazer as suas atuações, os seus projetos, sejam eles, né, envolvidos no ensino, na pesquisa, na extensão, mas tendo como temáticas o arranjo produtivo local, o arranjo social.
10: Os processos seletivos e as matrículas nos institutos federais são semestrais. Interessados devem procurar os editais na escola onde pretende realizar o curso. Reportagem Graziele Bezerra.
3: E essas foram as notícias do governo federal.
2: Uma realização da Secretaria de Comunicação Social da Presidência da República.
3: Com produção da empresa Brasil de Comunicação.
2: Fique agora com as notícias do Poder Judiciário e do Congresso Nacional. Boa noite.
3: Boa noite para você, até amanhã.
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15: STF suspende julgamento sobre norma que proíbe jogos de azar.
16: Justiça e Ministério Público assinam acordo para fortalecer o combate ao assédio eleitoral.
15: STJ vê lesão a direitos difusos e mantém condenação de empresa por alterar fórmula de agrotóxicos.
16: Boa noite, eu sou Marcela Luiza.
15: E eu sou Walter Lima.
16: Supremo Tribunal Federal julga se norma que proíbe jogos de azar ainda pode ser aplicada.
15: Hoje o relator do caso, ministro Luiz Fux, votou. Depois, o julgamento foi suspenso após o pedido de vista do ministro Flávio Dino.
17: O caso chegou ao Supremo em um recurso apresentado pelo Ministério Público do Rio Grande do Sul contra a decisão da Justiça Gaúcha que absolveu um comerciante que explorava caça-níqueis em um bar no município de São Leopoldo. Na prática, o tribunal vai definir se explorar jogos de azar deve continuar sendo atividade proibida e sujeita a punições ou se deixará de ser tratado como uma ilegalidade. Isso inclui bingos, jogo do bicho e casas caça-níqueis.
18: O relator ministro Luiz Fux citou possíveis relações entre a exploração clandestina de jogos, organizações criminosas, violência e lavagem de dinheiro. Também diferenciou jogos de azar das loterias exploradas pelo poder público.
19: Como pretendo evidenciar, a loteria não se vale de mecanismos voltados a extrair lucro mediante exploração do vício do comportamento, do risco dos apostadores, é em detrimento da autonomia da vontade.
18: O ministro destacou que a proibição prevista na lei das contravenções penais não viola a autonomia privada nem a livre iniciativa. Assim, Fux votou no sentido de que os jogos de azar devem continuar sendo considerados ilegais.
16: Essa foi a repórter Marta Ferreira. Justiça e Ministério Público assinam acordo para fortalecer o combate ao assédio eleitoral no ambiente de trabalho.
15: Para denunciar ou baixar o selo da campanha, é só acessar o site No Meu Voto Manda Eu. Rocine Gomes.
20: O acordo de cooperação técnica foi assinado entre a Justiça do Trabalho, a Justiça Eleitoral, o Ministério Público do Trabalho e o Ministério Público Eleitoral. Com o slogan No Meu Voto Mando Eu, o objetivo é construir a Aliança pelo Voto Livre, uma rede que defende o direito da pessoa de votar no candidato que quiser, sem pressão ou constrangimento.
16: Comercialização em todo o país de agrotóxicos com fórmulas alteradas sem autorização da Anvisa configura lesão a direitos difusos e coletivos.
15: Para o STJ, isso expõe de forma indeterminada o meio ambiente, os consumidores e a saúde pública a riscos. Fátima Uchoa.
21: Com esse posicionamento, a primeira turma do STJ manteve a condenação de uma empresa imposta pelo TRF4 ao pagamento de R$1.750.000 por mudar a fórmula de dois agrotóxicos e a produção de um herbicida sem a necessária aprovação da Agência Nacional de Vigilância Sanitária. Os produtos foram comercializados nessas condições por mais de 3 anos em todo o território nacional. O colegiado considerou que, como o bem jurídico protegido é indivisível e pertence à coletividade, é possível fixar o valor da indenização já na sentença. A relatora foi a ministra Regina Helena Costa.
16: Justiça Federal nega recurso da Agência Nacional de Mineração e mantém proibição de mineração em terras indígenas em Roraima.
15: O tribunal acompanhou o entendimento do Ministério Público Federal de que a exploração mineral em terras indígenas depende de lei e de aval do Congresso. Vanessa Pereira.
22: Segundo a decisão, enquanto não houver lei regulamentando o artigo 231 da Constituição Federal e autorização do Congresso Nacional, a exploração mineral por terceiros em terras indígenas é juridicamente impossível. Ainda segundo a decisão proferida pela 12ª turma do Tribunal Regional Federal da Primeira Região, está proibido conceder ou manter em tramitação pedidos de pesquisa e exploração mineral em terras indígenas em Roraima.
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16: Boa noite.
15: E até amanhã.
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0: sou Paula Groba.
1: E eu sou Humberto Pinheiro.
0: E estes são os destaques de hoje do Jornal do Senado, que começa agora.
1: MP do piso mínimo do frete vira lei, mas perdão a caminhoneiros é vetado.
0: Projeto amplia prioridade no trabalho remoto para pessoas com deficiência.
1: Senado vai acompanhar segurança e condições de trabalho de agentes de saúde indígena.
0: Boa noite.
1: Boa noite.
0: Foi sancionada a lei que aperfeiçoa a fiscalização do piso mínimo do frete rodoviário, valor mínimo que deve ser pago aos caminhoneiros pelo transporte de cargas. A medida busca garantir mais transparência e cumprimento das regras do setor.
1: Mas o governo vetou o trecho que perdoava multas aplicadas a caminhoneiros envolvidos em bloqueios de estradas em 2022. Segundo o executivo, o perdão das penalidades violaria a separação de poderes e não apresentava estimativa de impacto orçamentário e financeiro. Repórter Bruno Lourenço.
2: A lei que cria mecanismos para facilitar a fiscalização do cumprimento do piso mínimo para o frete rodoviário surgiu de medida provisória apresentada pelo governo no início deste ano. O objetivo seria combater, por meio de sanções mais fortes, fragilidades no sistema que permitiam a contratação reiterada de fretes abaixo do estipulado pela Agência Nacional de Transportes Terrestres. O Poder Executivo, no entanto, vetou o trecho que saiu do Congresso Nacional, que anistiava multas aplicadas a caminhoneiros que bloquearam rodovias em 2022. O relator da MP, senador Stevenson Valentim, do Podemos do Rio Grande do Norte, defendeu na ocasião o perdão.
3: Um conturbado momento político que o nosso país viveu, aos nossos trabalhadores caminhoneiros que hoje dirigem com essa perturbação, andam pelas estradas do Brasil afora, com a carga de trabalho, movimentando a nossa economia, preocupados ainda com esse tema. Entendo que esse viés da multa já atingiu a sua pedagogia, já foi alcançado.
2: O governo justificou o veto por violar o princípio da separação de poderes e da não previsão de estimativa de impacto orçamentário e financeiro da medida. Deputados e senadores podem derrubar o veto em sessão conjunta do Congresso Nacional, convocada para essa finalidade.
0: E já está pronto para votação no plenário do Senado o projeto que autoriza o uso de recursos dos fundos partidário e eleitoral em situações de calamidade pública.
1: A proposta surgiu a partir de uma ideia legislativa apresentada por um cidadão brasileiro. Repórter Marcela Diniz.
4: Se o projeto virar lei, partidos políticos poderão abrir mão de recursos dos fundos partidário e eleitoral para ajudar nas despesas decorrentes de pandemias, eventos climáticos, rompimento de barragens e outras situações que exigem ajuda emergencial do Estado. O projeto nasceu de uma ideia legislativa apresentada em 2020 pelo Wagner Paulo de Santa Catarina, por meio do portal Cidadania do Senado Federal. A ideia original era destinar o dinheiro para o enfrentamento à Covid, mas com o fim dessa emergência em saúde e para aproveitar a ideia que obteve mais de 22 mil apoios, o escopo do projeto foi ampliado pelo relator, senador Márcio Bittar, do PL Acreano, para abranger todas as situações de calamidade pública. O senador astronauta Marcos Pontes, do PL de São Paulo, apoia a proposta.
5: Emergências provocadas por calamidades vêm se tornando recorrentes, como as causadas nas enchentes da Bahia, de Minas Gerais e no Rio Grande do Sul. Tal medida pode contribuir para a ampliação e a capacidade de atuação do Estado em situações de crise, alinhando o uso de recursos públicos a prioridades impostas por cenários excepcionais.
4: O projeto está pronto para ser votado no plenário do Senado.
0: Eleitores de todo o país já podem consultar o local de votação para o primeiro turno das eleições, marcado para 4 de outubro. A pesquisa pode ser feita no site do TSE ou pelo aplicativo e-título. A consulta é importante porque a Justiça Eleitoral pode alterar locais de votação. No Rio de Janeiro, por exemplo, 66 zonas eleitorais foram modificadas por motivos de segurança, afetando cerca de 188 mil eleitores.
1: E por falar em eleições, você sabe o que é assédio eleitoral? O consultor legislativo Eduardo Modena explica como se proteger dessa forma de abuso ainda muito presente nas relações de trabalho no Brasil. Repórter Raíssa Abreu.
6: Vigilância de redes sociais, exigência de declaração ou de não declaração de voto, ameaças ou mesmo promessas vinculadas a um resultado específico. Se alguma dessas situações soa familiar, você pode estar sendo vítima de assédio eleitoral. O consultor legislativo Eduardo Modena diz que a principal arma do trabalhador e da trabalhadora é a denúncia.
7: Qualquer situação em que o empregador se utilize da sua posição econômica para influenciar a opinião do empregado pode ser considerado um tipo de assédio.
6: Para denunciar casos de assédio eleitoral, procure a Justiça do Trabalho ou a Justiça Eleitoral. Para tirar dúvidas sobre como denunciar, visite o site do Conselho Superior da Justiça do Trabalho em csjt.jus.br. csjt.jus.br.
0: Pessoas com deficiência podem ganhar regras mais claras para ter prioridade no trabalho remoto.
1: A legislação trabalhista já prevê essa prioridade, mas o projeto amplia e detalha a proteção, que poderá ser aplicada também ao regime híbrido e a diferentes tipos de vínculo profissional. O projeto está pronto para a votação no plenário do Senado. Repórter Marcela Cunha.
8: O projeto dá às pessoas com deficiência prioridade no teletrabalho ou no trabalho remoto, quando as atividades puderem ser realizadas à distância. A proposta inclui esse direito na Lei Brasileira de Inclusão e estabelece regras para a apresentação e a análise do pedido. A legislação trabalhista já prevê essa prioridade, mas o projeto amplia e detalha a proteção, que poderá ser aplicada também ao regime híbrido e a diferentes tipos de vínculo profissional. A senadora doutora Eudócia, do PSDB de Alagoas, que apresentou o relatório na Comissão de Assuntos Sociais, destacou que a modalidade deve promover a inclusão.
9: Tais soluções concretizam igualdade e não discriminação e reforçam a eliminação de barreiras, evitando que o remoto seja usado como forma de isolamento ou perda de oportunidades.
8: A prioridade dependerá da manifestação do próprio trabalhador e da compatibilidade da atividade com o trabalho à distância e não poderá resultar em perda de salário.
0: E aguarda análise da Comissão de Assuntos Econômicos um projeto que destina no mínimo 25% dos recursos do Pronamp a microempresas lideradas por mulheres.
1: A proposta também prevê prioridade para mulheres negras e baixa renda e com deficiência, além de condições diferenciadas de financiamento e capacitação. Segundo a relatora, senadora Jussara Lima, do PSD do Piauí, a medida fortalece o empreendedorismo feminino.
10: Reforça a utilização do sistema de crédito como mecanismo ativo de justiça social, de modo a apoiar grupos historicamente desfavorecidos e dar concretude ao direito constitucional da igualdade entre homens e mulheres.
0: A Comissão de Direitos Humanos do Senado debateu os desafios dos agentes de saúde indígena no Brasil. Falta de segurança, dificuldades na logística e condições precárias de trabalho foram citadas pelos representantes da categoria.
1: A presidente da Comissão de Direitos Humanos, senadora Damares Alves, anunciou a criação de um grupo de trabalho com a temática da saúde indígena. Repórter Marcela Diniz.
11: No dia 17 de julho, o agente de saúde Giovanni Yanomami foi morto a tiros. Em novembro de 2024, o técnico de enfermagem Wilson Souza também já havia sido assassinado. Os dois crimes ocorreram em contexto de conflitos internos na terra indígena Yanomami e levantaram o debate sobre a segurança das equipes de saúde que atuam neste e em outros territórios. A presidente do Sindicato dos Empregados em Estabelecimento Privado de Serviço de Saúde do Estado de Roraima, Joana Mendes, relatou a apreensão por parte desses profissionais.
12: Hoje a gente tem profissional em Roraima que ele não quer mais entrar no território.
11: Os participantes do debate também relataram desafios logísticos, falta de estrutura, condições de trabalho precárias e desvalorização salarial. A presidente da Comissão de Direitos Humanos, senadora Damares Alves do Republicanos do Distrito Federal, anunciou a criação de um grupo de trabalho com a temática da saúde indígena.
13: Inclusive, quero informar que as instituições presentes aqui serão convidadas para fazer parte do grupo de trabalho. Nós vamos trazer o Ministério Público para esse grupo de trabalho também, Defensoria Pública.
11: A audiência sobre a segurança dos agentes de saúde indígena é parte de um ciclo de debates sobre os direitos humanos e o desenvolvimento dos povos e comunidades tradicionais, promovido pela Comissão de Direitos Humanos do Senado.
1: Edição de Paula Grova e trabalhos técnicos de Eliseu Caires. O Jornal do Senado fica por aqui. Acompanhe agora as notícias da Câmara dos Deputados. Boa noite.
0: Boa noite e até amanhã.

0: pessoas com Alzheimer.
1: Câmara torna mais rígida a declaração de insanidade mental de criminosos.
0: Boa noite. Os deputados aprovaram um projeto que endurece o processo de declaração de insanidade mental de acusados por crimes. A repórter Paula Bittar traz mais informações sobre a proposta aprovada.
2: A Comissão de Constituição e Justiça da Câmara aprovou um projeto que busca tornar mais rígido o processo de declaração de insanidade mental de acusados por crimes. Acusados de crimes podem ser beneficiados com a isenção ou a redução da pena, caso sejam considerados inteiramente ou parcialmente incapazes de entender que o ato que cometeram era crime. No caso da isenção da pena, o juiz deve encaminhá-lo a tratamento médico obrigatório. De acordo com o projeto, o laudo pericial sobre a insanidade mental do acusado deverá ser feito por perito oficial, preferencialmente com especialização na área de psiquiatria ou psicologia forense. Além disso, o juiz poderá chamar mais de um perito em caso de dúvida sobre a especialização do convocado. Apesar de a lei hoje já exigir que o acusado seja submetido a exame médico legal, a avaliação quanto à sanidade mental pode ser realizada por médicos de qualquer especialidade. Segundo o texto aprovado, o perito deverá observar critérios técnicos, científicos e éticos na elaboração do laudo, sendo vedada qualquer forma de influência externa. Ainda de acordo com a proposta, caso o acusado apresente histórico de transtornos mentais, isso deverá ser considerado para a instauração do incidente de insanidade mental. E a defesa poderá apresentar um assistente técnico para acompanhar o exame. O autor do projeto, o deputado Coronel Assis, do PL de Mato Grosso, disse que o objetivo é atualizar a legislação brasileira.
3: Essa legislação é uma legislação muito antiga, da década de 40. Nós buscamos estabelecer esses critérios de forma muito objetiva para que ele possa ser avaliado com precisão, para que não possa ocorrer como aconteceu naquela ocorrência lá de São Paulo, onde o criminoso lá, o fisiculturista, deu 60 socos na cara daquela moça e depois, quando ele foi preso, estava sendo processado, ele alegou que ele ouvia vozes, que ele tinha problemas mentais, justamente com o intuito de fugir da justiça brasileira.
2: Coronel Assis se referiu ao caso do ex-atleta Igor Eduardo Cabral, que deu 61 socos na namorada dentro de um elevador em Natal. Ele alegou um surto claustrofóbico como causa para a agressão. A proposta, que busca tornar mais rígido o processo de declaração de insanidade mental de acusados por crimes, já pode seguir para análise do Senado, a menos que haja recurso para votação antes pelo plenário da Câmara. Da Rádio Câmara, de Brasília, Paula Bittar.
4: Economia.
1: A Câmara aprovou recentemente projeto que cria a Política Nacional de Minerais Críticos e Estratégicos. Autor da iniciativa, Zé Silva, do União de Minas Gerais, explica que a ideia é incentivar a industrialização desses minerais no Brasil, ampliar a produção de energia limpa e atrair investimentos para o setor.
5: Essa política é importante para interromper as mudanças climáticas, para garantir a produção de energias limpas e também, um ponto que é fundamental, combater a fome. Então, nessa política, nós criamos mecanismos para as pessoas vir investir no Brasil, numa mineração que preserve a vida, não seja um risco à vida, preserve o meio ambiente, não seja um risco ao meio ambiente e ao mesmo tempo traga riquezas. Por isso que é fundamental aprovar essa política nacional no Senado e para a sanção do presidente.
0: Zé Silva afirma que a proposta cria incentivos para empresas que processarem e industrializarem os minerais estratégicos em território nacional, agregando valor à produção brasileira. Ele ressalta que a medida fortalece o agronegócio, amplia a segurança jurídica e estimula novos investimentos.
4: Votação.
1: O plenário pode votar em breve projeto que inclui os esteticistas e cosmetólogos entre os profissionais da área da saúde. A ideia é tornar mais clara a lei que já regulamenta o setor. A reportagem é de Antônio Vital.
6: A Câmara dos Deputados pode votar projeto que enquadre as profissões de esteticista, cosmetólogo e técnico em estética como da área da saúde para todos os efeitos legais. Hoje isso não está claro na lei que regulamenta essas profissões, aprovada em 2018. O projeto, assinado por 5 deputados de diversos partidos, tem como justificativa a existência de lacunas legais que têm provocado a suspensão de estabelecimentos e autuação de profissionais pela Agência Nacional de Vigilância Sanitária, a Anvisa. A proposta é resultado dos trabalhos de uma subcomissão da Comissão de Trabalho da Câmara. O texto também trata da formação desses profissionais, com exigência de estágio, tanto para os técnicos quanto para os esteticistas e cosmetólogos de nível superior. Esteticista é o profissional de nível superior encarregado de procedimentos práticos de cuidados corporais e faciais, como peeling. Já o cosmetólogo, também de nível superior, é aquele que estuda a formulação e a química dos produtos de beleza, como cosméticos. E o técnico em estética é o profissional de nível médio que realiza tratamentos faciais, corporais e capilares não invasivos, como limpeza de pele, hidratação, drenagem linfática e depilação. De acordo com a proposta, a exigência de formação mínima vai valer até que o Ministério da Educação defina currículos específicos para essas profissões. Para prevenir autuações da Anvisa, o projeto estabelece que os técnicos em estética, bem como os esteticistas e cosmetólogos, poderão utilizar produtos, técnicas e equipamentos com registro no órgão. O texto também prevê punições para fiscais que interditarem estabelecimentos ou apreenderem equipamentos de maneira abusiva, o que pode acarretar pena de até 2 anos de detenção e multas. Estima-se que o setor movimente cerca de 50 bilhões de reais por ano no Brasil. De acordo com a deputada Soraya Santos, do PL do Rio de Janeiro, uma das autoras da proposta, o texto deixa mais claras as responsabilidades dessas profissões e o enquadramento na área de saúde previne abusos. Soraya também é autora da proposta que deu origem à regulamentação atual da profissão de esteticista, cosmetólogo e técnico em estética.
7: E óbvio que é como atividade da saúde. Você faz uma cirurgia, você tem que fazer um pós e você tem que saber como você vai se qualificar, como você vai ampliar. Infelizmente, nós começamos a ter problemas sérios, onde a Anvisa, ela começou a fechar a clínica, impedir compra de insumo. É como se eu tivesse feito direito e não tivesse direito a comprar código civil, código processual.
6: O projeto que enquadra as profissões de esteticista, cosmetólogo e técnico em estética como da área de saúde ganhou regime de urgência e pode ser votado diretamente no plenário da Câmara, sem passar pela análise das comissões permanentes da Casa. Da Rádio Câmara, de Brasília, Antônio Vital.
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1: Trabalho.
2: Sérgio Brito, do PSD da Bahia, apoia a proposta que põe fim à escala de trabalho 6x1. O congressista avalia que a medida representa uma grande vitória para milhões de trabalhadores brasileiros que constroem o país todos os dias com o próprio esforço.
3: Estamos falando de uma medida que garante mais dignidade, mais qualidade de vida e mais equilíbrio entre o trabalho e a vida em família. A proposta reduz a jornada semanal de trabalho, sem reduzir os salários, e assegura 2 dias de descanso por semana. Isso significa mais tempo para cuidar da saúde, conviver com os filhos, estudar e descansar. Um trabalhador valorizado produz mais, adoece menos e vive melhor.
4: Para Sérgio Brito, a mudança demonstra a possibilidade de conciliar desenvolvimento econômico e valorização do trabalhador. O parlamentar espera que o Senado dê continuidade à proposta para que o avanço se consolide como política pública no país.
1: Saúde.
2: O projeto que institui um símbolo de identificação para pessoas com Alzheimer já pode seguir para o Senado. A repórter Maria Neves tem os detalhes da aprovação.
5: Aprovado na Comissão de Constituição e Justiça da Câmara, projeto da deputada Laura Carneiro, do PSD do Rio de Janeiro, que institui a fita roxa como símbolo para identificar pessoas com Alzheimer, pode seguir para análise do Senado. De acordo com a autora, o objetivo da medida é facilitar a identificação de pacientes em espaços públicos para evitar situações de conflito ou constrangimento. Laura Carneiro afirma que a identificação é importante em diferentes situações, como no caso do paciente se perder, por exemplo.
6: É muito importante que a gente tenha esse cordão da fita roxa para que as pessoas acometidas pelo Alzheimer possam ser localizadas. Eventualmente elas saem nas ruas e ninguém sabe que elas têm Alzheimer, muito menos que estão perdidas. Então essa fita pode evitar transtornos graves e ao mesmo tempo proteger essas pessoas que são acometidas pelo mal de Alzheimer.
5: A deputada explica também que entre os sintomas comportamentais da doença de Alzheimer estão alterações de julgamento, perda de filtros sociais e redução da capacidade de autocontrole. Devido a isso, muitas vezes o paciente pode proferir falas inadequadas ou agressões verbais e voluntárias. Como as outras pessoas não sabem sobre a doença, podem interpretar mal esses comportamentos e reagir também de forma agressiva, o que aumenta o sofrimento do paciente e dos cuidadores. O texto aprovado estabelece que o uso do cordão será facultativo e a utilização do símbolo não substitui a apresentação de laudos médicos quando a comprovação do diagnóstico for exigida por lei. Laura Carneiro afirma ainda que a iniciativa se inspira em outros modelos de identificação visual, como o cordão de girassol utilizado para sinalizar deficiências ocultas. Da Rádio Câmara de Brasília, Maria Neves.
1: Previdência.
4: Projeto de doutor Flávio, do PL do Rio de Janeiro, prevê a concessão automática do salário maternidade. Hoje, mães que acabaram de dar à luz precisam enfrentar filas e burocracia para acessar o benefício, um processo que, segundo o parlamentar, pode levar até 4 meses.
7: Todo mundo sabe que quando uma pessoa falece, a informação chega rápido ao INSS e o benefício é encerrado. Mas quando nasce uma criança, a mãe que acabou de dar à luz precisa enfrentar filas, documentos e burocracia para receber um direito que já é dela. Isso não é justo. Se o Estado consegue agir rápido para retirar um benefício, também precisa agir rápido para garantir um direito. E o que a gente quer é desburocratizar.
2: Pelo texto de Dr. Flávio, o pagamento seria liberado logo após o pedido de licença maternidade, sem a necessidade de apresentação imediata de documentos. A análise e a comprovação do nascimento ficariam a cargo do INSS em um momento posterior.
1: Justiça.
4: Lei regulamenta o chamado filtro de relevância em recursos especiais ao Superior Tribunal de Justiça. Somente no primeiro semestre deste ano, mais de 260 mil processos chegaram ao STJ, como informa o repórter Luiz Cláudio Canuto.
0: Processos com relevância social e ampla terão atenção especial em julgamentos do Superior Tribunal de Justiça. Nova lei regulamenta o chamado filtro de relevância em recursos especiais ao STJ. A lei exige que esse tipo de recurso deva demonstrar que o caso tem relevância jurídica, política, social ou econômica que ultrapasse o interesse individual das partes. O recurso especial é usado quando uma das partes de um processo pede ao STJ que examine se uma decisão judicial aplicou corretamente uma lei federal. O texto muda o Código de Processo Civil e prevê que o relator do recurso no STJ suspenda por 6 meses, total ou parcialmente, todos os processos individuais ou coletivos pendentes sobre o assunto relevante. Se forem necessárias audiências públicas ou a participação de terceiros, a suspensão pode ser prorrogada uma única vez, também por 6 meses. Mas o interessado na análise do caso deve demonstrar no pedido ao STJ a relevância do recurso. Para que um recurso especial seja rejeitado por falta de relevância, será necessário o entendimento de pelo menos 2/3 dos ministros da corte. O projeto que deu origem à lei foi aprovado pela Câmara dos Deputados e pelo Senado e depois sancionado pelo presidente da República sem vetos. Na Câmara, o relator de plenário foi o deputado Ranieri Paulino, do Republicanos da Paraíba. Ele afirma que o filtro de relevância permite um melhor fluxo aos processos no STJ.
8: Rui Barbosa deixou como ensinamento que justiça tardia não é justiça. Né? E é justamente isso, é buscar que os jurisdicionados tenham, além do acesso garantido, mas que tenha mais celeridade nos processos que ali tramitam. Então, compreendemos essa matéria vai ao encontro de uma demanda importante, mas, sobretudo, garantir um fluxo melhor para os jurisdicionados, para o povo brasileiro.
0: Apenas as decisões judiciais publicadas após 30 dias da publicação da lei vão ter exigência para que o recurso apresente relevância perante o STJ. O presidente da Câmara, Hugo Mota, participou da cerimônia de sanção da lei no Palácio do Planalto nesta terça-feira e ressaltou a importância das novas regras.
9: Com esta lei, o STJ deixa de ser empurrado para uma atuação semelhante à de uma terceira instância, como um mero órgão de revisão, e passa a dedicar suas energias ao cumprimento de sua missão constitucional. Depois de anos de impasse, o Congresso Nacional agiu com extraordinária celeridade. O novo projeto foi apresentado no Senado em 12 de junho, chegou à Câmara dos Deputados em 9 de julho e em apenas 5 dias já estava aprovado pelo plenário e encaminhado à sanção.
0: Segundo o presidente do STJ, ministro Herman Benjamin, o número de processos no tribunal chegou a 260 mil no primeiro semestre do ano. No ano passado foram 235 mil casos. O STJ analisa causas de direito federal que não são constitucionais. As causas relativas à Constituição são julgadas no STF, Supremo Tribunal Federal. Da Rádio Câmara de Brasília, Luiz Cláudio Canuto.
1: Segurança Pública.
2: Delegado Palumbo, do Podemos de São Paulo, defende a aprovação de projeto que proíbe condenados por crimes hediondos e equiparados de criar, administrar e utilizar redes sociais quando o crime tiver sido cometido por meio dessas plataformas ou estiver diretamente relacionado ao ambiente digital.
4: Ele explica que a medida busca impedir que plataformas sejam usadas para aplicar golpes e aliciar vítimas.
10: Nós sabemos que os criminosos hoje não estão só no semáforo de 38, pistola, fuzil, atirando nas pessoas. Estão também na internet, cooptando criminosos, fazendo golpes, aplicando golpes, principalmente em idosos, e principalmente pegando as nossas crianças, induzindo as nossas crianças e cometendo um crime gravíssimo, que é a pedofilia. Criminoso não tem que usar rede social, eles têm que ser banidos. E não é censura. Nós temos que dar liberdade para o cidadão de bem e não para criminoso.
2: Delegado Palumbo observa que a restrição só poderia ser aplicada após condenação definitiva durante o cumprimento da pena com possibilidade de manutenção por até 20 anos. O parlamentar ressalta que o projeto também prevê sanções para quem descumprir a decisão judicial.
4: Kim Kataguiri, do Missão de São Paulo, defende proposta que endurece a punição contra pessoas que cometem crimes de forma reiterada. O texto cria a figura do reincidente crônico, aplicada a quem pratica 3 crimes dolosos em até 15 anos.
11: Hoje, a gente tem bandidos aí que têm 10, 15 passagens pela polícia e não ficam presos porque eles não são considerados reincidentes. Ele só é reincidente depois que ele é condenado e a condenação transita em julgado. Mas quando tem várias passagens pela polícia, ele não é considerado. Então, o crime em flagrante é um crime que você não precisa gerar muitas provas, que o processo não é complexo, porque o sujeito ele foi pego cometendo um crime. Não precisa de uma investigação complexa.
2: Kim Kataguiri acrescenta que a proposta busca impedir que autores habituais de crimes sejam tratados como réus primários. Ele ressalta que a matéria prevê regime inicial fechado, pena em patamar máximo e restrições a benefícios como transação penal e livramento condicional.
4: Felipe Beccari, do Podemos de São Paulo, defende projeto que torna hediondo o crime de maus tratos aos animais quando a ação criminosa provocar a morte do animal. Ele avalia que a proposta representa uma resposta mais rigorosa do Estado a casos de extrema crueldade.
12: O crime hediondo, para quem não sabe, é um crime de maior repulsa, de maior ranço da sociedade, de maior gravidade, ou seja, o Estado ele tem que ter uma resposta mais firme, né? Rápida, firme e contundente com relação a esse crime. Há exemplos, o estupro, estupro de vulnerável, homicídio. Então a gente prevê que aquele que cometa maus tratos contra os animais e ele faleça, ou seja, foi até o limite e provocou a morte desse animal, como por exemplo o cão-orelha e outros animais aí que repercutem em alguns casos, a pessoa se enquadre nesse rol.
2: Felipe Beccari explica que a pena permanece a mesma, mas o enquadramento como crime hediondo muda o regime de cumprimento. O condenado começa em regime fechado e enfrenta regras mais rígidas para a progressão da pena.
4: Termina agora o Jornal Câmara dos Deputados, produzido pela Rádio Câmara, com trabalhos técnicos de Wellington Teles e a apresentação de Luciana Vieira e Val Monteiro. Boa noite.
2: A Voz do Brasil volta amanhã. Uma boa noite para você.
1: 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Boa noite.

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Excelente fim de quinta-feira pra você. Mais uma noite aqui, junto com a Clube. O Ramon Ramonzito chegando. Vamos que vamos. Até as duas. Vamos falar de amor? E é bom demais ter a sua companhia, a sua audiência, você de todo o Brasil interagindo, participando o tempo todo aqui no Som da Clube, através do 0800-342-1055. Vamos chegando, participando junto com a gente, muita coisa boa para acontecer até as duas da manhã. 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Tem a nossa enquete pra gente conversar sobre ela até as duas da manhã. A enquete de hoje é polêmica, baseada em fatos reais. Quem casa precisa ter a casa própria ou dá pra ser feliz morando com os pais, algum parente? Qual é a sua opinião? Quem casa quer casa, você acha que morar com os pais depois do casamento fortalece ou acaba atrapalhando a relação? E aí, boa pergunta, né? 0800-342-1055. Você vai ouvir o Bon Jovi, Kel Smith, Three Doors Down nessa hora. Vai ter o Eros Ramazzotti também, Toto, Djavan, Lady Gaga e Bruno Mars e muito mais. E a gente começa com tema de filme. Phil Collins na Clube. You'll Be My Heart.

0: Smith. Era uma vez no Love.
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0: Bom demais ter a sua audiência, ter a sua companhia. Tá chegando agora, é bem-vindo, bem-vinda. Você de todo o Brasil que vai participar com a gente o tempo todo aqui, vai ouvir muita música boa, recordar, matar saudade, ganhar prêmios também. Prêmios que só a Clube libera para você. Bom demais. Grava o seu áudio respondendo a nossa perguntinha. Boa noite para você, quem fala?
2: Valdinei, tô falando do Gama. Respondendo a enquete. Com certeza quem casa quer casa.
0: Ah, é?
2: Morar perto de pai e mãe no mesmo lote não dá certo, não. Ou na mesma casa. Começa a se meter em tudo.
0: Certo.
2: Tá certo? Eu acho que cada um tem que ter seu canto.
0: Tá
2: na Clube, tá bom demais.
0: Obrigado, Valdinei, pela participação e audiência aqui no Som da Clube. Pra você que tá chegando agora e ouvindo a Clube aí, a nossa perguntinha de hoje até as duas, a enquete de hoje é polêmica, baseada em fatos reais. Quem casa precisa ter a casa própria ou dá pra ser feliz morando com os pais, algum parente? Qual que é a sua opinião, hein? Quem casa quer casa, você acha que morar com os pais depois do casamento fortalece ou acaba atrapalhando a relação, hein? 0800 342 1055. Three Doors Down.

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0: Djavan, Oceano, mais uma aqui na nossa viagem no mundo da música. É o Love Songs até meia-noite, depois tem o Por Amor, nesse clima especial também. Seja bem-vindo, bem-vinda, você de todo o Brasil, junto com a gente aqui no Som da Clube. Daqui a pouco tem presente pra você sobre a enquete. Alessandro, o que você acha aí? Vai, comenta.
1: Rapaz, essa pergunta aí foi a pergunta mais fácil do mundo de resolver, de responder.
0: Que legal.
1: Acaba casar e pode arrumar um barraco de lona pra ele morar mais a mulher, que é,
0: né?
1: Morar mais os parentes sentados.
0: Tá certo, não?
1: Fim de carreira, viu? Tá na conta boa demais.
0: Obrigado, Alessandro, pela participação e opinião aqui no Som da Clube. Valeu pela audiência, você de todo o Brasil, hein? Um alô aqui pro Kleber e toda a galera no bar do Benin, em Minas Gerais. Piuí, Minas Gerais. Obrigado, viu? Kleber e toda a galera do bar do Benin, em Minas Gerais, junto com a gente aqui no Som da Clube. Daqui a pouco tem cafeteira Três Corações, Passione de presente pra você. É a Passione, viu? É maravilhosa. Alta tecnologia. Essa cafeteira Passione e vai ser toda sua. Participe aí no 0800 342 1055. Rockset.

0: Clube toca pra você as mais lindas canções. Peter Cetera, Wanna Take Forever Tonight, aqui no Love Songs da Clube.
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0: Cafeteira Três Corações, quem tá ganhando? Adriana Lima Pereira, de Planaltina de Goiás, final do fone 0795. Adriana Lima Pereira, de Planaltina de Goiás, final do fone 0795. Adriana tá ganhando então a cafeteira Três Corações. Continue você participando para ganhar muito mais aqui na Noite da Clube.
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0: Continue você participando o tempo todo aqui na Clube. A gente vai começar a segunda hora do Love Songs com você participando, ouvindo muita música boa. 0800-342-1055. 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Participe aí no WhatsApp da Clube, respondendo também a nossa perguntinha de hoje. Essa enquete de hoje é polêmica, baseada em fatos reais. Vem cá, quem casa precisa ter a casa própria ou dá pra ser feliz morando com os pais, a sogra, parentes? Qual que é a sua opinião, hein? Quem casa quer casa, você acha que morar com os pais depois aí do casamento fortalece ou acaba atrapalhando a relação? 0800-342-1055. Nessa hora vai ter Roxette, Annie Lennox, Kid Apelha, Alejandro Sanz, Extreme e muito mais aqui no Sonzão da Clube, ao vivo via satélite para todo o Brasil. Delta Goodrem.

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0: Seja bem-vindo, bem-vinda. Você tá curtindo Love Songs até meia-noite. Já começa o Por Amor também. Muita música apaixonada, apaixonante pra você nesse clima especial. E a gente começa a sexta-feira, daqui a pouco, hein? Por enquanto, ainda é quinta. 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Boa sorte pra você. Hudson, vigilante do Estádio Nacional, comenta aí, vai.
2: Primeiramente eu quero dizer que a programação tá incrível. Valeu. Músicas sensacionais, como sempre, a clube arrasa.
0: Que legal.
2: Depois queria que você mandasse um beijo especial pra Duda de Belo Horizonte.
0: Duda.
2: Dizer que ela é uma das pessoas mais sensacionais que eu conheci em toda a minha vida.
0: Valeu.
2: Que conversar com ela tem melhorado meus dias, tem deixado certo. Eles mais pra cima, mais alto astral.
0: Aí sim, hein?
2: É isso aí, tá na clube, tá bom demais.
0: Valeu, Hudson, obrigado pela participação aqui no Som da Clube. Mandar um alô pro Diego Melo, tá ouvindo a gente em Serra Talhada, Sertão de Pernambuco. Alô, Serra Talhada, Sertão de Pernambuco. Alô, Diego Melo, obrigado pela companhia, pela audiência aqui no Som da Clube. O Brasil inteiro sintoniza, curte a sua clube, ouve muita música boa, participe aí, tá? 0800-342-1055. Responda também a nossa perguntinha. E aí, quem casa quer casa? Segundo o ditado aí.

0: Porque a Clube é a rádio oficial da música boa, X-Win, anos 90, More Than Words, grande clássico da música internacional no som da Clube. Continue você participando o tempo todo aqui junto com a gente, ganhando seu presente, ouvindo muita música boa. Daqui a pouco a Clube libera ingressos para você curtir a Simone Mendes próximo sábado na praia. Boa sorte para você, tá bom? Que legal ter a sua companhia. Quem fala?
1: Que quem fala é Célio, da cidade, Célio, de Patos de Minas.
0: Bem-vindo.
1: E é claro, né?
0: Conta aí.
1: Tem casa que é casa, né?
0: Ah, é?
1: E ficar bem longe dos pais, do sogro e da sogra. Assim é bem melhor e mais feliz.
0: Certo.
1: Tá na Clube, tá feliz.
0: Obrigado, Célio, pela sua participação aqui no Som da Clube. Grava o áudio também. Fique à vontade para participar.

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1: Dois ingressos pra uma noite incrível, inesquecível no Na Praia Festival 2026. Simone Mendes, mais filho do Piseiro, dia 8, sabadão, quem tá ganhando? Andréia do Nascimento Lima, de São Sebastião, final do fone 6236. Andréia do Nascimento Lima, de São Sebastião, final do fone 6236. Se deu bem na clube, o Love Songs de volta amanhã às 10 da noite. Fica grudado, grudada aí. Já já tem o Por Amor com as mais românticas na clube. 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

muita música boa, com os melhores presentes também. A sua participação através do 0800-342-1055, sexta-feira, 7 de agosto de 2026. 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Participe aqui, responda também a nossa perguntinha até as 2. A enquete é polêmica, baseada em fatos reais. Quem casa precisa ter a casa própria ou dá para ser feliz morando com os pais? Qual que é a sua opinião sobre esse assunto? Quem casa quer casa, segundo o ditado. Você acha que morar com os pais depois do casamento fortalece ou acaba atrapalhando a relação? Não só com os pais, com algum parente aí. O que que você acha sobre essa perguntinha? 0800-342-1055. Nessa hora tem Suzano Vega, Steve B, Lulu Santos, W, Ana Carolina Seu Jorge, Elton John e muito mais. As mais lindas canções no Por Amor da sua Clube.

0: gosta de ouvir? Lulu Santos, apenas mais uma de amor no Por Amor da Clube, que vai até as duas com lindas músicas. A sua participação o tempo todo aqui no 0800 da Clube. Sextou na Clube, a sexta-feira chegou, gente. Que legal ter a sua audiência, a sua companhia o tempo todo aqui, né? Tá chegando agora? Seja bem-vindo, bem-vinda aqui no Som da Clube para você que tá chegando agora. Para você que vinha acompanhando aqui desde 10 horas, estamos juntos até as duas, tá bom? Diego Douglas, de Samambaia Sul, sobre a perguntinha, comenta aí, vai.
1: E na minha opinião, que acho acha? Que quem casa quer casa sim. Ah, seja. É? Ou pelo menos vai morar de aluguel, mas é. Ficar com a família, eu entendi. Acho que é muita confusão. As pessoas se metem, né?
0: Da BO?
1: Essa é a minha opinião. Tá na Clube, tá bom demais.
0: Obrigado, Diego. Samambaia Sul junto com a gente aqui no Som da Clube. Deixa eu dar um bom dia aqui pro José Luiz. Um alô pra turma de Teotônio Vilela, Alagoas, curtindo a Clube. José Luiz, um bom dia pra vocês aí, pra sua turma aí. Obrigado pela companhia, pelo carinho de sempre aqui na Clube. Tá bom? 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
1: Clube tá bom demais, é isso aí. Ana Carolina e seu Jorge aqui no Por Amor, da sua clube que segue ao vivo via satélite com muita música apaixonada, apaixonante, nesse clima especial até as duas. E as duas segue essa programação romântica também para você acordar sempre feliz, recordando, ganhando prêmios, participando aqui das nossas perguntinhas, das nossas enquetes também. Afinal, sextou, sexta-feira, 7 de agosto de 2026. Que legal ter a sua companhia. Quem fala?
2: Aqui é o Washington do Valparaíso, motorista de aplicativo.
1: Tudo certo?
2: Sempre ligadinho na clube.
1: Aí sim.
2: Então, pra mim, é o famoso quem casa quer casa, porque eu já tive essa experiência e não foi boa.
1: Eita.
2: O meu ex-casamento com a minha ex-mulher.
1: Entendi.
2: A gente vivia com os pais dela e não deu muito certo, não. Então eu acho isso.
1: Uhum.
2: E coloca nos sorteios aí, tá na clube, certo. Tá bom demais.
1: Obrigado pela participação, já tá participando, daqui a pouco tem presente pra você que tá interagindo aqui junto com a gente. Pipoqueira Elétrica Mondial, participe aí, 0800-342-1055 e segue a clube também no Instagram, arroba Clube FM Brasil, tá? 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Fique à vontade para curtir também a câmera ao vivo, participar das promoções, clube.fm. E agora a gente ouve mais uma viagem, clássico da música internacional.

0: Aqui é Clube, a rádio oficial da música boa. Mais uma que você curtiu aqui no Por Amor, Adele. Hello, bom demais, né? As mais lindas músicas. Você continua matando saudade, curtindo e começando mais um dia aqui no Som da Clube. Sextou na Clube. E aí, já tá participando? Bom demais. 0800-342-1055. Respondendo aí a nossa perguntinha. Ricardo, Porto de Galinhas, Pernambuco, bem-vindo, comenta aí, vai.
1: Respondendo a enquete aí, né, Ramon?
0: E aí?
1: Sobre morar com os pais.
0: Isso.
1: Quem casa quer casa.
0: E aí?
1: Eu acredito que o ideal, Ramon, é que o casal tenha o seu próprio lar, né?
0: Sim.
1: Ainda que seja simples para construir sua vida.
0: Certeza.
1: Com independência, privacidade.
0: Quem nunca, né, passou
1: por isso? A autonomia, né? Isso ajuda o casal a tomar suas próprias decisões e fortalecer o relacionamento, né? Morar com os pais pode ser uma boa solução.
0: Pode.
1: Apenas em situações específicas, é o que eu acho. Certo. Tá na Clube? Tá bom demais.
0: Valeu, Ricardo, Porto de Galinhas. Ô, Ricardo, me tira uma dúvida. Você mora aí ou trabalha aí, rapaz? Se você morar aí, você é rico, hein? Um dos pontos mais visitados do Brasil, Porto de Galinhas, Pernambuco. Valeu, Ricardo. Obrigado pela participação aqui. Bom dia pro José Antônio de Belo Horizonte. Tá ligado na Clube. Alô, pessoal de Belo Horizonte. José Antônio, bom dia pra você, tá pedindo música. Obrigado pela participação, pela audiência aqui no

0: O som que toca você, Another Day in Paradise, Phil Collins no Por Amor da Clube.
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0: Pipoqueira Elétrica Mondial, quem tá levando o Rodrigo Santos de Carvalho. Riacho Fundo 2, final do fone 4944. Rodrigo Santos de Carvalho do Riacho Fundo 2, final do fone 4944. Rodrigão, se deu bem aqui no som da Clube.

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delícia a sua companhia o tempo todo aqui, 24 horas por dia. Sextou, viu, gente? Sexta-feira, 7 de agosto de 2026, 1:03 de Brasília. Vamos que vamos aqui no Som da Clube. A Clube segue ao vivo. 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Seja bem-vindo, tá chegando agora, é? Mais um dia com você. E a enquete de hoje é polêmica baseada em fatos reais. Isso que é bom, né? Tá bombante. Quem casa precisa ter a casa própria ou dá pra ser feliz morando aí com os pais, com os amigos, com os parentes? Qual é a sua opinião sobre isso, hein? Olha, vou contar uma coisa aqui. Teve gente que, numa época que casou, chegou a morar com a irmã, entendeu? E cunhado. Pois é. E aí, o que você pensa sobre essa enquete? Quem casa quer casa, você acha que morar com os pais depois do casamento, ou com os parentes, como eu disse, fortalece ou acaba atrapalhando a relação do casal? Ou o casal junto, né? Se não casou. 0800-342-1055. Nessa hora vai ter o The Police, vai ter James Blunt, Lady Gaga, Sandy Júnior, Adrian Gilberts, Alicia Keys, Patrick Swayze, Heróis da Resistência e muito mais. Nossa viagem no mundo da música continua aqui na Clube.

aqui é Clube Rádio Oficial da Música Boa. Lady Gaga, Always Remember Us This Way, aqui no Por Amor da Sua Clube, no som da Clube, ao vivo para todo o Brasil.

0: Demais ter você sempre aqui junto com a gente, escrevendo no Whats, gravando também o seu áudio. 0800-342-1055, respondendo a enquete que vai até as duas. Comenta aí, ouvinte clube. Bom dia pra você.
1: Sobre a enquete de hoje, quem casa quer casa. Eu acho que é o básico, né, hoje em dia, né?
0: Certo.
1: Tá na clube, tá bom demais.
0: É isso aí.
1: Valdecir de Blumenau, Santa Catarina.
0: Bom dia pra você, Valdecir. Obrigado pelo carinho, pela participação aqui no Som da Clube. Valeu, valeu. Oi, Marina Gonçalves, do Santos da Guariroba. Quanto à enquete, ela falou aqui, ó. Acho que quem casa quer casa. É melhor cada um no seu quadrado. Nunca morei com ninguém, acho que não dá certo. Obrigado, viu? Marina Gonçalves, valeu pela audiência, pela participação aqui no Som da Clube. Bom dia também aqui pra Tamires do Paranoá. Ela escreveu aqui, ó, pra quem quer casa, morar com a família atrapalha muito no relacionamento. Tamires do Paranoá, bom dia pra você. Obrigado pela audiência, pela participação aqui no Som da Clube, tá bom? Grava o seu áudio, continue gravando aí. Você de todo o Brasil, através do 0800-342-1055. Daqui a pouco tem multiprocessador mundial de presente pra você, tá bom? Segue a Clube no Instagram, arroba Clube FM Brasil. Vai no site da Clube também, clube.fm. A infância de muita gente aí, ó. Sandy Júnior.

0: Tá na Clube Tá Bom Demais, as mais lindas músicas no Puro Amor da sua Clube. Falando em lindas músicas, você não vai sair daí, tá? Não vai dormir, calma, que já já as duas, a Madrugada Viva, muita música boa pra você. A enquete, a sua participação também o tempo todo, através do 0800-342-1055. Andriele, seja bem-vinda aqui no Som da Clube. Barra Velha, Santa Catarina, bom dia pra você.
1: E referente ao tema de hoje,
0: que você acha?
1: Eu acredito que quando é adolescente, até rola morar com os pais.
0: Até vai, né?
1: Namorando, estando, né? Junto e tal.
0: Entendi.
1: Quando é novinho, mas depois de adulto não rola. Quem casa quer casa, não precisa ser própria, né? Pode ser de aluguel, pode ser emprestado,
0: tem que se afastar
1: de qualquer forma. Mas
0: certo.
1: Morar junto com outras pessoas depois de adulto, acho que desgasta o relacionamento.
0: Obrigado, Andriele, pela participação. Barra Velha, Santa Catarina, beijo pra você. O Brasil inteiro sintoniza a Clube, curte a Clube. Grava áudio também, escreve aqui pra gente no WhatsApp da Clube, né? Já já, multiprocessador Mondial de presente pra você. Continue participando, dá tempo ainda de você interagir e participar junto com a gente aqui no Som da Clube, né? As mais lindas músicas seguem. Esse cara era ator, dançava muito, cantava também. Olha a música dele aí. Ator do filme Ghost, Patrick Swayze, She's Like the Wind. 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

0: Mais uma que você curtiu aqui no Por Amor da Sua Clube, as mais lindas canções. Na sequência, a Madrugada Viva com muito mais para você interagir, participar, ganhar o seu presente e viajar no mundo da música. Bom dia para você, ouvinte clube.
1: Bom dia, Luiz Sérgio, parte de São Geraldo, Cidade Liberava.
0: E aí, Luiz?
1: Com certeza, se você quer casar ou pedir casar e não quer incomodar,
0: que você acha?
1: Casa. Arrume sua casa, antes fosse lugar, porque eu vou te falar uma coisa, tirar a paz dos outros e perder a sua, ninguém merece.
0: Tá certo, não.
1: Forte abraço, na clube, tá bom demais.
0: Bom Obrigado, dia. Luiz, bom dia pra você, valeu pela audiência e participação aqui no Som da Clube.
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0: É agora, multiprocessador mundial, quem tá levando Laís Vieira de Souza de Águas Claras, final do fone 0765. Oi, Laís Vieira, se deu bem aqui no Som da Clube, fica na clube, tem muito mais clássicos pra você. Até aqui esteve o Ramonzito. Na sequência, o André te faz companhia com muito mais músicas, as mais lindas canções.

muita música boa do jeito que você gosta. E hoje nós vamos falar a respeito de profissão, né? Tem muita gente que acorda todo dia, vai trabalhar, faz o que precisa, mas se pudesse pediria demissão hoje mesmo, né? Não porque não gosta do emprego, que o emprego seja ruim, mas porque o sonho de profissão era outro, né? E eu quero saber de você o seguinte: se você pudesse mudar de profissão ou de repente abrir o seu próprio negócio, o que você gostaria de fazer? Qual é o trabalho dos seus sonhos? Contem pra gente, grava seu áudio 0800-342-1055. Se você pudesse mudar de profissão, abrir seu próprio negócio, fazer aquele trabalho que é dos seus sonhos, o que você gostaria de fazer? Contem pra gente. Abre seu coração, não esconda nada. 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Então capricha no seu áudio, manda sua mensagem. Pra gente começar, tem Merillion.

gente no 0800-342-1055. 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Hoje o nosso bate-papo, a nossa conversa é a seguinte, quero saber de você. Se você pudesse mudar de profissão ou de repente abrir o seu próprio negócio, né? O que você gostaria de fazer? Qual a profissão que você gostaria de ter? Que negócio que você de repente gostaria de ter aí, né? Pra trabalhar, pra desenvolver o seu trabalho, ganhar dinheiro, hã? Conta aí pra gente, grava seu áudio, manda pra clube no 0800-342-1055. Se você pudesse mudar de profissão, o que que você faria? Qual negócio você abriria? Muita gente gosta da parte de comida, né? Abriria uma lanchonete. Outros gostam da parte de costura, né? De confecção, loja de roupa, de calçado. Uma mecânica, uma escola para ensinar alguma coisa. E você, o que que você faria? O que que você abriria, né? De repente você iria trabalhar de engenheiro, de médico, de professor, algum sonho, né, que a gente tem, de repente não consegue realizar. Conta aí pra gente, grava seu áudio, manda pra clube. Tô esperando você por aqui, viu? Bom dia!

0: tô em casa ligadinha na clube. Eu nunca tive nenhum sonho assim de trabalhar alguma coisa, não. Trabalho mesmo por necessidade. O maior sonho que eu tenho mesmo é de acertar o prêmio da Mega Sena da Virada e ficar muito rica, não precisar nunca mais trabalhar. Meu nome é Marta, sou da cidade de Sona Sete, tá na clube, tá bom demais. Coloca aí pra participar do sorteio.
1: Ô Marta, isso aí seria uma boa, hein? Você imagina só? Faturar toda essa grana da Mega Sena, não trabalharia nunca mais. E você, se você pudesse mudar de profissão, conta aí pra gente, manda sua mensagem, grava seu áudio, tô esperando você aqui na clube. Sobradinho, bom dia pra Mariana, pro Hugo e também pra Isadora. Recanto das Emas, tá o Vinícius, a Patrícia e o Enzo. E você, onde está ouvindo a clube? Chris Isaac, Good Game, chegando na clube pra gente recordar e matar saudades.

4. 88 apostas acertaram 5 dezenas e vão receber um pouco mais de R$52 mil cada. Já com 4 acertos, 6.903 apostas receberão R$ 1.110.

0: amigos canavieiros, motoristas por aplicativo, taxistas, obrigado pela companhia, viu? Motoristas de ônibus, os carreteiros, valeu rapaziada, grande abraço, Riacho Fundo 2, bom dia pra Maria de Castro, Vicente Pires, o Douglas, Feliz Natal, José Luiz, São Sebastião do Paraíso, da Ângela, bom despacho, a Josiane, e você, onde você está ouvindo a clube, já aproveita, conta aí pra gente, e eu quero saber de você o seguinte, se você pudesse mudar de profissão, ou de repente, né? Se você pudesse abrir seu próprio negócio, o que você gostaria de fazer? Qual profissão você teria? Qual negócio você abriria? Manda aí, ó, 0800-342-1055, já tem a batedeira premium da Mondial, presente da clube. Bom dia, bom dia.
1: Bom dia, André, José Carrinho, tô aqui no Rala. Rapaz, eu, se fosse botar um negócio pra mim, eu botar uma loja de vender celular, aparelho, fone de ouvido, capa, essas coisas que eu gosto de vender, essas coisas, né? Tá na clube, tá bom demais.
0: Abraço, José, Rod Stewart chegando na clube. Bom dia pra você, ótimo fim de semana.

0: já já tem presentão, hein? Olha que presente legal que a Clube preparou para você. 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Quem tá ouvindo, curtindo a Clube no Riacho Fundo, é a Camila, o Bruno e também a Valentina. Gi Paraná, bom dia pro Rogério, pra Daniele e também pra Letícia, ligadona curtida Clube. Pelotas, tá? Rúbia. E você, onde você está ouvindo? Diz aí pra gente, se você pudesse mudar de profissão ou abrir o seu próprio negócio, o que você gostaria de fazer? Tem alguma profissão que chama atenção? Ou algum negócio próprio que você abriria, que você gosta de praticar, de fazer? Conta aí pra gente. Ô Newton, e no seu caso, rapaz?
1: Meu amigão, o dia que eu me mudar de profissão, quando eu me aposentar, não tá muito longe não, viu? Mas eu vou abrir pra mim uma distribuidora, que você não vê crise na distribuidora, não, meu amigão? Tá na Clube, tá bom demais.
0: É, bebidinha a galera gosta, né? A galera gasta mesmo com bebida, tá certo. Grande abraço pra você, viu, Newton? E no seu caso aí, o que, que você faria? Tem alguma profissão ou algum tipo de comércio que chama a sua atenção? Então conta aí pra gente, tá bom? Delta Goodrem, Born to Try, pra você um ótimo dia.

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Viagem no Tempo, matando saudades, né? Sucessos dos anos 80, anos 90, comecinho dos anos 2000 e aquele sucesso que marcou sua vida também, que foi trilha sonora do seu relacionamento e é trilha até hoje, né? Para você curtir, relembrar e matar saudades. Aproveita também para você mandar sua mensagem pra gente, já conta o que você tá fazendo nesse comecinho de sexta-feira. Tem presente para você no final da hora. Olha só, dois ingressos para você curtir o evento do ano, para você curtir Zeneto e Cristiano, o maior show da história vai acontecer na Arena Mané Garrincha e você vai curtir com acompanhante. E aí, tá querendo curtir esse show? Então corre, manda sua mensagem pra gente, tá? 0800-342-1055. A nossa conversa de hoje, o nosso bate-papo, se de repente você pudesse mudar de profissão ou de repente abrir o seu próprio negócio, o que você gostaria de fazer? Qual profissão você gostaria de exercer? Ou de repente, né? Qual negócio você gostaria de ter? Conta aí pra gente, grava seu áudio, manda pra clube, tô te esperando por aqui. Abrindo essa hora com Brian McKenna.

0: profissão, se de repente você pudesse mudar de profissão, né? O que você gostaria de fazer, né? Ou de repente abrir o seu próprio negócio, né? O que você faria? Conta aí pra gente, grava seu áudio, daqui a pouquinho tem par de ingressos pra você curtir Zé Neto e Cristiano, show histórico na Arena Mané Garrincha. Você vai curtir com acompanhante e por conta da clube, tá querendo? Então manda sua mensagem pra gente. Ô José Ribeiro, e você, rapaz, que você faria?
1: André, eu acredito que meu sonho de poder ter uma profissão seria uma profissão de manipulação de remédios, né?
0: Ah, é, rapaz?
1: Médico cura, ter o dom de criar todo tipo de remédios.
0: É o para seu sonho.
1: Todo tipo de doença. E tirar o sofrimento de cada dessas pessoas que fica sofrendo, né? Toma remédio, não faz efeito. E desejo a você um belíssimo programa, André. Aquele abraço, André. Fui.
0: Valeu, abraço pra você, José Ribeiro. Rapaz, seria bacana, hein? Imagina só você conseguir produzir os remédios e curar todo mundo. Bora de música boa? Ahá, Quiet in the Rain. Ótimo fim de semana, boa sexta.
2: Ah.

0: Rádio Oficial da Música Boa, Beyoncé Halo. Bom dia pra você. Gente, o Instituto Nacional de Meteorologia, o INMET, emitiu avisos de vendaval para áreas de 11 estados até amanhã, viu? Os ventos fortes estão associados à passagem de uma frente fria e ao ciclone extratropical que se formou no início da noite de ontem, na região da fronteira entre Brasil e Paraguai. Os avisos atingem regiões do Rio Grande do Sul, Santa Catarina, Paraná, São Paulo, Rio de Janeiro, Espírito Santo, Minas Gerais, Goiás, Mato Grosso do Sul e Bahia. Outras informações também no site da Clube, clube.fm.
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0: Manda sua mensagem pra gente também, estamos por aqui trocando uma ideia e falando a respeito de profissão, né? Se de repente você tivesse a oportunidade de mudar de profissão ou de abrir o seu próprio negócio, o que você gostaria de fazer, com o que você gostaria de trabalhar? Conta aí pra gente, grava seu áudio, tô esperando você por aqui, tá bom? 0800-342-1055, no final da hora tem par de ingressos pra você curtir Zé Neto e Cristiano na Arena Mané Garrincha, o maior show da história. Ô, Georgiane, bom dia.
2: Bom dia a todos os ouvintes da Clube. Bom dia, Andrezão. Rapaz, sem sombra de dúvida, eu abri uma clínica estética. Oh. Que hoje tanto as mulheres quanto os homens, né, estão se cuidando mais.
0: Sim, é verdade.
2: A vaidade tá falando mais alto, autocuidado, amor próprio. E eu tenho certeza que a bomba

0: Tá na clube, tá bom demais. Justin Bieber, Love Yourself.
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0: Já já, parte de ingressos pra você curtir. Zé Neto e Cristiano, o maior show da nossa história. Vai ser na Arena Mané Garrincha, hein? Você pode curtir com acompanhante. Gostou da ideia? Então manda sua mensagem 0800-342-1055. Um bom dia especial no Gama. Quem tá curtindo é a Renata, o Thiago e a Larissa. Santa Maria, bom dia pro Fábio, pra Priscila e pra Yasmin. E você, onde você está ouvindo a clube? Já aproveita também, manda sua mensagem pra gente. Estamos por aqui trocando uma ideia e querendo saber se de repente você pudesse mudar de profissão, né? Às vezes a gente trabalha em algo que a gente até gosta, mas existem profissões que encantam os nossos olhos, que a gente acha que é legal, né? Que é bacana, que é bom. Eu quero saber se você pudesse mudar de profissão, o que você gostaria de fazer? Ou de repente, né? Abrir o seu próprio negócio. O que você gostaria de fazer? Conta aí pra gente, grava seu áudio, manda pra clube. Oi, Denise, bom dia.
2: Bom dia, André. Eu gostaria de abrir uma loja pra mim.
0: Ah,
2: e
0: é?
2: Vender perfumes, essas coisas assim, né?
0: Sim.
2: Presente, né?
0: Sim,
2: eu gostaria de abrir um comércio.
0: Que legal, sim, que legal.
2: Ser uma mini vendedora.
0: Que bacana.
2: Deus abençoe até sexta-feira.
0: Amém.
2: Estamos juntos aí. Viajando na clube, sempre. Tá na clube? Bom demais.
0: Valeu, Denise. Beijo pra você. Na clube, Fergie, Big Girls Don't Cry.

0: Rodrigo Sabino Alves, Cruzeiro Novo. Final do telefone do Rodrigo é o 5420. Rodrigão, se deu muito bem.
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1: 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Essa música fez parte da trilha sonora da novela A Dona do Pedaço.
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1: Gerações no filme Dirty Dancing.
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1: Esse sucesso emocionou no filme

7 de agosto, tá levantando agora, se preparando para mais um dia. Que seja uma sexta-feira produtiva, que o seu dia renda, que muitas coisas boas aconteçam aí, pensamento positivo. Bora encarar mais um dia com muita coragem, com muita fé, com muita disposição, tá bom? Eu sou o André, sigo junto com você aqui na Clube. Seja muito bem-vindo, participa com a gente. 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Já aproveita também pra responder nossa pergunta de hoje. Estamos conversando e trocando uma ideia a respeito de profissão. Se você pudesse trocar de profissão, o que você gostaria de fazer, né? Trocar de profissão ou de repente abrir um negócio próprio? O que você gostaria de fazer se você mudasse de profissão? Você gostaria de trabalhar com o quê? Conta aí pra gente, vai, grava sua mensagem, manda pra Clube. Tô louco pra saber o que você gostaria de saber. Legal, né? Mudar de profissão às vezes ajuda. John Legend, All of Me, bom dia!

0: vida. Pra você um ótimo, excelente dia, bom fim de semana.
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0: Itapuã Parque, bom dia pra G. Quem tá curtindo também em Machado Arro. Galera da usina Cófigo, um abraço pro Sabonete, pro Júlio, pro Bernal, pro Elinho, o Príncipe e o Cabelo de Tiara. Valeu, rapaziada. O Zenilson, infelizmente, está dodói, machucou o bracinho, né, Zenilson? Coitado, rapaz. Não tá levando cuscuz pra rapaziada. Boa recuperação aí, Zenilson. Abraço, galera. Santa Rita do Passa Quatro, meu xará André. Suzano, a Marisa, bom despacho. Bom dia pro Júlio. Blumenau, o Jefferson. E você, onde está ouvindo a clube? Já aproveita também, manda sua mensagem. Já já tem aquele kit super frango e boa, que é delicioso, você sabe, né? É bom demais. E se você pudesse mudar de profissão? Ah, se Deus abençoasse a sua vida aí e você falasse assim, ó, agora eu posso fazer o que eu quero. Que profissão você teria ou, de repente, que negócio você gostaria de abrir? Conta aí pra gente. Bom dia!
2: Bom dia, André. Lailane aqui. Se eu pudesse montar um negócio hoje, seria uma creche pet. Criativa. Primeiro porque eu amo pet. Segundo porque eu acho que é um negócio muito lucrativo hoje em dia.

0: Boys, Backstreet Boys, I Wonder Away, pra você um ótimo dia ouvindo, acordando com a clube. Vamos falar de futebol. O Corinthians foi eliminado da Copa do Brasil. O Timão até venceu o Internacional por 2-1 na Neoquímica Arena, porém não conseguiu reverter a derrota por 2-0 sofrido no jogo de ida das oitavas de final e deu adeus à competição, e o Inter avançou para as quartas de final. E o Vitória está classificado, hein? Após perder o jogo de ida das oitavas por 2-0, a equipe de Salvador goleou o Atlético Paranaense por 4-0 e assegurou a vaga na próxima fase ao virar o placar agregado do confronto. Outras informações você pode conferir também no Instagram da Clube, @clubefmbrasil. Vai lá, aproveita e segue a gente, tá bom?
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0: Pra você que tá levantando, colocando o pezinho pra fora da cama, seja muito bem-vindo por aqui. Quem tá ouvindo a Clube nesse comecinho de sexta-feira, preparando aquele cafezinho no Núcleo Bandeirante, tá a Karina, com ela tá o Murilo e também a Bianca. Paraisópolis, o Alexandre, a Mônica e a Giovana. Riacho Fundo, bom dia pra Camila, para o Bruno e também para Valentina, Gi Paraná, o Rogério, a Daniela e também a Letícia. E você, onde você está ouvindo a Clube? Já manda sua mensagem pra gente. E eu quero saber de você o seguinte: imagina se você pudesse mudar de profissão, né? De repente você tá no seu trabalho, até gosta do que você faz, mas a vida desse uma oportunidade para você mudar de profissão. O que você faria? Que profissão que você gostaria de ter? Ou de repente, né, abrir um novo negócio? O seu próprio negócio. Que negócio você abriria? O que que você gostaria de fazer? Conta aí pra gente, grava seu áudio, manda pra clube. E no seu caso aí?
2: Sou serralheiro, 35 anos, e gostaria de montar uma serralheria artística. Oh. E só pra fazer, fabricar serviços artísticos.
0: Que legal.
2: Uma lojinha, um showroom, assim, de peças artísticas trabalhadas, forjadas. Jefferson de Blumenau, Santa Catarina.
0: Aí, valeu, Jefferson, um abraço pra você. Você, né, de repente continuaria numa profissão que não gosta, né? Só porque paga bem? Ou de repente você mudaria de profissão aí, faria o que gosta? Se você pudesse mudar de profissão ou abrir um negócio, conta aí pra gente, o que que você gostaria de fazer? Na Clube Adel, Izomi.

0: Clube Motion. Pra você um ótimo dia, bom demais ter você aqui na Clube.
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0: Manda sua mensagem pra gente também, fica à vontade. Quem tá ouvindo, curtindo a Clube, começando o dia, preparando aquele cafezão, é o Valdinei, tá no grama, né, Valdinei? Abraço pra você, obrigado pela companhia. Núcleo Bandeirante, abraço pro Sérgio. Em Barretos, o Paulo Contelli, Angico, Rio Grande do Norte. Tá o nosso amigo Paulo, valeu, obrigado pela companhia sempre. E você, onde está ouvindo a Clube? Você tá acordando onde? Aproveita também, já manda sua mensagem. Daqui a pouquinho tem pra você o kit super frango e boa, delicioso, né? Aquele filezinho de coxa temperado, salsicha, manteiga, requeijão, chicken de bacon, que delícia, né? Linguiça de frango, pão de alho, calabresa, peito de frango defumado e aquela mortadelinha também. É bom demais, hein? Quero mandar esse kit aí pra você. Manda sua mensagem. Se você pudesse mudar de profissão ou abrir seu próprio negócio, você gostaria de fazer o quê? Ô Zé, conta aí pra gente. Bom dia.
2: Bom dia, meu amigo André. Ô André,
0: oi.
2: Se eu pudesse escolher a profissão, mudar de profissão, cara, com certeza eu continuaria sendo o Zé do Milho, cara.
0: Ah, é, rapaz?
2: Eu amo o que eu faço, é prazeroso. Eu não tenho meu patrão, né? Patrão sou eu mesmo. Eu viajo todos os dias pra cá, pra lá. Então, cada dia meu escritório é diferente, você entendeu?
0: Entendi.
2: E é cada amanhecer que eu vejo que dinheiro não paga, André. Eu até brinco, mando pros meus clientes as fotos que eu tiro de manhã, dos amanhecer, eu falo que todo dia eu mudo a parede do meu escritório. Ele fala com certeza, Zé. Então não mudaria não, André. Beleza? Mandar um abraço pro meu amigo Valdinei, pra Boiadeira, por esse Brasilzão afora aí. E pro pessoal aqui de Barretos também, André. Beleza? Tá na Clube? Tá bom demais. Forte abraço.

0: você, chegou a hora de se dar bem. 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

se você pudesse, ou de repente abrir o seu próprio negócio, o seu próprio comércio. Conta aí pra gente, grava seu áudio, manda pra clube 0800-342-1055. Olha, no final da hora tem o kit Três Corações. 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

0: Na Clube, tá bom demais. A rádio oficial da música boa, Adele, Someone Like You. Pra você, um ótimo dia, 5:17.
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0: Ninguém acertou a 6:18.

0: você, onde você está? Daqui a pouquinho vai rolar aquele presente pra você, viu? Olha que legal, é o kit Três Corações. Esse kit é completo, vai aquele flocão de milho, canjica, pipoquinha, chocolate quente, barra de cereal, café extra forte, aquele suquinho, sachês de cappuccino e power. E aí, você tá querendo? Então manda sua mensagem, já aproveita também, responde a nossa pergunta aí. Imagina se você tivesse a oportunidade de mudar de profissão, fazer aquilo que você gosta, ou de repente abrir uma empresa no ramo que você sonha. O que você faria? O que você gostaria de fazer? Conta aí pra gente, manda sua mensagem. Ô Valdinei, e no seu caso aí?
1: Rapaz, hoje em dia eu trabalho com transporte executivo. Sim. E aplicativo na cidade. Tenho minha empresa aberta. Mas se eu fosse pra mudar de profissão, o que eu gostaria de fazer é abrir empresa de transporte para casamento. Oh. Tá bom, André? Tá na clube, tá bom demais.
0: Que legal, Valdinei. Abraço pra você. Heróis da Resistência.

0: Giovanni, pro Gustavo e pra Eduarda. Ariquemes, um ótimo dia pro Ricardo, pra Caroline e também pro Heitor. Valparaíso, por lá tá a Natália, o Diego e também a Pietra. Salto do Londra, um ótimo dia pra Cláudia, pro Robson e também pra Isabela. Pra você, um ótimo fim de semana.
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Daqui a pouquinho tem o kit Três Corações completo para você. E eu quero saber se você pudesse mudar de profissão ou de repente abrir seu próprio negócio. O que que você gostaria de fazer? 0800 342 1055, manda sua mensagem. 1992, se a gente relembra agora. Reni Lennox na Clube. Uai, bom dia, bom fim de semana.

0: Sabino, Reluz. 5h46 para você, um ótimo dia. Boa sexta-feira, bom demais. Começou o dia com a Clube.
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0: Gente, o Instituto Nacional de Meteorologia, o IMET, emitiu avisos de vendaval para áreas de 11 estados até amanhã, viu? Os ventos fortes estão associados à passagem de uma frente fria e ao ciclone extratropical que se formou no início da noite de ontem na região da fronteira entre o Brasil e o Uruguai. Os avisos atingem regiões do Rio Grande do Sul, Santa Catarina, Paraná, São Paulo, Rio de Janeiro, Espírito Santo, Minas Gerais, Goiás, Mato Grosso, Mato Grosso do Sul e Bahia. O aviso mais intenso é o laranja de perigo, válido durante toda sexta-feira, tá? Ele prevê ventos entre 60 e 100 quilômetros por hora em áreas dos três estados do Sul e do estado de São Paulo. Outras informações também no Instagram da Clube, arroba Clube FM Brasil, pra você que tá aí levantando, né? Se preparando para mais um dia, uma ótima sexta-feira, excelente fim de semana, Riacho Fundo 2, bom dia pra Jéssica, pro Leonardo e também pra Ana Clara, São Sebastião, Everton, Raquel e o Guilherme, Lago Sul, oi Márcia, bom dia pra você, pro Vinícius e também pra Lívia, co-líder, tá o Antônio, a Flávia e a Beatriz. Se você pudesse, hein? Mudar de profissão ou de repente abrir o seu próprio negócio, o que que você gostaria de fazer? Tem alguma coisa especial assim que você fala, ó, me daria bem fazendo isso? Hã? Conta aí pra gente, bom dia.
2: Bom dia a todos, bom dia André, Valdinei. Então, eu gosto muito de pizza.
0: Ah é, rapaz?
2: Então eu queria abrir uma pizzaria, oh, e ser a mais famosa de Brasília. Todas as pizzas ia passar lá, tá bom? Tá na Clube? Tá bom demais.
0: Abraço pra você, Valdinei.

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0: Na Clube você começa o dia sempre se dando muito bem. A Clube ama, adora te presentear, saindo o kit Três Corações completo. Sabe pra quem vai? Vai pra Lailane Honorato, de Águas Claras. Final do telefone da Lailane é o 9333. Parabéns, Lailane! Pode pular de alegria, hein? Começou muito bem seu fim de semana. Pra você uma ótima sexta-feira, que seja produtiva, abençoada, cheia de coisas boas. Curta muito seu fim de semana. A gente volta a se falar amanhã na Clube. Um super beijo, fique todos com Deus e até lá. Valeu!
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7: Ave Maria, cheia de graça, o Senhor é convosco. Bendita sois vós entre as mulheres. Bendito é o fruto do vosso ventre, Jesus. Santa Maria, Mãe de Deus, rogai por nós, pecadores, agora e na hora de nossa morte. Amém. E que desça sobre você, sobre o nosso Brasil, sobre nossas famílias, a bênção do Deus Todo-Poderoso, Pai, o Filho e o Espírito Santo. Amém.
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14: Bom dia pra você ligado aqui na Clube 89,1, sexta-feira, 7 de agosto, dia do ano de número 219, 32ª semana do ano. Temos Lua Minguante hoje. Hoje é dia de São Caetano, dia nacional do documentário brasileiro, aniversário também do Rio Grande do Norte e dia internacional da cerveja, hein? Plena sexta-feira, coisa boa, hein? Começamos falando dos principais destaques desta sexta-feira, então 7 de agosto. Eu, Edson Gol, e daqui a pouquinho também na minha companhia, Arnaldo Zimmermann. Olha, o Hospital Santa Isabel conclui revitalização da unidade de transplantes e Blumenau promove a Semana da Juventude 2026. A gente vai falar também da previsão do tempo, esportes, loterias, o trânsito atualizado para você aqui na Clube. Fica com a gente até às 8 da manhã, tá na Clube, tá bom demais.

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Para fechar a primeira sequência aqui do nosso Bom Dia Clube, já já eu volto com muito mais músicas e, claro, também informações para você no Bom Dia Clube.

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Voltamos com mais Bom Dia Clube aqui nos 89,1, a rádio que mais cresce em audiência em Blumenau e região. Na edição de hoje, sexta-feira, 7 de agosto, a gente fala sobre o STJ, que decide pela perda do cargo do ministro Marco Buzzi por assédio e importunação sexual. E a Câmara aprova também credenciamento como nova modalidade para serviços funerários em Blumenau. A gente fala também aí da Copa do Brasil, o Brasileirão que volta também com jogos neste fim de semana, além, é claro, da previsão do tempo, as loterias também atualizadas, as ocorrências policiais. Fica ligado com a gente até às 8 da manhã. Tá no ar o nosso Bom Dia Clube.

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0: 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Fechando mais uma sequência musical do Bom Dia Clube. Depois do show do intervalo, a gente volta com informações dos principais jornais e portais de todo o Brasil e as notícias em primeira mão para você aqui na Clube. Bom Dia Clube tá no ar. Tá na Clube, tá bom demais.
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6: Tá na Clube, tá bom demais. 6:36, 6:36, 17 graus a temperatura. Bom dia pra você ligado com a gente. Tá desde cedinha, madrugada aí também acompanhando a programação Clube. No ar, o nosso Bom Dia Clube comigo, Edson Gol, e também Arnaldo Zimmermann. Bom dia.
9: Bom dia, Edson. Bom dia você que ou madrugou ou tá acordando agora com a nossa, com o nosso barulho aqui, né?
6: Exatamente. Vai ter barulho hoje. Hoje, sexta-feira, dia 7 de agosto, dia do ano de número 219, 32ª semana do ano. Hoje tem lua minguante. Já se passou a título de curiosidade, né? 60% do ano hoje. 60%.
9: De 10 fatias, 6 já foram embora.
6: Exatamente. Né? Mas 40% já estamos aí dizendo feliz ano novo.
9: Pois assim, é, mas o ano 2000 não foi esses dias? Como é que a gente já está indo para 2027, né?
6: É verdade. Hoje tem lua minguante também. Hoje é dia de São Caetano, dia nacional do documentário brasileiro, né? Que teve bastante repercussão no mundo aí com o tempo. E bons documentários nós temos também.
9: Bom, cresceu bastante.
6: É. Hoje é aniversário do Rio Grande do Norte também. E hoje, sexta-feira, é dia dela, Dia Internacional da Cerveja.
9: E a gente mora na capital nacional da cerveja.
6: Exatamente.
9: Que a coisa fecha, né?
6: Brindemos a isso, né? Brindemos a isso. Vamos aos principais destaques da edição de hoje, desse 7 de agosto.
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9: Hospital Santa Isabel conclui revitalização da unidade de transplantes.
6: Blumenau promove a Semana da Juventude 2026.
9: STJ decide pela perda do cargo do ministro Marco Buzzi por assédio e importunação sexual.
6: Câmara aprova credenciamento como nova modalidade para serviços funerários em Blumenau.
9: Carro cai de ribanceira e deixa motorista de 18 anos ferido também aqui na cidade.
6: Lei que aumenta a punição a crimes digitais contra crianças é sancionada.
9: Secretário de Segurança Pública de Blumenau fala hoje aqui no Bom Dia Clube sobre mudanças na guarda de trânsito, a secretaria e também sobre a vigilância nas escolas da cidade.
6: Tem os principais destaques de portais e jornais do Brasil.
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6: Começa falando da Folha de São Paulo, tornado atinge cidades no Rio Grande do Sul e Defesa Civil emite alerta máximo para Porto Alegre e região. O fenômeno foi confirmado em Pedro Osório após tempestade severa. É o segundo registrado pela Defesa Civil gaúcha em 9 dias.
9: No Globo, o Rio amanhece sob alerta de calor, seca e ventos de até 110 quilômetros por hora. Com um período crítico à tarde.
6: Você vê que isso repercute em toda a costa brasileira, né?
9: Era pra ter chegado aqui de madrugada, não chegou, mas ainda vamos continuar monitorando agora pela manhã e durante o dia, né?
6: Aqui tivemos madrugada com chuva, né? E agora deu uma limpada, o tempo tá um pouquinho melhor já, mas essa madrugada tivemos bastante chuva, inclusive. A Gazeta do Povo do Estado do Paraná traz o seguinte: como o caso de Marcola, ex-assessor de Lula, cruza com a investigação sobre Lulinha no STF.
9: No Zero Hora do Rio Grande do Sul, mais de 300 mil pessoas sem luz, rodovias bloqueadas, árvores e postes caídos e tornado. A situação do temporal no Rio Grande do Sul.
6: Destaque também no NSC Total de Florianópolis. Conflito no Oriente Médio deixa Jaraguá do Sul no limite de estoque de flúor para tratamento da água.
9: Você vê, né? Lá do Curioso. Oriente Médio chegou aqui pertinho em Jaraguá do Sul, né?
6: Exatamente. Fiz questão de colocar esse destaque aí do NSC Total para ver como a coisa repercute mundo afora.
9: Não adianta.
6: Flúor na água.
9: E não adianta, né? O mundo está interligado como um organismo vivo, né?
6: Exatamente.
9: Aconteceu lá, reflete aqui.
6: Isso mesmo.
9: Olha, no R7, temporal com ventos de até 132 quilômetros por hora provoca falta de energia e paralisa os trens em Porto Alegre.
6: Na revista Veja, com escalada do petróleo, lucro da Petrobras sobe 96,8% no segundo trimestre. E a gasolina cada vez mais cara, né?
9: Pois é, né? Vou baixar um pouquinho a gasolina, vou aproveitar esse lucro aí e dizer, olha, gente, vocês estão tendo lucro aí, baixa uns centavinhos aí pra gente, né?
6: Um dia, né? 20 centavos aí já é muita coisa pra gente.
9: 20 centavinhos a gente já economiza pra comprar uns pãezinhos a mais depois, né?
6: Exatamente.
9: Olha só, também aqui, ó, no ND+, a ciclone bomba deixa duas regiões do Brasil em alerta para vendaval.
6: Na Jota Notícias, Procon de Blumenau leva unidade móvel ao centro para orientar consumidores antes do Dia dos Pais. O atendimento ocorre na sexta-feira e sábado também, com dicas para compras presenciais e online.
9: No portal O Auditório, Câmara aprova projeto que libera credenciamento de novas funerárias em Blumenau.
6: Destaque também para do portal O Blumenauense. Polícia Federal indicia presidente da Voipaz e também 15 outras pessoas por queda de avião em Vinhedo, em São Paulo. Já fazem 2 anos isso.
9: Pois é, no Informe Blumenau, o Hospital Santa Isabel amplia a capacidade da unidade de transplantes após a revitalização.
6: A gente vai falar sobre a previsão do tempo, esportes, loterias também, Mega Sena acumulada mais uma vez, né? Tem as ocorrências policiais, o trânsito autorizado e você participando, interagindo também. 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Tá no ar o Bom Dia Clube.
5: Bom dia.
9: Você sabe, o ministro Marco Aurélio Gastaldi Buzzi do STJ, aquele acusado de assédio e importunação sexual, então, e também injúria, olha só, ele vai continuar recebendo salário, vai continuar recebendo salário ainda por mais um tempo, mas ele foi afastado agora, aliás, foi decidido, né, pela perda do cargo, afastado já estava, foi decidido então pela perda do cargo, justamente por esses crimes aí de assédio, importunação sexual. O STJ decidiu ontem aplicar ao Marcos Buzzi a pena de perda do cargo por violação dos deveres funcionais num processo administrativo disciplinar que apurou acusações de assédio, importunação sexual e injúria, então. É a primeira vez que um integrante da corte é sancionado com a nova pena máxima prevista para violações disciplinares graves, após entendimento aí firmado pela primeira turma do STF e pelo CNJ, o Conselho Nacional de Justiça, que afastou a aposentadoria compulsória remunerada como punição mais severa para magistrados. Ao longo de todo esse processo, Marcos Buzzi negou as acusações. Após o julgamento, os advogados dele disseram que respeitam a decisão do tribunal e tal, mas eles devem recorrer ao STF. Quer dizer, ainda dá para recorrer ao STF. Porque, vamos dizer, o STJ seria a terceira instância, né? Embora é julgado ali mesmo, porque ele é da casa. Ah, é como se fosse um julgamento de algo interno. Mas ainda pode recorrer ao STF. Só que assim, ó, com essa decisão, ele permanece afastado do cargo, mas ele vai continuar recebendo a remuneração proporcional ao tempo de contribuição enquanto são concluídos os trâmites decorrentes da decisão. Então, se depois for encaminhado realmente ele não conseguir vitória num eventual recurso ao STF e realmente for batido o martelo final desse afastamento da perda do cargo, ele deve perder o salário também. É como alguém que é mandado embora. Ó, né? Você está demitido. Demitido. Imagina alguém ser demitido numa empresa lá particular, você está demitido. Você aprontou aqui, você assediou, você cometeu lá um crime sexual, sei lá, alguma coisa assim. Manda embora, ah, vou te mandar embora, você vai ficar pro resto da vida ganhando salário. Imagina, não existe, né? Então, nesse caso, é o que sempre aconteceu. Principalmente com juízes, né, promotores, pessoal aí e o pessoal do judiciário e do Ministério Público, sempre acontecia. Pune, ah, vai lá da aposentadoria. Então agora é um sinal de mudança, sinais de mudanças aí. Só que ele vai, claro, a gente até entende que ele continue recebendo agora, proporcional até definir tudo. Em junho, o salário dele foi de cerca de 29 mil, mas sabe por quê? Porque ele já estava afastado. Então, 29 mil com o afastamento. Antes do afastamento, sabe quanto que ele ganhou em fevereiro do ano? O valor líquido na conta ali, ó, caindo na continha do mês.
6: Tinha descontado tudo, tudo.
9: Antes disso, vamos fazer uma comparação. Vamos lá, quem trabalha aí no comércio, trabalha no supermercado, trabalha numa farmácia, trabalha numa loja, vamos dizer que ganha quanto? Alguns ganham bastante, lógico, mas tem alguns que ganham, caem na conta líquido ali, 1.600, 1.800.
6: 2.000 no máximo.
9: 2.000. Outros lugares lá ganham 2.500. A pessoa rala, né? Acorda cedo, pega ônibus, vai, é uma correria, aí para dar conta de tudo, de filho, a pessoa sofre. Então tá, fazendo essa ilustração, essa comparação, sabe quanto caiu na conta dele de salário do mês lá em fevereiro? 100 mil.
6: 100 mil.
9: 100 mil. É isso que tem o teto de 46. Mas sabe aqueles penduricalhos todos, não é? É auxílio disso, auxílio para pentear o cabelo ali. Ah, mas eu sou careca, então auxílio para passar um lustre na careca, o outro auxílio para auxílio do sorriso.
6: Auxílio implante.
9: É, auxílio auxílio do para quem dá bom dia, quantas vezes você dá bom dia lá, daí ganha mais um.
6: Exatamente.
9: Olha, gente, é um pouco de piada nisso, mas é que virou uma piada tudo isso, né? Além do salário já ser alto, 46 mil, esse teto já ser alto, né? O pessoal chega em bolsa no mês 100 mil. Né? Aí a punição seria porque de com a aposentadoria perderia alguns dos penduricalhos ali, diminuiria, né? Mas, gente, se for é comprovado de que cometeu deslize, não dá para continuar recebendo salário, né? Bom, foi feito esse julgamento, o tribunal lançou uma nota aí para a imprensa também, falando que por unanimidade reconheceu a existência das infrações disciplinares e julgou procedente esse processo então, né? Então,
6: Ontem foi a primeira vez que ele pôde ver os depoimentos em vídeo, que as testemunhas, as vítimas não estavam no plenário, mas foi ontem que ele conseguiu ver pela primeira vez os testemunhos das vítimas que fizeram as denúncias no caso, né? Teve questão de agarrar pessoas, aquela que denunciou, né? Ele agarrou, ela tava no mar, ele agarrou ela lá dentro, teve toque em partes íntimas em alguns lugares, em ex-funcionárias, ex-secretárias, uma série de coisas, não é uma coisinha só, são várias coisas. Aí para chegar lá depois, lá na frente, ele talvez ser absolvido, não, então aposenta ele, deixa lá ele ganhando o dinheiro que a gente contribui, que a gente paga para quem é, inclusive, ele mostrou determinadas coisas, imagens de cunho sexual para outras funcionárias, secretárias e tudo mais, tocou em pessoas, em mulheres sem elas autorizarem, é uma série de coisas, não é um depoimento, são 5, 6 pelo menos.
9: É um absurdo, eu sempre sou muito cauteloso em algumas coisas, porque eu acho que a justiça ela tem que funcionar corretamente e aquele direito de ampla defesa, qualquer pessoa que é acusada, porque eu sempre imagino aquela história de que às vezes pode ser um inocente ou uma inocência parcial, né? Alguma coisa mais branda e de repente a pessoa ser punida e a opinião pública, a rede social acabar julgando e condenando antecipadamente. Então, de um modo geral, eu sempre sou muito, eu tenho muito receio, por isso que tem que ter justiça que funcione direito, tal. Mas não dá para botar pano quente, não dá para fechar os olhos para alguns absurdos. Por isso que tem que investigar.
0: Isso.
9: Tem que investigar. Porque uma coisa é o seguinte, uma coisa é o cara que vai lá, coloca a mão no ombro, né, por exemplo, que também não deveria colocar, mas ok, mas vamos colocar a mão no ombro e há uma interpretação do outro lado de que aquilo foi assédio, de repente a pessoa pediu desculpa, disse, não, eu só achei porque foi na corrida tal, então tem casos e casos, né, que pode acontecer. Agora, ali órgão sexual passando a mão, e repetidamente, não é um caso isolado, não é um acontecimento isolado, como é que a maioria de todos nós passa uma vida inteira sem acontecer nada, não é? E de repente, não acontece nada de errado, né? E de repente, o sujeito vê que é repetidas vezes.
0: Isso.
9: E de uma forma forte.
0: Exato.
9: Constrangendo vítima, inclusive meninas novas ali, que ficam até meio se sentindo indefesas, né? Encurraladas numa situação dessa, né?
0: Exatamente, né? Parabéns às vítimas que denunciaram.
9: Tem que ter coragem.
0: Exatamente, mas parabéns a quem teve a iniciativa e denunciou. E quando vem uma pessoa denuncia, uma vítima denuncia, as outras se sentem fortalecidas e vão lá e denunciam também. E tem que fazer. Ninguém tá acima da lei. É igual para todo mundo. Seja juiz, seja não juiz, pode ser de onde for, ninguém tá acima da lei. Essa que é a verdade. É igual para todo mundo. Pelo menos teria que ser na teoria, né?
9: Isso. E parar com essa coisa de criarem essa turma de intocáveis aí pelo país, né? Cara que dá carteiraço na rua, que acha que manda, que ele tem um cargo alto, que ele manda no agente, num guarda na rua, que ele manda num servidor público pequeno ali e tudo isso, né?
0: Nada vai me acontecer.
9: É.
0: Acho que não é bem assim, não. E assim, o mínimo das punições é ele perder o seu cargo e o seu benefício também de receber esses voluptuosos salários e aposentadoria também, né? Porque esse negócio aí, então deixa ele de ladinho, vai lá e aposenta ele que vai dar tudo certo. Não é bem assim também, né? 6:49, 6:49, entrando ainda nessa linha também, vamos falar sobre a Lei Maria da Penha, que completa aí 20 anos, né? Os 20 anos da Lei da Maria da Penha foram tema de um ciclo de debates promovido pelo Ministério Público em Santa Catarina. O evento reuniu especialistas para discutir os avanços da legislação e os desafios que ainda existem no enfrentamento à violência contra a mulher. Quem traz mais detalhes também é a repórter Vanessa Carini, da Rede Notícias Acaerte.
10: O Ministério Público de Santa Catarina realizou nesta quinta-feira o quinto ciclo de diálogos da Lei Maria da Penha. A programação integrou as ações do Agosto Lilás e reuniu representantes do sistema de justiça para discutir prevenção, proteção e políticas públicas voltadas às mulheres vítimas de violência. A promotora de justiça e coordenadora geral do Núcleo de Enfrentamento a Violências e Apoio às Vítimas do Ministério Público de Santa Catarina, Chimele Luiz Marcon, destaca que ao longo dessas duas décadas, a Lei Maria da Penha foi fundamental para reconhecer a violência contra a mulher como uma violação de direitos humanos e ampliar a atuação do Estado.
11: A maior contribuição dessa lei foi justamente lançar luzes sobre os conflitos que aconteciam no âmbito privado, onde o Estado não conseguia chegar, enxergar e responder perante essas violações de direitos humanos. Então, a Lei Maria da Penha, ela faz nesse esforço normativo, essa retirada desses conflitos e coloca sob a proteção do Estado. Então, nesse movimento, ela faz um convite para toda a sociedade também.
10: A Procuradora-Geral de Justiça do Ministério Público de Santa Catarina, Vanessa Cavalazzi, explica que o mapa do feminicídio elaborado pelo Ministério Público permitiu identificar regiões prioritárias e o perfil das vítimas e dos agressores, contribuindo para o direcionamento de políticas públicas de prevenção e proteção.
12: Com o esforço de construção do mapa do feminicídio no Ministério Público, nós descobrimos algumas fronteiras de atuação. A primeira delas tem relação com a questão geográfica. Nós descobrimos três corredores onde o fenômeno acontece de maneira prevalente. No oeste, no miolo do estado, meio oeste, serra, e uma pontinha do sul, do extremo sul. Isso desperta um olhar prioritário para atuação prioritária nessas áreas. A segunda questão importante é que, ao contrário do que todo mundo achava, esse sim é um fenômeno previsível. É previsível porque, de acordo com o perfil dos agressores, eles são pessoas de uma determinada idade, então de 29 a 44 anos, eles não têm escolaridade completa, eles ganham até um salário mínimo e, mais do que isso, eles já têm histórico de violência. 68% deles
13: já cometeu violências domésticas anteriormente. De outro lado, nós descobrimos vítimas e o perfil delas revelou quais são os desafios em termos de política pública. Elas são mulheres de baixa renda também, com pouca escolaridade, portanto, educação é um vetor dessa violência. Quanto mais educação, menos violência. De outro lado, a necessidade de trabalho e renda, políticas públicas que capacitem essas mulheres para recomeçar no mercado de trabalho.
10: De Florianópolis, para a Rede de Notícias Acaerte, Vanessa Carini.
0: 6:52, 6:52, 17 graus a temperatura.
14: Muito bem, a gente segue aqui com informação para você. Olha, tá chegando o Dia dos Pais, né? É, Dia dos Pais tá aí, é final de semana, domingo. Então tem gente que não comprou o presente do Dia dos Pais ainda.
0: Fica a dica, viu?
14: Fica a dica, não é? Fica a dica. Mas pode ter uma ajuda extra aí nesse final de semana. É aquela coisa, né? Eu vou falar aqui, infelizmente eu não tenho mais pai, né? Então,
0: nem eu. Uhum.
14: Né? A gente é a vida, né? Isso quando é uma ordem natural, não é? Acontece, muita gente que tá ouvindo, de repente não tem mais pai, mas tem muita saudade, né? Do seu pai, chega um momento desse, bate a saudade também, mas muitos que é aquela coisa, vai sendo passado o bastão e são os pais agora, né?
0: Uhum.
14: Então tem aqueles que estão se preparando para comprar o presente e aqueles que esperam ganhar um presente também. E se não ganhar um presente, não tem problema nenhum, ganha um abraço também.
0: Exatamente.
14: Ser sério, essa coisa do compra, o comércio é muito importante, tem que valorizar, às vezes um mimo, às vezes uma coisa pequena, quando é pai, quando é mãe, é importante, mas às vezes só a presença, se mora longe, um telefonema, uma conversa, alguma coisa, já vale. Só que tem muita gente comprando, se movimentando então, e esse final de semana vai ter um movimento extra aí, amanhã vai ter movimento extra, então, hoje também o Procon vai estar com a unidade móvel na escadaria da Catedral São Paulo Apóstolo, hoje, das 9 da manhã até as 4 da tarde e amanhã das 9 ao meio-dia. E essa ação tem como objetivo o quê? Orientar os consumidores para que as compras sejam feitas com mais segurança para evitar golpes e transtornos. Entre as principais recomendações, aí vem, comprar é bacana, passar o dia lá com o Dia dos Pais é bacana, dá um abraço, mas quando vai comprar, né, tem que exigir a nota fiscal, conferir a política de trocas, porque é presente, né, a política de troca da loja, pô, não serviu no pai, alguma coisa, poder trocar, verificar os dados do pagamento, especialmente nas compras pela internet ou via Pix, como explica o coordenador-geral do Procon de Blumenau, César Campesato.
15: O objetivo é orientar os consumidores sobre os cuidados com as compras neste dia, dar suporte, orientação, já que é uma data que está previsto um grande número de consumidores realizando compras. Existe uma pesquisa da CDL Nacional que apontou que cerca de 106 milhões de consumidores irão às compras nesse período que antecede o Dia dos Pais. Mais da metade desses consumidores pretendem fazer essas compras em lojas físicas. Então, o Procon de Blumenau estará ali à disposição para fazer qualquer tipo de orientação ou até mesmo abertura de reclamação de processo. Também já aproveita para orientar quanto à questão das compras virtuais para ter os cuidados necessários com os golpes, com as fraudes que estão ocorrendo pela internet.
14: Tá, então a expectativa é de grande movimento no comércio. A pesquisa da Fecomércio aponta que o Blumenense deve gastar em média R$289 com presente do Dia dos Pais. Essa pesquisa mostra que o Blumenau está acima aí da intenção de gastos aí, pelo menos. Nas mães às vezes gasta mais, né? Porque a mãe às vezes ganha geladeira, né? Ganha, sim, um fogão, alguma coisa assim. O pai é ferramenta, né? Como é
0: eu
14: que
0: já
14: é?
0: Eu gosto.
14: Tem, uhum, ferramenta. Eu sempre gostei, eu acho que é mais fácil, sempre era mais fácil presente pro, uhum, pro pai do que pra mãe, não sei por quê, porque você dá um utensílio de cozinha pra mãe, parece que tá me dando trabalho, né? Na época, né? Pro pai, os pais muitos vezes adoram, né? Que deu, porque não é que tá dando trabalho, é que, nossa, eu precisava disso aqui porque eu não tinha isso aqui ainda,
0: uhum,
14: né?
0: Uhum.
14: E às vezes tem uns mimos, uns presentes que são pequenininho, vou dar um exemplo, o pai gosta de tomar um vinho.
0: Sim.
14: Às vezes não tem lá, você vê que ele fica se batendo com aquele saca-rolha velho lá, vai lá comprar um saca-rolha novinho, mais moderninho lá, mais bacana, às vezes.
0: Aqueles gourmet que abre sozinho a garrafa?
14: Não, nem precisa ser elétrico, não, nada, né? É. Mas eu tô dando um exemplo, às vezes uma ferramenta lá, né? Uhum. Ele tá lá se batendo lá com um alicate e tudo, pensa, puxa, eu vou dar um joguinho de chave aqui, pequenininho, uhum, que nem é tão caro assim, e de repente não tô mandando ele trabalhar, mas tô facilitando, às vezes uma parafusadeira, sim, elétrica, alguma coisa assim. Quando a gente, eu tava falando isso porque eu olhei a média, R$289, e eu tô citando coisas que custam bem menos do que 289,
0: exatamente,
14: né?
0: Bem menos, muitas vezes, né? E além do mais, quando você quer agradar seu pai, né? Eu sei que você vai dar trabalho pra ele, mas tudo bem, né? Até de que um pai sem uma ferramenta é só um menino. É só um menino, então deu uma ferramenta pra ele.
14: E tem aquele presentão que os pais churrasqueiros gostam, né?
0: Também.
14: Espeto giratório, uma grelha nova, esses acessórios. Vai dizer quem não gosta, né?
0: É, isso é bom, né? Ajuda bastante, né? E você é beneficiado disso também, né? Porque acaba comendo churrasquinho aí de qualidade.
14: Agora, falando em compra da internet, né? É importante também, porque o Procon vai estar orientando pra isso. Eu, aliás, com a experiência das últimas compras, eu vou começar a dar print na página que eu compro também pra arquivar, né? Porque depois você ter certeza se aquilo que você encomendou era mesmo, você volta lá, às vezes mudou alguma coisinha na página e tudo mais. Experiência própria, começa a dar o print em todas as compras finalizadas aí que eu faço também, para depois verificar se eu não me enganei em algum detalhe ali, ou porque o site tá lá, mas eles mudam o site também, né?
0: É, tem que tomar cuidado com algumas coisas que viram meme também, né? Você vai lá e compra, nossa, tem ali uma miniatura de um carrinho e tal, você acha que o negócio é de uns 30 por 20, quando vai ver as medidas, vê um carrinho de 5 centímetros do tamanho. Tem uns memezinhos na internet que o pessoal não lê as medidas, tudo mais, depois reclama, ah, mas eu achei que era maior, e não era não, né?
14: E a descrição, aí a importância do Procon também, porque a descrição tem que estar correta, a gente tem que ler, porque às vezes a gente não lê tudo, ok? Mas às vezes eles colocam lá uma descrição geral, sabe aquele manual que vem?
0: Sim, você compra
14: uma ferramenta, daí tem uma ferramenta, tem 10 modelos diferentes, vocês mandam o mesmo manual para todas as 10, beleza. Aí você não sabe se tá explicando de qual daqueles 10 modelos. Às vezes na compra na internet, ele coloca lá uma descrição, mas é uma descrição geral para toda aquela variedade de produto e não tá sendo específica para aquele que você quer chegar, mas não é bem aquele que eu queria. Acontece muito. Claro que você tem o direito à devolução, direito ao arrependimento também.
0: Sim,
14: né?
0: Sim. 7 dias aí nas compras pela internet, sem justificativa nenhuma, você pode devolver tranquilamente.
14: Não precisa nem brigar com o vendedor, né?
0: Não, é só fazer lá e pronto, né? Até o Mercado Livre hoje tem até um assistente virtual na hora de fazer a resposta, quando você quer devolver alguma coisa, ele vai lá e responde, que antes você tem que ficar esperando e tudo mais, aí você ficava discutindo com a pessoa e assim vai. Não, hoje tá bem mais fácil, né?
14: Ainda bem que assistente virtual, porque se fosse o tempo que a gente tinha que ligar para pro atendimento, a gente ia ligar, aí ia cair a ligação no meio, depois de 2 horas pendurado no telefone, daqui a pouco você recebeu uma mesma ligação da mesma empresa dizendo, compre mais, né? Temos um novo plano, tem uma nova oferta. É, quem já não passou por isso.
0: É o quê? Eu quero é devolver. 6:59, 17 graus de temperatura. A gente vai em intervalo, daqui a pouco tem entrevista aqui na Clube também, mais destaques.
14: Daqui a pouco nós vamos falar sobre acidente de trânsito, um jovem de 18 anos ferido, caiu do carro numa ribanceira em Blumenau, e a gente fala também aí, daqui a pouco, com entrevista com Alexandre de Vargas, secretário de Segurança Pública.
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1: Tá na Clube, tá bom demais. 7:04, 17 graus de temperatura. 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Agora 7:05, 7:05, a gente vai trazer também a previsão do tempo atualizada para você aqui na Clube. Quer ficar bem informado? Como é que fica aí com essa questão todo de ciclone, ventos, tudo mais, né? A gente vai trazer aqui o Gabriel Cassol, conversou com a gente ontem a respeito também aqui na, no Bom Dia Clube, sobre a previsão do tempo. Vamos lá. Muito bom dia, Gabriel.
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3: Bom dia a todos os ouvintes do programa Bom Dia Clube. Ao longo da manhã desta sexta-feira, o ar seco avança sobre Santa Catarina e o sol volta a predominar aqui na nossa região. Durante a tarde, tem possibilidade para pancadas rápidas e isoladas de chuva aqui na região do Médio Vale. A temperatura máxima fica em torno dos 25 graus nesta sexta-feira. Para amanhã, sábado, vamos ter mudanças já nas condições do tempo devido ao processo de formação de uma nova frente fria entre o Rio Grande do Sul e Santa Catarina, que vai deixar o tempo instável, com possibilidade para chuva a qualquer momento, aquela condição de céu mais encoberto, principalmente no período da tarde, quando tem condição para pancadas de chuva trovoadas e risco para temporais isolados. Por isso é importante que a população acompanhe os avisos e alertas emitidos através do site da Defesa Civil de Blumenau e também através do aplicativo Alerta Blue. Além da condição de tempo instável, no sábado já vamos observar o retorno da condição de temperaturas mais amenas aqui para nossa região. As mínimas ficam em torno dos 15 graus e a máxima na tarde do sábado não passa dos 17 graus. Para o domingo, o tempo se mantém estável aqui na nossa região, devido à atuação dessa frente fria semi-estacionária entre Santa Catarina e o Paraná, que vai manter a condição de céu encoberto ao longo do domingo e chuva a qualquer momento do dia. As temperaturas no domingo, mínimas em torno dos 13 graus e máxima no período da tarde de domingo de 17 graus. Com as informações do tempo, direto à Defesa Civil de Blumenau, meteorologista Gabriel Cassol.
1: Pois é, né? Chuvinha aí no domingo, prepara o dia dos pais aí com chuva, viu? Vai fazer uma costela aí fora, não vai, fogo de chão não vai rolar, viu? Vai ser complicado. Vou ter que fazer no latão mesmo.
4: Com chuva tudo se ajeita também, desde que não tenha, não seja muito forte, não haja danos aí e tudo, né?
1: Exatamente.
4: Se for de leve, tá bom então, né?
1: 7:07, 17 graus a temperatura nesse momento. Tem mais informações pra você aqui no Bom Dia Clube.
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4: Olha, o trecho da faixa reversível da rua General Osório, ali entre o número 3612 e o terminal Água Verde, ele fica interditado temporariamente nesses dias. Então, ação necessária para consertar danos causados por uma batida registrada aí na noite de quarta-feira, que comprometeu a estrutura e a parte elétrica do sistema. Para restabelecer o funcionamento, vai ser preciso realizar a substituição completa de toda a estrutura, então. A previsão é que os trabalhos sejam concluídos em 15 dias. Nesse período, o local vai permanecer totalmente sinalizado. Orientação é para que os motoristas redobrem a atenção ao trafegar pela região e, claro, respeitar a sinalização implantada aí para questão de segurança. Ainda mais na General Osório, faixa reversível, que muitas vezes tem gente que confunde, né? Não olha muito bem aí e pode acabar entrando aí sem querer na contramão, então. Mas essa faixa reversível fica interditada temporariamente, então, mas é do número 3612 até o terminal da Água Verde, que é lá depois do Albert Stein, então.
1: É pertinho,
4: né?
1: Do terminal ali.
4: É perto, né?
1: Na verdade é o último semáforo ali que tinha da faixa reversível, na verdade. Não sei como é que ele conseguiu levar aquele embora, né? Que meu Deus, né? Foi complicado ali, derrubou tudo. E foi bem, os danos foram grandes ali. E leva uns 15 dias agora pelo menos para restaurar tudo ali.
4: É o pessoal que faz mágica aí no trânsito, né?
1: É.
4: Todos os dias e as madrugadas também. Muito bem, a gente vai chamando aqui também para um assunto muito importante aqui no Bom Dia Clube, porque o Hospital Santa Isabel concluiu a revitalização da unidade de transplantes que já voltou a receber pacientes após cerca de um mês e meio de obras. A reforma foi realizada com recursos próprios e ampliou a capacidade de atendimento da unidade. Entre as melhorias estão a ampliação de um dos quartos, que ganhou dois novos leitos ali, modernização dos banheiros, renovação do mobiliário, pintura, melhorias na climatização, adequações da acessibilidade, revisão das instalações elétricas. No período de obras, pacientes foram atendidos em outro setor do hospital, mas sem interromper o serviço. Aí, a direção do Hospital Santa Isabel diz que a modernização reforça o compromisso com a segurança, qualidade, assistência prestada aos pacientes, é o que diz Saulo Bengarda, diretor-geral do hospital.
5: Essa reforma, ela foi feita com recursos próprios do hospital, com foco na melhoria da segurança para nossos pacientes e colaboradores, que inclui novos pisos, climatização, instalações elétricas, acessibilidade, banheiros modernizados e mobiliário desenvolvido para atender as exigências do controle de infecção. Importante ressaltar que durante a obra nenhum atendimento foi interrompido, pois os pacientes foram transferidos temporariamente para outra unidade e retornaram ao espaço revitalizado.
4: O Hospital Santa Isabel, que é referência em transplantes aqui em Santa Catarina, a instituição já realizou mais de 5 mil transplantes de órgãos sólidos, atende pacientes de diversas regiões do estado e do país. Eu era pequeno, isso faz muito tempo, e ouvia falar muito bem dos hospitais de Blumenau, incluindo aí o Hospital Santa Isabel. Mas como é bom como as nossas casas de saúde aqui, elas continuam sendo essa referência e expandem, né, os seus serviços para outras áreas e acabam tendo notoriedade, né? Porque tudo isso ajuda a salvar a vida.
1: Com certeza, com certeza. 7:11, 17 graus a nossa temperatura aqui nos estúdios da Clube FM em Blumenau.
2: Bom dia.
4: A gente conversa com Alexandre de Vargas, que é secretário de Segurança Pública aqui em Blumenau, na Prefeitura. Vamos falar sobre vários assuntos aqui também, os preparativos aí, o trabalho, né, de formação da própria Secretaria e também da própria Central de Monitoramento aí no bairro Vila Nova, falar um pouco sobre mudanças aí na questão de guardas também aqui da cidade, transferências de serviços de uma secretaria para outra, com essas mudanças de secretaria, e também um pouco da vigilância da segurança nas nossas escolas. Secretário, muito bom dia.
6: Muito bom dia, Arnaldo. Bom dia, audiência da Rádio Clube. Sempre uma grande satisfação estar aqui com vocês.
4: Primeiro, vamos atualizar essa questão da central de monitoramento, que é uma central ampla, né, de controle e tudo, nessa parceria aí com as outras forças de segurança da cidade, na Vila Nova. Como é que está a questão da obra e o que que se prevê aí para implantar de fato nesse serviço, secretário?
6: Muito bem, a nossa Central de Operações Integradas, né, a COI, a gente tem que se acostumar com esse...
4: É o nome, né?
6: É, a COI. Qual foi a ideia? A gente fez o município, no mês de abril, fez um convênio com a Polícia Militar do Estado, para a fim de juntar a nossa CCO, né, que funcionava ali no primeiro andar da Prefeitura, com o COPOM da Polícia Militar, né, aquela Central de Atendimentos 24 horas. Aí o local escolhido foi lá na antiga Secretaria de Desenvolvimento Regional, na rua Brasvanca, lá em cima do morro, né? Um local amplo. Aí a gente está finalizando, né, a obra, todas as adaptações, instalações e equipamento. Estamos na fase de pintura, letreiro, os equipamentos já estão lá. Falta ainda pouca coisa de imóvel, mais umas 18, já temos 18 estações, né? E falta mais 18, mas com 18 a gente já consegue começar com a Polícia Militar, a Polícia Penal, nossa Guarda de Trânsito, SAMU e Bombeiro. É uma iniciativa pioneira no estado, vai ser a primeira do estado nesse formato integrado, né? 24 horas por dia, 7 dias por semana, de todas as forças policiais trabalhando junto no município. Quem está financiando o projeto é a Prefeitura, né? O estado cedeu o espaço e a Prefeitura, né, se encarregou de todas as adaptações e instalações, né? É um espaço formidável, né? Como eu falei, no país são poucas, se não me engano em Recife, acho que em Manaus, essa, uma iniciativa parecida, né? Tem outras centrais desse tipo, né, no estado e do Brasil afora, mas não dessa forma integrada, né? Onde só ou atua só a Polícia Militar ou só a fiscalização de trânsito, mas aqui a gente fez, né, um pacote completo, né? É o nosso 911, né? Todo mundo trabalhando junto. A população pode ligar, está acontecendo, né, qualquer tipo de problema, seja algum crime ocorrendo ou se confunde com assistente de trânsito, algo nesse sentido, pode ligar no, vai poder ligar no 153, 190, 93, 192, 197, qualquer desses números de emergência que vai cair naquela central, né? Caso havendo algum engano, né, o atendente ele já chama o colega que está ali junto da outra força policial, da outra instituição para dar continuidade no atendimento.
4: Até porque as pessoas às vezes não sabem para quem ligar, né? Liga lá, mas se resolve ali dentro,
6: exatamente.
4: Então, né?
6: Pode ligar para qualquer número de emergência que vai cair ali, né? E a força competente vai dar um encaminhamento, vai mandar viatura, ambulância, o que seja, né? São segundos preciosos que são necessários, né? Que podem ser necessários para salvar uma vida, por exemplo.
4: Secretário, o prefeito tem falado lá desde o início do mandato, o senhor também já falou, mas queria que esclarecesse para o ouvinte, explicar um pouquinho o que é esse projeto chamado em Muralha Digital, de fato, né, para a cidade.
6: É uma iniciativa excepcional que existe em alguns municípios do país, né? Que, por exemplo, Foz do Iguaçu é fronteira, né? Lá é a porta de entrada e saída, né? Por exemplo, de droga e armas que vêm do Paraguai, principalmente do Paraguai, né? E vários anos atrás a usina de Itaipu, ela vem auxiliando, né, financeiramente todas as forças de segurança, inclusive exército, marinha, né? Paraguai não tem mar, mas tem marinha também, tanto do lado de lá e do lado de cá. Então, e lá, a iniciativa da Muralha Digital, né, são câmeras instaladas em todo o perímetro, né, em toda a fronteira do município, que identificam e geram alerta de todo veículo que tem algum problema que entra ou sai. Inclusive câmeras com reconhecimento biométrico facial, né? Pessoas que têm algum problema, alguma pendência com a justiça também são identificadas, gera esse alerta e vão ao seu encalço. E essa mesma iniciativa a gente está trazendo para Blumenau. Todas as vias de acesso da cidade contarão com esse equipamento, né? Que automaticamente algum veículo com alguma pendência, né, que seja busca e apreensão, envolvido em algum crime, ou que mesmo tenha saído, né, entrado no país, tem uma entrada recorrente no país, vinda do exterior, possivelmente envolvido com tráfico de drogas, né, ou contrabando de caminho, ou até de armas, envolvido em algum sequestro, automaticamente esse veículo vai gerar um alerta na nossa central única, na nossa central integrada, né, e as guarnições mais próximas vão ao seu encalço, né. Foz do Iguaçu teve redução de criminalidade em 72%, né? Lá eram 30 homicídios por semana, enquanto o Blumenau só tem 30, né? Por ano.
4: Mas lá por ser fronteira, devia ser algo muito necessário, né?
6: Exatamente. Então aquela iniciativa lá de Foz do Iguaçu que baixou a criminalidade, né, em 70%, estamos trazendo para Blumenau pra gente manter o nosso patamar, né, e elevar ainda mais. Blumenau saiu o anuário brasileiro da segurança pública essa semana. Blumenau de 12ª está já em sexta cidade mais segura do país, né, em números absolutos. Então nosso grande desafio é a gente manter, né, essa qualidade extrema e claro elevar, né, que a segurança pública é a base de tudo, né, sem segurança não existe uma civilização próspera, não existe saúde, educação de qualidade, ou seja, nenhuma índice de qualidade de vida existe sem a segurança pública, né? Então, uma cidade segura, uma cidade próspera, que atrai investimentos, né? A população não adoece tanto, né? Uma sociedade, enfim, de paz. Agora,

0: objetivo não ser o ideal, né? Um padrão, né, estadual e nacional, só que aqui nossos policiais aqui de Blumenau, tanto faz, se é polícia civil, militar, penal, científica, são aguerridos, né? Trabalham muito bem com a tecnologia, né? Com a tecnologia oferecida. Então, quando algum faccionado, de qualquer que seja das facções criminosas, PCC, Comando Vermelho, PGC, enfim, vem para cá, pouco tempo depois eles são descobertos e, né, levados à justiça, né? Também a qualidade de vida, né? A qualidade de vida aqui também um dos fatores que traz, além de, né, de imigrantes de todas as partes do país e da América Latina, também atrai criminosos, né? Que também querem qualidade de vida para sua família, né? Mas, enfim, pouquíssimo tempo depois, né? Tanto as polícias daqui quanto de outros estados descobrem onde eles estão, né? Nos comunicam e vão ao seu encalço.
1: Bom, importante é descobrir depois, né? E para isso a importância das forças de segurança. Agora, secretária, essa questão da mudança, a Guarda Municipal de Trânsito, que estava lá na SMTT, agora a Secretaria de Mobilidade Urbana, ela vai passar oficialmente aí sob a sua responsabilidade na Secretaria de Segurança Pública?
0: Já passou.
1: Já passou, né?
0: Já passou. A Secretaria de Segurança Pública, ela integra tanto ainda a segurança pública também quanto a segurança viária, né? Então são iniciativas parecidas e indivisíveis, né? A nossa própria guarda de trânsito, guardas no modo geral estão previstas no artigo 144 da Constituição Federal, e Blumenau é uma das mais antigas do país, se não a mais antiga, né? E é um município que a gente não entende como é que não tem uma guarda municipal ainda. Aqui no nosso estado, vamos aqui para Ituporanga, Rio do Sul, Itapema, Balneário Camboriú, enfim, vários municípios de porte muito menor de Blumenau, que não contam com nossos índices, né, que nós temos de segurança pública, que já contam com guarda municipal, né, e Blumenau precisa ter, e dentro de breve vai sair do papel.
1: Agora, essa questão das atribuições da guarda, o Tribunal de Contas do Estado recentemente, inclusive, notificou aí a prefeitura, dando esse prazo, que esse prazo de 30 dias, inclusive, vence na semana que vem, não é? Para que o prefeito, eu acho que o senhor deve estar envolvido nessa questão da resposta, o prefeito esclareça a situação aí dos guardas de trânsito nessas atividades, para além do trânsito, que envolve aí segurança, abordagem de pessoas por outros crimes, segurança em escolas, terminais urbanos, tudo isso. Nessa questão, o tribunal, ele coloca algumas dúvidas ali, inclusive sobre essa questão de uma possibilidade de entrega de armas de fogo, outros equipamentos, porque poderia, segundo o tribunal, poderia estar ferindo lá o estatuto do servidor, quer dizer, os princípios da questão do servidor, não é? Ele fez concurso para uma área e agora estaria executando uma outra atividade. Como é que está essa situação? Que resposta que vocês estão dando para o Tribunal de Contas para esclarecer isso, secretária?
0: Então, de início, a população pode ficar tranquila, né? Que nenhum guarda de trânsito vai receber e portar uma arma de fogo, né? Uhum. Não tem atribuição da guarda de trânsito, né? De trânsito, portar, né, em exercício, uma arma de fogo. Agora, por um outro lado, né, naquelas 3 semanas que antecederam o recesso escolar, o município, né, não pôde renovar o contrato por uma decisão judicial com a antiga empresa de vigilância armada das escolas, né? Então era um período de emergência, fizemos uma grande força-tarefa, né, excepcional e temporária, né, até o recesso escolar, para que a gente pudesse treinar os agentes de vigilância contratados em caráter temporário. Então todo mundo pegou junto, polícia militar nas escolas, polícia civil, polícia científica, polícia penal, corpo de bombeiros, até nossa guarda de trânsito auxiliou também, né? Guarda de trânsito, as guardas estão previstas, como eu falei, na Constituição Federal, né? São forças auxiliares, né, da polícia. Então, em caráter excepcional, esse efetivo foi empregado para auxiliar na segurança escolar e dar tranquilidade à nossa cidade, né? Que a população ficou aflita, né, com a falta de segurança, né, falta de profissionais de segurança nas escolas, e empregamos também a guarda de trânsito para nos auxiliar.
1: Essa questão do agente de trânsito ou guarda de trânsito, ele podendo executar prisões para fora da questão do trânsito e fora dessa questão da escola, por exemplo, é muito importante, né? Foi lá e abordaram lá um sujeito condenado por estupro. Eu acho que ninguém discorda que tenha que ser abordado, mas não pode gerar ou não pode gerar algum conflito com a polícia militar? Quer dizer, daqui a pouco a polícia militar cuidando do trânsito, a guarda de trânsito cuidando da abordando o criminoso. Como é que vocês se resolvem quanto a isso, né?
0: São dois aspectos, né? Um dos aspectos é que o Código de Processo Penal, ele determina, né? Uma lei federal que determina, que ele prevê, né? Qualquer do povo, qualquer pessoa pode prender alguém em flagrante, né?

0: É, pode. Agora as polícias devem, sabendo que alguém está cometendo um crime ou, tá, né, ou está com alguma pendência judicial, deve, né, conduzir até a autoridade policial. É, então, a guarda de trânsito, né, também é uma força prevista, né, no capítulo que concerne a segurança pública na Constituição Federal, né, e sabendo da pessoa ali, do cidadão com pendência com a justiça, né, com mandado de prisão em aberto, fizeram essa condução até a delegacia. Em Blumenau, né, o outro aspecto é que Blumenau, né, vários anos atrás, havia problemas de relacionamento entre as polícias, né, mas no decorrer do tempo, com a profissionalização e com a renovação de todas as forças, né, hoje a integração, o relacionamento é excepcional, realmente integrado, né, cada um.
1: E já houve isso entre civil e militar no passado,
0: sim,
1: né?
0: Sim, sim, há cerca de pouco menos de 20 anos atrás, também, não que eu passei por isso, né, mas eu convivi com esse problema, né, mas enfim, né, foi superado, hoje todo mundo trabalha junto, né, todas as instituições são co-irmãs, cada um sabendo da sua atribuição, a população só tem a ganhar, né? Então, não existe pessoa séria que não goste de segurança, né? Que goste de segurança pública.
1: Nossa secretária Alexandre Vargas, a futura guarda municipal, ela vai ser formada através de profissionais novos, contratações novos, ou vai haver remanejamento dos guardas de trânsito?
0: O projeto de lei está sendo finalizado, né? O texto, né, já está pronto, só agora questões orçamentárias que estamos aguardando as secretarias competentes darem suas, né, suas opiniões, seus pontos de vista, para a gente chegar num denominador comum que não impacte tanto o orçamento do município. Após aprovada a lei, vai ser feito um concurso público, né, até para hoje a gente vê, estamos em semana de pagamento e o trânsito está meio complicado, né?
1: E então, a volta às aulas também ajuda,
0: também,
1: né?
0: O tempo também. Então, boa parte disso, né, se deve ao baixo efetivo da guarda de trânsito, né? Hoje contamos efetivamente na rua com 84 profissionais, né? Não ao mesmo tempo, em escala de plantão, né? Então se reduz muito mais. Então, estamos agilizando a publicação dessa lei para a gente poder fazer um concurso público para repor o efetivo, né? E a guarda, futura guarda municipal também vai ter atribuição de trânsito, tá, né?
1: Mas esse concurso, então, é só para o futuro guarda municipal ou já para o agente? Aí, agente de trânsito ou guarda de trânsito nesse caso?
0: Hoje em dia, né, devido a um problema com o Ministério Público lá de 2019, né, criou-se o cargo de agente de trânsito, né? Mas os próximos concursos já serão para a guarda municipal de Blumenau. Uhum. Vai ter atribuição tanto de patrulhamento preventivo ostensivo como também de trânsito, né? Como acontece em outros municípios. Estamos prevendo no artigo ali da lei a possibilidade de dar possibilidade para o atual guarda ou agente de trânsito de fazer uma espécie de migração para essa nova instituição, né? Vai ser feita uma seleção, uma prova, como fosse um novo concurso, né? Vai ser uma seleção bastante rigorosa, vai passar por todos os critérios, né, de seleção, como se fosse um concurso aberto, né? Prova, título, exame psicotécnico, toxicológico, enfim. E depois, tanto aquele que optou por fazer a migração, quanto, né, o cidadão que estudou e fez o concurso, né, concurso normal aberto, vão passar por um treinamento, possivelmente na Academia de Polícia Civil, por 3 ou 4 meses, e aí sim, né, técnicas operacionais, treinamento com arma de fogo, tiro também.
1: Mas aí, de todo o efetivo hoje que está no trânsito, todos podem fazer isso ou só aqueles que já têm a denominação guarda de trânsito? Aquele que é concursado como agente, ele também pode, não?
0: Todos terão essa oportunidade, né? Claro que a grande maioria não gostaria, prefere ficar onde está, aposentar ali, está tudo bem, está tudo certo. Então, vai ser ofertado para todos e também nem todos vão passar na seleção, né?
1: Mas aí, como eu falo justamente essa cobrança do TCE, Ministério Público também já tem alguns alertas sobre isso. Isso está alinhado juridicamente, assim, essa questão de você poder fazer uma progressão ali na carreira sem ele passar por um novo concurso?
0: O que aconteceu em outros municípios que o Tribunal de Contas e o Ministério Público questionou, exemplo de Palhoça ou Itapema, até em Rio do Sul, é que foi criada uma nova carreira, né, com níveis de escolaridade diferentes, enquadramento funcional diferente, e aqui a gente vai criar, né, o mesmo enquadramento funcional, escolaridade vai ser igual, justamente para não ter essa barreira legal, né?
1: Ah, você falou em 84, somando agentes, guardas e trânsito, 84 do hoje, o efetivo, né?
0: É, o efetivo é maior, né? Mas efetivamente na rua, na atividade fim.
1: Na rua, entre o rodízio ali, as escalas, chegou 84. Qual é a previsão, então, com o novo concurso para entrarem novos profissionais, mais remanejamento, qual é a previsão para o ano que vem, tendo a guarda municipal, vai ser guarda municipal armada, né?
0: Será guarda municipal de Blumenau, né?
1: Mas eles poderão andar armados, sim, sim. Né? Essa nova guarda municipal, mais os guardas que ficam no trânsito. Qual a previsão desse efetivo, então, somando as duas?
0: Então, a nova guarda vai contar com um efetivo de 200, né, 200 pessoas. Né, após a migração, né, da.
1: 200 fora os de trânsito?
0: Isso, mais 200. Né, mais 200 efetivos, né, na segurança pública de Blumenau. Aí, após a migração de quem optou. Dos atuais guardas ou agentes para a nova guarda, vai ser ofertado um concurso público de em torno de 40 ou 50 vagas, né? Que vai, somado àqueles que optarem por vir, que serão treinados e capacitados para estarem nas ruas, tanto auxiliando no trânsito quanto em patrulhamento de praças e parques, para que as nossas famílias possam finalmente andar com tranquilidade no nosso Parque Ramiro Rídiger, na margem esquerda, enfim. Todos os equipamentos públicos da cidade e à noite.
1: Mas só para entender essa matemática, né, sim, secretário? Acho que é importante a essência disso, né? A explicação do porquê, né? A segurança para as pessoas, sem dúvida, né? Ninguém vai discordar disso. Mas só para entender essa soma, até para a gente não pensar que de repente vai faltar a guarda no trânsito porque haverá essa migração. Então vão ter 200 novas vagas, 200 para a futura guarda municipal. Mas deve permanecer esse efetivo de 84 no trânsito ou até aumentar? Como é que fica essa distribuição? Não pode faltar ali no trânsito?
0: Não, porque a nova guarda também vai ter atribuição de trânsito.
1: Vai poder fazer isso também.
0: Isso, também, né? O trânsito de Blumenau vai ter um reforço, claro, efetivo também na sua fiscalização e controle de tráfego, né? Se, né, de forma alguma, vamos pecar nisso. Então, nesse concurso ali, né, em torno de 40 ou 50 pessoas, vai ter um reforço efetivo, né? Que vai se somar aos que optaram por permanecer na guarda de trânsito.
1: Deixa eu aproveitar até juntando esses dois assuntos, né? Os guardas de trânsito e mais a questão do COI, desse projeto lá na Vila Nova. Essa questão, essa central de controle operacional que é hoje ali na antiga Câmara de Vereadores, tudo isso. Muita gente questiona, foi implantado tudo isso, toda uma estrutura, mas realmente ela funciona para fazer esse controle de tráfego? Sei que isso deve ficar com a Secretaria de Mobilidade, né? Com a outra. Mas realmente assim, que isso não poderia diminuir um pouco reduzir um pouco essa necessidade de ter um agente de trânsito na rua, se a central realmente funcionasse com esse controle de semáforos, com mudanças, alternativa em tempo real, que parece que nunca funcionou esse sistema, né? Efetivamente. Parece que nunca teve alguém que aperte um botão e muda o tempo de semáforos para poder dar agilidade no trânsito, né? Isso vai ter alguma mudança? Isso vai ficar com você ou vai ficar lá com a outra secretaria?
0: É questão de semáforo, né? Já cabe a Secretaria de Mobilidade Urbana,
1: claro,
0: né?
1: Mas como está tudo junto, sim, com o guarda de trânsito, sim, né? Porque um serviço pode afetar o outro, né?
0: Não, exatamente, né? Poderia ter sido aplicado. Hoje, né, a CCO na prefeitura não existe mais, todos os equipamentos já estão lá na COI, né? O espaço lá está vazio, vai ser ocupado. Não sei se eu posso dar spoiler, né? Mas o Salão Nobre vai ser instalado lá, né? Vai ser um espaço fantástico lá, uma espécie de anfiteatro para dar mais qualidade, né, as exposições e reuniões do município. Mas enfim, com a nova COI, né, haverá também a questão da fiscalização de mobilidade urbana também vai ser feita ali nesse espaço. Mas a presença do guarda, né, nas ruas, no controle de trânsito é fundamental. Não adianta a gente ter semáforos inteligentes, né, com aquela famosa onda verde, com fiscalização eletrônica, né, ser um guarda ali para realmente orientar. Às vezes pode ter uma pane semafórica por N motivos, falta de energia, enfim, né, mas o guarda é fundamental, né, com efetivo adequado, é fundamental para fazer o controle do tráfego, para orientar, também orientar, né, na questão de algum acidente de trânsito, em alguma via super movimentada, para orientar, tirar os veículos da via, para que o trânsito volte a fluir.
1: Que, aliás, esse é um ponto que muita gente, sei que muita gente critica, porque falta guarda e tal, mas quando a gente compara com outros municípios, eu particularmente acho que é um negócio que sempre funcionou razoavelmente bem em Blumenau. Quando há uma pane no semáforo, você vê a moto lá do agente de trânsito, está lá ajudando a orientar, a gente vai para outras grandes cidades, que isso, a gente não vê isso, né? A pane fica lá e dá um caos total. Aqui a gente vê que, historicamente, os agentes sempre ajudaram um pouco nisso, né? Então era essa uma preocupação, né? Se permaneceria. Secretário, como o tempo é curto, o senhor está nas nossas duas emissoras aqui ao mesmo tempo, né? Aqui no grupo, também o seguinte, essa questão das escolas então, como é que tá? Houve o treinamento, novos agentes de vigilância já estão nas escolas, falta implantar, todas as escolas estão atendidas ou ainda tá em um processo de transição?
0: Não, já começou, todas as escolas estão com pelo menos dois profissionais, né? Entre 8 e 16 horas, né? Que um abre e outro fecha, né? Um abre às 6, outro fecha às 18 horas. Já se percebeu pela comunidade escolar a mudança de postura, né? Eles foram intensivamente treinados, né? Foram 40 horas aula, né? Um currículo bem vasto, né? Com todas as atribuições previstas para o cargo e também outras mais, né? Por exemplo, primeiros socorros, combate a incêndio, defesa pessoal em Krav Maga, é fantástico. Treinamento com a Polícia Civil sobre legislação, Instituto da Criança e do Adolescente, a Polícia Penal ensinou como preservar um local de crime, né? Às vezes, apesar que a gente vai também reforçar na vigilância escolar, na vigilância eletrônica escolar, pode ocorrer do agente chegar de manhã na escola, abrir, perceber que teve um arrombamento, um furto, ele vai fazer a adequada preservação no local de crime e acionar os órgãos de segurança, né? Hoje, as escolas contam com um botão de pânico, que estão integrados à nossa CCO, mas eles estarão integrados também à nossa COI, né? Hoje, quando toca o botão do pânico, qualquer problema que ocorra na escola, né, o botão do pânico é acionado, cai na nossa CCO, e aí o profissional que está lá, né, em tempo real, ele faz um contato com a escola, às vezes demora para atender, para depois poder acionar a Polícia Militar. Quando a COI estiver operando, o botão do pânico vai cair direto lá, a câmera mais próxima vai focar o que está acontecendo, né? E imediatamente uma guarnição da Polícia Militar mais próxima, ela vai até o local para fazer o atendimento necessário, né? Ou seja, tanto uma questão criminal como também algum acidente, alguém passando mal, uma viatura do Corpo de Bombeiros ou do SAMU vai lá fazer o atendimento.
1: Tá certo. Então, secretário, a gente quer explorar nas outras oportunidades ainda mais, acompanhar essa questão das escolas, que virou uma grande preocupação, é claro, dos pais, de toda a comunidade aqui, independente da opinião de cada um, se esse, aquele acha que deveria ser um pouco mais duro, o outro um pouco mais sociável, digamos, mas é um assunto muito importante aqui para a nossa comunidade. Obrigado aqui pela entrevista.
0: Muito obrigado. Esse novo modelo que a gente plantou, na verdade, é uma grande mudança de paradigma, né? Mas aos poucos a sociedade vai entender, né, que só vai mudar para melhor. Muito obrigado e um excelente final de semana.
1: Secretário Alexandre de Vargas, da Segurança Pública aqui de Blumenau, conversando conosco no Bom Dia Clube.

0: 7h36, 7h36, 18 graus a temperatura nesse momento. Vamos falar do trânsito em Blumenau também, bastante movimentado. Quem tá vindo aí da Werner Duve pega a fila desde a Philipp Bauer para acessar também aí a BR-470, as marginais. Pouco mais de movimento, sentido litoral, né? E pega um pouquinho mais lentidão. Tá vindo aí do complexo viário do Badenfurt, já deu uma dissipada o trânsito, né? Mas quem tá vindo aí naquela região aí da Rua Bahia, tem aquela rua que a gente acaba pegando para cortar e sair lá também na Guilherme Pörner, na Clara Manta, aliás, deixa eu pegar o nome da rua aqui, né? Às vezes eu esqueço o nome da rua, mas a gente passa por lá de vez em quando também. Deixa eu trazer aqui as informações. Rua Bahia, aí próximo ao posto Islab, lá também a Arthur Mantel, né? Com bastante movimento e lentidão, informação de filas também. O pessoal acaba fugindo por ali, né? A General Osório também bastante movimentada aí, né, em torno do complexo também aí do terminal Água Verde. Também Guilherme Pörner e Johanoff com bastante informação de filas e lentidão nesse momento. Trazer informações aqui também logo aí da Rua dos Caçadores. Filas que vem desde próximo aí a Gráfica 43, aí na esquina aí com o posto Márcio, aquela região ali, você pega a formação de filas e lentidão. Falar também da Rua Água Branca, bastante movimentada. Filas que vem da General Osório até na Rua Bahia, hein? Hoje o trânsito tá complicado, né? Tem aquela interdição aí parcial da pista, por causa do semáforo de transição de pistas ali, né? Que tá causando algum transtorno aí na região também, né? Então já sabe, fica uns 15 dias aí com essa obra também para revitalização e recuperação daquele semáforo. Então, outras rotas são utilizadas e acaba causando algum transtorno em outros pontos também. João Pessoa, bastante movimentada, desde aí do Trevo Tomil até próximo à subida do Morro da Companhia, né? É o Morro da Companhia, o trânsito até que flui normalmente, mas depois da companhia Ering, você pega bastante lentidão, formação de filas aí na Floriano Peixoto, também na Engenheiro Rodolfo Ferraz e também aí na região da Alameda. Alameda que tá um pouco mais movimentada hoje, mas não vem filas desde o Quality Hotel, como sempre, pouquinho menos, né? Tá vindo aí também pela Rua Amazonas, lentidão aí próximo à Bela Janela, aquela região ali com mais movimento. Mais próximo ao terminal, também terminal da Fonte, se já pega um pouco mais lentidão. Tá vindo pela Rua Itajaí, calma, paciência, tem movimentação intensa aí também, tem ainda lentidão aí na Castelo Branco, também na 15 de novembro. A fila da Castelo Branco, nossa beira rio, vai até o entorno da prefeitura. Depois dá uma dissipada também aí pela Martin Luther. Tá vindo aí pela Via Expressa, filas que vem desde a região aí do Shopping Parque Europeu até próximo à Rua Iguaçu, depois pega Engenheiro Paul Werner, Rua São Paulo, na sequência também bastante movimentada nesse momento. Tem lentidão aí também na Antônio da Veiga, para quem vai pegar a Rua São Paulo, formação extrema de filas, retenção e lentidão. Falar um pouquinho aqui também do bairro Escola Agrícola, na Benjamin Constante, José Deck, Norberto Ceará Oise, até no da rótula do cemitério, você vai pegar bastante lentidão e formação de filas. Depois segue aí pela Rua Bahia também, até próximo aí a Gustavo Salinger, que é a rua que liga justamente ali a Rua Bahia até o bairro Vila Nova, bastante movimentada, hein? Lentidão e formação de filas naquela região também. Já na região norte, não tá fácil, né? Sei que você tá aí na Jacob Neisch, na Frederico Jensen também, bastante movimentadas nesse momento. A Gustavo Zimmermann, também o Dr. Pedro Zimmermann, bastante movimentadas. Na Dr. Pedro Zimmermann, filas que vão além da Erich Bells ali e depois vão até a próximo a 470. Na Gustavo Zimmermann, não é diferente. Até na Guilherme Scharf, desde a região aí do Golden Park, até antes, né? Do Golden Park, você já tá pegando fila e formação e retenção do trânsito, aliás, né? Bastante movimentada a cidade hoje, né? Sexta-feira aí também, pessoal utilizando mais o carro, compras aí pro Dia dos Pais, tudo mais. Então, bastante movimento aí e lentidão no trânsito da cidade de Blumenau. Temos ocorrências também aqui na cidade, o que aconteceu nessa noite de quinta para sexta.
1: E agora pela manhã, já 7h15, um acidente na Rua Governador Jorge Lacerda, no bairro da Velha, colisão entre um carro e uma moto, a vítima, a princípio, ferimento na mão, aí, segundo o Corpo de Bombeiros de Blumenau. Deixa eu aproveitar também falar só de um acidente de trânsito agora, mas é em Benedito Novo, na Rua Celso Ramos, entre carro e moto, e aí, com várias dores aí, a vítima da moto, aí o atendimento do Corpo de Bombeiros. Nós tivemos 3 acidentes de trânsito entre a tarde e a noite de ontem, 3 pessoas feridas em Blumenau. Só nesse recorte pequeno aqui, de tempo, 2h30 da tarde, Rua Joinville, bairro Vila Nova, um Onix e um Fox. A motorista do Fox, de 77 anos, a idosa aqui, ficou ferida, foi levada para o Hospital Santo Antônio. 4h da tarde, Topava Norte, 25 de julho, a rua 25 de julho, uma moto colidiu com uma BMW X5. O motociclista, de 36 anos, teve ferimentos, levado ao Hospital Santo Antônio. E 8h20 da noite, na Rua Albert Einstein, em Fortaleza, um Citroën C3 saiu da pista e caiu numa ribanceira. O motorista, de 18 anos de idade, ficou ferido e foi levado aí pro hospital, então, né? Foi levado aí para o Hospital Santo Antônio. Agora, chama atenção aqui também. Chama atenção aqui desses principais acidentes, que dois deles não envolveram moto, né? Aquela estatística de que a maioria com moto e tal, dois deles acabaram aí não envolvendo moto nesse caso. Bom, são informações aqui do trânsito para você que está aqui acompanhando a Clube FM, então. Daqui a pouco nós vamos falar também sobre esse projeto que foi aprovado na Câmara, liberando o credenciamento de novas funerárias, também como é que está o plantão da saúde final de semana e muito mais.
0: 7 horas mais 41 minutos, 18 graus a temperatura, voltamos já.

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5: 7 horas mais 46 minutos, 18 graus a temperatura. 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
5: E vamos seguindo por aqui com informação. Olha, você que precisa de atendimento aí na saúde no final de semana, então, Ambulatórios Gerais da Família Garcia Velha e Itoupava, eles ficam abertos aí no final de semana. Só que o seguinte, hein? O AGF Garcia e o AGF da Velha ficam abertos sábados e domingos. E agora é pro mês todo já, né? Já tô falando mês de agosto, já um mês inteiro, então. Já o da Itoupava, atendimento é só os sábados. Unidades funcionam das 8 da manhã às 5 da tarde, então, né? Tá aí. Você já precisou de ambulatório, Edson, no final de semana, assim, de repente dá alguma coisa? Não precisou?
11: Não, final chega de semana lá. Não.
5: Teve um caso uma vez, mas Eu fui até um hospital Santo Antônio, um pouquinho mais complicado.
11: Mas daí um pouco mais complicado,
5: exatamente,
11: né?
5: Não, mas não precisei, não.
11: Eu tô pensando assim, o que tipo de situação que a pessoa pode usar no ambulatório no final de semana? Porque assim, não é tão grave, né, pra ir no... No hospital, então de repente deu alguma coisa, aquela coisa meio de rotina, sentiu uma dorzinha ali ou tal. Eu acho que é de repente também aproveitar que não conseguiu ir durante a semana, né?
5: Exato.
11: Só que nem sempre vai conseguir o atendimento médico na hora, vai lá pedir um agendamento. Mas se tiver com uma dorzinha a mais, a criança machucou ali a mãozinha, alguma coisa, eu acho que aí quebra um bom galho, né?
0: É, acho que às vezes até uma questão de avaliação, né? Pensar, não, tô, sei lá, fez um corte, alguma coisa, ou acabou perfurando a mão, se não for uma coisa muito complicada, às vezes o posto consegue atender também. Ou pelo menos avaliar, diz, não, isso aqui tem que ir pro hospital mesmo. Então, aí leva pro hospital, no caso.
11: Eu fui no desses plantões, só que teve um plantão que eu fui nesse do bairro da Velha, né? No AGF da Velha, e fui atendido bem rápido, numa coisa assim, muito simples, rápida, mas que não era para agendamento, era para dar uma olhada, ver se aquilo não podia evoluir. Sabe, tipo, vou dar um exemplo, não era exatamente isso. Uma feridinha no braço, uma coisinha ali que tá dando, pô, surgiu isso aqui, alguma coisa. E fui atendido muito rápido, assim. Uhum, então, deve depender também do dia da semana do movimento, né?
0: Aliás, o pessoal às vezes critica, né? Mas um abraço para todo o pessoal também. Se não estão ouvindo, é claro, a gente lá dentro do AGF, mas vai chegar o abraço, chega para eles. O pessoal do AGF da Velha também faz um atendimento fantástico, viu? Profissionais muito qualificados também, pessoal que dá um atendimento e uma atenção especial. Tem gente que reclama, mas também tem que ver que uma situação é uma situação, outra é outra, né? Mas isso, ó, não é fácil ficar do outro lado do balcão e atender também aí quem tá sofrendo, quem tá com dor e precisa do atendimento, né? Um abraço fraterno aí também para eles.
11: A gente vai lá e a gente tem um atendimento. O profissional que tá lá, ele atende várias pessoas, dezenas. Exatamente. Ao longo do dia, né?
0: Exatamente, tem que ter toda uma atenção, todo um carinho especial também. Aquele abraço pra você aí, trabalha nos AGFs, especial pro AGF da Velha também.
11: Já é hora do esporte, não?
0: Já é hora do esporte, vamos falar?
11: Então, tá, vamos exatamente, falar, né? Vamos falar de gol e tudo,
0: vamos,
11: né?
0: Vamos falar do Inter, né? Que ontem, né? Apesar da derrota, se safou, né? Pois é, vamos ver.
11: Ó a vinheta. Às vezes ele demora um pouquinho aqui, vamos lá.
0: Ainda bem que o esporte é um momento que dá pra descontrair mais aqui,
11: exato,
0: né?
11: Exato.
0: Olha, finalizando as disputas das oitavas de final da Copa do Brasil, Corinthians venceu o Internacional por 2-1. O Timão não conseguiu, né? Não conseguiu reverter a derrota por 2-0. Ah, aquela dívidazinha do jogo de ida, né? Então, perdeu por 2-0 no jogo de ida, então foi eliminado da competição. Já o Vitória, cara, o Vitória, depois de perder o jogo de ida, perdeu o Atlético Paranaense 2-0, precisa, o Vitória tinha eliminado o Flamengo antes. Uhum. Lá no Campeonato Brasileiro, tinha ganho do Vasco, segurou o empate lá no Rio com o Botafogo, o Vitória tava assim, mas nem perdeu pro Atlético Paranaense 2-0, precisa, foi embora, foi-se, né? Não, jogou em casa ontem, com apoio da torcida, goleou o Atlético Paranaense por 4-0, disputa de rubros negros aí, né? É. Avançou para as quartas e final do campeonato. É? Olha só, né?
11: E o furacão virou só o ventinho, viu? Virou só uma brisa.
0: Pois é,
11: nesse,
0: né,
11: caso, virou só uma brisa. Que virada, hein? Que virada.
0: Eu não queria fazer, não queria fazer piada com isso, mas...
11: Posso,
0: mas
11: fazer. Tem uns amigos aí que são...
0: É que o furacão foi lá pro Nordeste, ficou longe do ciclone bomba aqui, então, né? Vai ver que foi isso, né? Ele fugiu do ciclone bomba, aí levou... Como é que é? Levou um tornado, hein, né?
11: Exatamente.
0: Levou um tornado de 4-0.
11: Só uma brisa, virou só uma brisa.
0: Piadinha fraca, mas tá bom, né? Os confrontos das quartas...
11: Fraca foi a atuação do Atlético.
0: Pois é, né? Essa sim.
11: E vamos parar por aí.
0: Os confrontos das quartas vão ser definidos aí por meio de sorteio, então.
11: Exatamente. No final de semana, temos retorno do Brasileirão também pela 22ª rodada do campeonato. No sábado, o Grêmio vai enfrentar o São Paulo às 16h. A Chapecoense tá bem fina na tabela aí também, né? Vai encarar o Coritiba às 20h30 da noite e às 21h30 da noite. Às 21h30 da noite, aliás, tem o clássico carioca entre Botafogo e Fluminense. O que você acha que vai dar?
0: É que assim, durante muitos anos o Fluminense foi freguês, mas os últimos jogos tem dado melhor pro Fluminense. Então,
11: exatamente.
0: Agora, mas
11: Vasco continua sendo freguês.
0: Agora o Botafogo e o Fluminense estão, os últimos, o ano passado e esse ano, estão sempre bem próximos da tabela do brasileiro, são sempre muito parecidos, assim, né?
11: Exato.
0: Ano passado foi a posição ficou em, eu acho que em quarto, outro em quinto, estão muito próximos, assim, não sei o que vai dar. Mas domingo também tem o Palmeiras, né?
11: Exatamente, que vai receber o Internacional, né? Às 16h, no mesmo horário, tem Bahia e Vasco, né? O Corinthians enfrenta o Bragantino e às 18h30, fechando os jogos de domingo, tem Flamengo e Vitória. Vitória aí figura de novo, né?
0: De novo, de novo Flamengo e Vitória.
11: Rubro Negros mais uma vez, né? Às 19h30 da noite. Aí na Série B, o Criciúma vai enfrentar o Atlético Clube às 23h do domingo, né? E na Série C, o Figueirense recebe a Ferroviária às 17h do sábado. E o Barra vai encarar o Ituano fora de casa às 19h30 da noite também no sábado. Tomara que o Barra se recupere também, né? Pra subir um pouquinho mais na tabela. Informações do esporte aqui na Clube, vão trazer as informações também das loterias.
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11: trazendo informações. A Mega Sena, adivinha, Arnaldo? Acumulou de novo.
10: Vai pra quanto? 500 milhões agora?
11: Tá esperando a sua aposta aí. 165 milhões, né?
10: Meu Deus.
11: Dezenas sorteadas ontem: 16, 21, 24, 31, 43 e 54. Boa sorte aos apostadores. 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Temos também aí a Loto Fácil, tivemos dois ganhadores. Cada um levou pra casa nada mais, nada menos que mais de 2 milhões de reais, né? E o prêmio voltou a ser 2 milhões agora, mais uma vez. A Quina também saiu, olha isso. A Quina estava acumulada também aí. Teve aí um prêmio bem voluptuoso, 10 milhões 121 mil reais. E apenas uma aposta acertou: 08, 14, 49, 58 e 78. Loto Mania está acumulada em 8 milhões. Aliás, a Quina volta agora a 600 mil reais, né? Loto Mania, 8 milhões, está acumulada também. A Timbi Mania também está acumulada. Na quinta-feira ontem tivemos 08, 22, 41, 52, 60, 62 e 67. E o time do coração foi o Tocantinópolis, e o Tocantins, 7 milhões e 200 mil é o prêmio. Boa sorte, né? Sabadão tem mais um concurso. Aliás, domingo, né? Afinal de contas, mudaram os concursos de sábado para domingo, né? Dupla Sena tá acumulada também, 750 mil reais. Não tivemos acertador na quarta-feira, né? Hoje tem mais um concurso. Boa sorte aos apostadores. A gente vai ao intervalo rapidão, pode ser? E daqui a pouco a gente volta com mais informações. Ou a gente emenda agora, já faz?
10: Vamos emendar, porque você já vai falar também sobre essa nova lei importante aí também, aí da questão da criança com os meios digitais. Eu já vou trazendo aqui também essa informação, porque a Câmara aprovou ontem na sessão o projeto que altera a legislação do serviço funerário do município para incluir o credenciamento com uma nova modalidade de outorga. Então a proposta é da prefeitura, mas segue aí para a sanção do prefeito. Então a mudança permite que empresas interessadas e que atendam requisitos técnicos, sanitários, fiscais, jurídicos, possam ser credenciadas para prestar o serviço sem o limite de número de prestadores e sem exclusividade, diferente dos atuais modelos de concessão e permissão. É que volta aquela feridinha ali, aquela polêmica dessa questão da exclusividade de atendimento de funerária em Blumenau. Então a coisa está querendo ficar aberta aí. Teve muita discussão na Câmara de Vereadores, mas foi aprovado então, e agora vai para a sanção do prefeito.
11: Muito bem, o presidente Luiz Inácio Lula da Silva sancionou ontem também a lei que amplia a atuação da polícia no combate a crimes digitais contra crianças e adolescentes. A nova legislação aumenta as penas para crimes de pornografia infantil e prevê punições mais severas quando houver uso de inteligência artificial, deepfakes, perfis falsos ou redes sociais para aliciamento das vítimas. A lei também garante atendimento psicológico e psicossocial especializado para crianças e adolescentes vítimas ou testemunhas de violência sexual.
10: Muito bem, Blumenau promove entre os dias 12 e 19 de agosto a Semana da Juventude 2026. A programação é de graça e reúne atividades nas áreas de esporte, cultura, saúde, educação e cidadania em diferentes espaços da cidade. Ao longo da semana, o público pode participar de palestras, eventos esportivos, ações sociais. A gerente de assuntos da juventude, Mariana Carvalho Martini, ela fala sobre essa programação.
12: Um dos destaques será o evento de sábado no Parque Ramiro, com alões gratuitos, modalidades esportivas, apresentações culturais, feira, batalha de rima, show de talentos e diversas atrações para todas as idades. A Semana da Juventude é uma oportunidade para os jovens conhecerem novos espaços da cidade, fazerem novas amizades, descobrirem novos interesses e participarem de atividades que incentivem o protagonismo e a interação.
10: Muito bem, tá aí a informação para você. Então já vamos pro nosso giro aqui na reta final aqui do Bom Dia Clube. Sabe que às vezes eu queria ficar conversando com você que tá ouvindo aqui muito mais tempo. Eu e o Edson aqui, a gente fica 8h15, 8h30, 9 horas.
11: Sim, pode
10: né?
11: ser.
10: Com o café aí da Duarte Café e uma coquinha, alguma coisa, e continuar batendo papo aqui no ar, mas não dá. Então hoje a gente já falou sobre a Semana da Juventude agora, a perda do cargo lá do ministro do STJ, o Marcos Buzzi, essa questão do credenciamento e de serviços funerários da Câmara, do Hospital Santa Isabel, com a revitalização das unidades de transplantes, acidentes também, e o secretário de Segurança Pública. A gente fez uma entrevista mais extensa hoje, mas para poder passar por todas essas áreas aí: guarda de trânsito, futuro serviço da segurança, agentes de vigilância nas escolas e tudo mais aqui no Bom Dia Clube.
11: Exatamente, acho que eu esqueci. Não esqueci, não. 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
11: Tá
10: na Clube?
11: Tá bom demais. Valeu, Arnaldo.
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1: 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Hoje é o Dia Internacional da Cerveja e opções não faltam. Sem glúten, com pouco ou nenhum álcool e até produzidas com frutas regionais. O mercado cervejeiro vem inovando para atender consumidores que buscam bebidas mais alinhadas à saúde, ao bem-estar e à qualidade dos ingredientes sem abrir mão do sabor. É o que explica a analista do Sebrae Minas, Cecília Moraes.
2: Isso mostra que o consumidor está disposto a experimentar novas propostas, desde que elas entreguem qualidade e uma boa experiência de consumo. E para as microcervejarias, né, isso representa uma estratégia imensa de mercado ao diversificar seu portfólio para acessar esses nichos, né, de maior valor agregado e atender um consumidor que valoriza não só preço, como inovação, qualidade, uma experiência de consumo.
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1: Tá bem bom. Nascemos, né? Nascemos bonitos e não ricos. Agora tem o Gustavo Mioto aqui na programação da Clube. Com ou sem mim? Bom dia.

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4: E a Defesa Civil de Santa Catarina confirmou a formação de um ciclone bomba sobre o oceano entre a costa do Uruguai e o extremo sul do Rio Grande do Sul. Apesar da confirmação do fenômeno, Santa Catarina não será atingida diretamente pelo centro do ciclone. No estado, os principais efeitos devem ser provocados pela passagem da frente fria e pela intensificação do vento sul, com previsão de chuva, temporais isolados e rajadas de vento em diversas regiões. A orientação é acompanhar os avisos da Defesa Civil e redobrar a atenção às condições do tempo.
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1: É, tá começando mais um Cine Clube! Então, hora de você anotar a trilha sonora de hoje. Mais duas. Manda pra cá pra Clube pra você concorrer a 6 meses de streaming de graça, hein? Que beleza! Tá começando também a nossa sequência Clube. Anota música por música bonitinho pra concorrer a R$5.000. E lembrando, no final dessa hora tem o resultado da promoção Simone Mendes na praia. Quem será que vai ver o show da Simone Mendes naquele esquema grandioso? Tem até hotel na parada. Então é o seguinte, ó. Começando o nosso Cine Clube, vamos falar aqui do filme Uma Segunda Chance, que tem esse som aqui como trilha sonora. Tô falando do Alex Warren, Ordinary. Então anota bonitinho aí e boa sorte nos 6 meses de streaming.
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0: League, né? O brasileiro, aliás, treina com o elenco desde o começo da semana, quando ele se reapresentou depois da Copa do Mundo. E olha, o Vini Júnior tornou-se um dos jogadores mais importantes de uma das etapas mais vitoriosas da história do Real Madrid. Disse aí o trecho da nota oficial divulgada pelo clube. Agora tem o seguinte, vocês já viram o salário dele mensal, não? Não é melhor nem ver, né? Vamos passar raiva. Acesse lá, vai, clube.fm para mais informações. E agora tem a Maiara e Maraísa na clube. Sorte que você veja bem.
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0: 3242-1055. Hoje sextou, você já sabe, né? Aí você abriu o celular de manhã e viu aquela mensagem assim, bora? E uma interrogação. E aí? Bora pra onde, Franklin? Bom dia.
1: Braga, bom dia, família Clube. Marcos Braga, aquela mensagem assim, ó. Bora, bora arrumar as coisas, bora viajar. Vamos ali em Foz do Iguaçu? Bora, bora viajar sim. Foz do Iguaçu, Ponte da Amizade, é Paraguai, Cidade Leste.
0: Tá,
1: bora fazer aquelas compras. Tá na Clube, tá bom demais. É, aqui bora. É Clube.
0: Agora só tem uma coisa, Franklin, cuidado, viu? Porque nem tudo que é no Paraguai é aquele original, certo? Então, muito cuidado, viu?
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0: motoristas que passam pela rua General Osório devem redobrar atenção nos próximos dias. Um trecho da faixa reversível entre o número 3.612 e o terminal da Água Verde está temporariamente interditado para reparos. A interdição foi necessária após uma batida registrada na noite da última quarta-feira que danificou a estrutura e o sistema elétrico da faixa reversível. A previsão é que a substituição dos equipamentos seja concluída em até 15 dias. Durante esse período, o local vai permanecer sinalizado e a orientação é que os motoristas respeitem a sinalização e redobrem a atenção ao passar pela região.
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9: Começando aqui o nosso Pediu Tocou nesta manhã de sexta-feira e até que enfim sexta-feira, né? Que coisa boa, né? Cheio de presentes pra você, Dia dos Pais chegando. Hoje a gente vai de pizza, três sabores da Dui Fratelli, mais refri de 2 litros. Tem 2 pares de passaporte de diversão, tem óculos de sol da Look Óptica e temos também 1 par de ingressos para o baile na Sociedade Harmonia, isso mesmo, lá no Belchior, musical JM, o terceiro baile do Chopp. Vai ser um festão. Vai lá e participa com a gente também no 99119-2730. Com o nome completo, bairro Cidade. Ah, e vai lá no Instagram também, nosso arroba Clube Blumenau. Curte, marca, segue, compartilha, participa com a gente. Sempre bom ter a sua interação, a sua participação também. Falar pra você que hoje é dia de São Caetano, dia nacional do documentário brasileiro. E temos bons documentários brasileiros, né? Também aniversário do Rio Grande do Norte, o estado do Rio Grande do Norte. E também hoje é dia internacional da cerveja. É um convite, né? Bora, mas se beber não dirija, tá bom? Bora começar aqui com Matheus e Cauã, decide aí!

0: tá na Clube, tá bom demais. Maiara e Maraíza, quem sente saudade sou eu. Tá na Clube, tá bom demais. Hoje tem um montão de prêmios pra você, né? Participa com a gente, manda mensagem no 991192730. Tem pizza do Ifratelli, uma pizza grande, três sabores, mais refri de 2 litros. Temos 2 pares de passaportes à diversão também. Temos também óculos de sol da Look Óptica. E tem um par de ingressos pro baile da Sociedade Harmonia no Belchior, um musical JM. É o terceiro baile do Chopp lá amanhã. Não, é hoje, né? É hoje à noite já. Pode preparar, né? Mas como é que eu vou pegar o ingresso, Edson? A gente manda aqui com nome na lista, tá bom? Então você pode participar. Quer dançar aí ao som de JM? Manda mensagem, manda seu alô e boa sorte, tá? Edileia Hansen tá com a gente, abraço. Ela mandou assim: hoje é dia da cerveja? Então tá na hora de fazer uma, né? Verdade. Abraço a você, Edileia. Lá, quem mais tá com a gente? Abraço também pra Silvia, Andréia, a Edilene, a Melita Rainer. Beijo grande, bom dia. O Alisson Ritter Fernandes também tá com a gente. Abraço, obrigado pela companhia. Mandou foto do radinho sintonizado aqui na Clube. Tamo junto em 89,1.
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0: Hora de informações aqui na Clube, vamos trazer aí também a previsão do tempo, como é que fica esse dia dos pais, hein, Gabriel? Será que chove, não chove no domingo? A gente vai trazer informações, né? Hoje tivemos chuva pela madrugada, já tivemos sol agora também, né? Como é que fica o tempo? Fala aí, Gabriel, bom dia.
2: Bom dia, Edson e todos os ouvintes da Clube FM. Ao longo da manhã desta sexta-feira, o ar seco avança sobre Santa Catarina e o sol volta a predominar aqui na nossa região. Durante a tarde, tem possibilidade para pancadas rápidas e isoladas de chuva aqui na região do Médio Vale. A temperatura máxima fica em torno dos 25 graus nesta sexta-feira. Para amanhã, sábado, vamos ter mudança já nas condições do tempo devido ao processo de formação de uma nova frente fria entre o Rio Grande do Sul e Santa Catarina, que vai deixar o tempo instável, com possibilidade para chuva a qualquer momento, aquela condição de céu mais encoberto, principalmente no período da tarde, quando tem condição para pancadas de chuva trovoadas e risco para temporais isolados. Por isso é importante que a população acompanhe os avisos e alertas emitidos através do site da Defesa Civil de Blumenau e também através do aplicativo Alerta Blue. Além da condição de tempo instável, no sábado já vamos observar o retorno da condição de temperaturas mais amenas aqui para a nossa região. As mínimas ficam em torno dos 15 graus e a máxima na tarde do sábado não passa dos 17 graus. Para o domingo, o tempo se mantém estável aqui na nossa região, devido à atuação dessa frente fria semi-estacionária entre Santa Catarina e o Paraná, que vai manter a condição de céu encoberto ao longo do domingo e chuva a qualquer momento do dia. As temperaturas no domingo, mínimas em torno dos 13 graus e máxima no período da tarde de domingo de 17 graus. Com as informações do tempo, direto à Defesa Civil de Blumenau, meteorologista Gabriel Cassol.

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1: Agora só para as velhinhas, começando pelo mundo dos famosos, né? Quem tá de aniversário hoje, deixa eu ver aqui quem tá de aniversário hoje. Uma galera, né? Você de aniversário também pode mandar aí seu nome completo, bairro, cidade, participa com a gente. 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Se você faz aniversário no mês de agosto, você pode ser um dos contemplados e ganhar um bolo delicioso, né? Hoje é aniversário de Vera Holtz, atriz brasileira, conhecida aí por atuar em novelas como Mulheres Apaixonadas, Belíssima, Avenida Brasil, Além do Amor, entre outras, 73 anos, né? Ah, o Caetano Veloso também, olha, de aniversário hoje, né? Cantor, compositor brasileiro, é considerado internacionalmente um dos melhores compositores do século XX. 84 anos para Caetano Veloso. Quem mais está de aniversário hoje? A lindíssima Charlize Theron. Ela é da África do Sul, né? Ela fez uma série de filmes, desde O Advogado do Diabo, Monster, Desejo Assassino. Ela fez também Mad Max, né? Ela era a Furiosa, que dirigia a carreta lá, né? Você olha pra ela, não parece ela, mas é ela sim, transformada e lindíssima. David Duchovny, ela tá completando quanto? 51. 51 anos? Nossa, tá bem pra caramba. David Duchovny tá com a gente também, completando 66 anos. Quem não sabe quem é o David Duchovny? Arquivo X. Ele era o agente lá que Fox Mulder, né? Exatamente, do FBI. Fox Mulder, que fazia as investigações junto com a Scully, né? Exatamente. Tobin Bell também, aliás, ele tá completando 66 anos. O Tobin Bell também, aniversário hoje, 84 anos, né? Jogos Mortais, você já viu? Pois é, né? Ele é o protagonista, né? Ele é o Jin Saw, né? Jogos Mortais, a franquia foi encerrada em 2010, mas acendeu muito suspense e muito terror pra muita gente, né? Bruce Dickinson, vocalista do Iron Maiden, também de aniversário hoje, 68 anos, é dono de uma voz inconfundível. Hoje seria aniversário também de Yoná Magalhães, atriz da Rede Globo TV, também fez teatro, cinema, um monte de filmes, faleceu aos 80 anos, né? Aos 80 anos ela faleceu, isso lá em 2015. Quem mais está de aniversário hoje? São nossos ouvintes aqui. Mandar um alô e um parabéns aqui para a Tayane, de aniversário hoje, Bahia Fortaleza. Felicidades, seja um dia bem especial também. Já aproveita e participa lá no Instagram, tá? Também quem tá de aniversário é a Jéssica, que é de Gaspar. Parabéns, seja um dia bem especial também para você. E se você tá de aniversário, não foi citado, fica aqui nosso beijo, abraço e parabéns.
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1: Tá na Clube, tá bom demais. 10 horas 25 minutos.

0: 22 graus. Vou conversar com o seu Osmar, que é lá do Sociedade Harmonia, no Belchior. E tem baile hoje, né? Ah, pois é, né? Tem um convite especial pra você. Fala aí, seu Osmar, muito bom dia.
1: Bom dia, Edson. Bom dia, ouvintes da Clube FM.
0: Tudo bem, seu Osmar?
1: Sou Osmar, estou falando aqui representando o Motrilha Belchior e Clube de Castira Harmonia do Belchior. Passando para convidá-los para o terceiro baile do Chope. É hoje à noite, a partir das 22 horas, com o musical JM e Estação News. O chope será servido na mesa, 30 litros de chope, barril, né? Ingressos, com 12 ingressos, valor promocional, né? Então, assim, quem quiser fazer a reserva, no 479-8463-4163. É isso aí, pessoal. É hoje, a partir das 22 horas, né? E teremos outras bebidas também, né? Como espumantes, bebidas quentes, chope de vinho. Isso será vendido avulso, né? Então fica aí o convite. Não perca, pessoal. É no bairro do Belchior, Salão Harmonia, a partir das 22 horas. Esperamos todos de braços abertos.
0: Tá certo, seu Osmar, abraço também. E olha, Sociedade Harmonia lá no Belchior, baita baile, né? Que o musical JM, né? A mesa lá tem 30 litros de chope, né? Uma mesa pra 12 pessoas, né? Deixa eu fazer a conta, ver se dá. Não, dá, acho que dá. Acho que dá certo. Vamos lá, abraço aí pro seu Osmar, todo o pessoal aí do Belchior também. Sociedade Harmonia em festa hoje, musical JM. Eu tenho um par de ingressos aqui também, viu? Tem um par de ingressos pra você também lá curtir, dançar a beça aí com o musical JM. É nome na lista, você pode, nem precisa passar aqui na rádio pra retirar o ingresso, a gente manda lá pro salão e daí, claro, você entra numa boa lá e aproveita esse baita baile. Abraço, pessoal da Harmonia.
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0: Estamos de volta com o Pediu Tocou. Manda mensagem 991192730. Hoje tem um montão de prêmios. Tem desde pizza do Ifratelli, tem par de ingressos aí, passaportes, né? Passaporte à diversão para curtir as atrações em Balneário Camboriú. Temos também aqui ingresso para a Sociedade Harmonia, baile com JM hoje. Tá imperdível, hein? E óculos de sol da Look Óptica. Manda mensagem 991192730. Papai vai ficar estiloso aí com esse óculos de sol da Look Óptica, né? Manda mensagem você também. Agora tem Jorge Matheus.

0: Clube tá bom demais. Diego e Vitor Hugo, beijinho é cura. Manda mensagem aqui também no 991192730. Tem um montão de prêmios pra você. Passaportes à diversão pra se divertir com o paizão. Tem aquele óculos da Look Óptica pra deixar seu pai estiloso, né? Pra você mesmo também. Vai mandando mensagem aqui. Se eu quero ganhar presente. A Simone Churubi mandou aqui. A Larissa também quer participar dos sorteios. Larissa Melo, bairro Fortaleza. Abração também para o Israel Frederico Schwartz, bairro Fortaleza. A Edna e Luísa Correia também, né? Quando acontece sorteio, hein? O sorteio acontece hoje, né? Tem um montão de sorteios aqui, tá bom? Abraço pra você também. Manda aqui alô também a Jennifer, da bairro Itapava Central. Quero passaporte de diversão e também para o óculos também, quero participar dos sorteios. A Elizabeth também tá com a gente, Luciane, Joyce Moro, Jean Paulo de Oliveira, a Débora, participação também da Maite Cardoso, obrigado pela companhia, né? Manda um beijo meu pai, o Jaime Cardoso, amo muito você, viu, paizão? Então tá bom, dado o recado. 991192730. Não deixa de participar com a gente, não deixa de mandar seu alô, recado também através aqui das redes sociais, lá no Instagram, já segue a gente também, arroba Clube Blumenau.
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3: Muito bem, bora de informações aqui na Clube, nos 89,1, 10h49, 24 graus a temperatura. Muito bom dia, Maurício Catani.
8: Oi, Edson, bom dia pra você, pro ouvinte ligado aqui na Clube, nesta sexta-feira, sextou finalmente, né?
3: Sextou finalmente, né? Quem tá feliz aqui é o Menezes, tá com a gente também, né, Menezes? Muito bom dia, seja bem-vindo aqui à Clube.
9: Bom dia, Edson, bom dia, Catani, tô muito feliz.
3: Sexta-feira, né?
9: Sexta-feira chegou.
3: Sabia que hoje é dia da cerveja? Hoje é dia internacional da cerveja também.
9: Não sabia, mas eu vou comemorar então esse dia.
3: Mas se beber não dirija, tá bom?
8: Exatamente, né? Responsabilidade.
3: Responsabilidade, juízo, né? A gente menciona aqui, mas a gente não faz, não incentiva a pessoa a beber cerveja, né? Apesar de a gente ser capital nacional
8: da
3: cerveja.
8: Você é um apreciador, Edson.
3: Exatamente.
8: De cerveja, é Pilsen, IPA, qual é que é?
3: IPA, né? A IPA, né? Entendi, nós temos um ouvinte aí, Lileia Hansen, o Menezes não conhece, né? Ela já veio aqui, inclusive, trazer cuca, cerveja, ela faz cerveja, ela planta café, colhe o café, torra o café, moe o café e faz café.
8: Saborizada, então.
3: Exatamente. E ainda faz cerveja também, é especialista. Você aprecia cerveja?
9: Eu aprecio, mas, assim, do chopp eu sou Pilsen, tá?
3: É, Pilsen, tá bom, né? É, né? Não dá pra...
8: Já eu não posso entrar nessa discussão, né? Porque eu só vejo os outros bebês.
3: Exatamente. O Catani apenas traz as informações, né?
8: Exatamente.
3: Muito bem. O que que nós temos informação hoje, então, Maurício Catani?
8: Vamos falar do Dia dos Pais, tá chegando aí a data neste domingo, né? Quem ainda não comprou o presente do Dia dos Pais, ainda tem uma ajuda extra neste fim de semana aqui em Blumenau, porque o Procon tá com uma unidade móvel na escadaria da Catedral São Paulo Apóstolo, no centro, hoje, viu, Edson? Até às 16h, também amanhã no sábado, das 9h até o meio-dia, com uma ação que tem o objetivo, claro, de orientar os consumidores para as compras que sejam feitas com mais segurança, evitando golpes e também transtornos. Entre as principais recomendações estão exigir a nota fiscal, conferir a política de trocas da loja e verificar os dados do pagamento, especialmente nas compras pela internet ou via Pix. Como explica, né, o coordenador geral do Procon de Blumenau, César Campesato, que falou sobre essa situação aqui na cidade de Blumenau, inclusive aqui para a Rádio Clube hoje pela manhã no Bom Dia Clube, viu, Edson, né? A gente só tá recuperando o que ele falou aqui no Clube Online. A expectativa é de grande movimento e a pesquisa da Fecomércio aponta que o blumenauense deve gastar em média R$289 com o presente do Dia dos Pais, é um pouquinho menos em relação ao ano passado, inclusive.
10: O objetivo é orientar os consumidores sobre os cuidados com as compras neste dia, dar suporte, orientação, já que é uma data que está previsto um grande número de consumidores realizando compras. Existe uma pesquisa da CDL Nacional que apontou que cerca de 106 milhões de consumidores irão às compras nesse período que antecede o Dia dos Pais. Mais da metade desses consumidores pretendem fazer essas compras em lojas físicas. Então, o Procon de Blumenau estará ali à disposição para fazer qualquer tipo de orientação ou até mesmo abertura de reclamação de processo. Também já aproveita para orientar quanto à questão das compras virtuais para ter os cuidados necessários com os golpes, com as fraudes que estão ocorrendo pela internet.
8: Tá aí, então, portanto, a orientação do César Campesato, coordenador geral do Procon aqui de Blumenau, desta ação que está sendo realizada aqui na cidade de Blumenau hoje e também amanhã. Informação que chega também a partir desta terça-feira, da próxima terça-feira, dia 11.
3: Sim.
8: Os moradores de Blumenau podem solicitar pela internet serviços como tapa-buracos, iluminação pública, roçadas, limpeza urbana e manutenção de tubulações. Os pedidos passam a ser encaminhados diretamente à Secretaria de Serviços Urbanos por meio da Carta de Serviços do município. A mudança faz parte agora de um projeto da Prefeitura Inteligente que amplia os serviços digitais e moderniza os sistemas de atendimento da prefeitura. Até então, as solicitações eram registradas pelo telefone 156. Com o novo modelo, os pedidos entram direto no sistema da secretaria, o que agiliza o encaminhamento das equipes responsáveis e facilita o acompanhamento dos atendimentos, viu, Edson?
3: Será que vai funcionar?
8: Pois então, né?
3: Porque assim, né? Porque só se eu mandar ali da região da Divinópolis o que tem pra fazer, será que eles vão atender também? As obras estão paradas por causa do GAECO? Nas investigações? Porque, gente, tá feio o negócio lá, viu? Agora com chuva piorou mais ainda. Já não bastava buraco, agora tá começando a dar lama e poça. E o pessoal da que tá mora na região
8: é complicada. E não é só Divinópolis, o corredor norte também de Blumenau, ali
3: tá
8: na
3: horrível.
8: Região da Ponte Santa Catarina, a mesma situação, né? Mas quem preferir o atendimento por telefone, a secretaria também disponibiliza o seguinte número, hein? 3381 6156, 3381-6156.
3: Muito bem, informações aqui na Clube, nos 89,1. Tem um fato aí também a respeito do Alex Escobar, é isso?
8: Isso, Edson. O apresentador Alex Escobar, de 51 anos, foi submetido a uma cirurgia ontem no Rio de Janeiro para retirada de um tumor localizado no timo. Glândula localizada na região ali do tórax. Olha, o procedimento ocorreu após exames apontarem a presença da lesão durante a investigação de um problema de saúde enfrentado pelo jornalista, inclusive na Copa. Você lembra que ele passou mal?
3: Sim, sim, sim.
8: Então ele descobriu o câncer, no caso, que já fez esse procedimento, né? Que Escobar recebeu o diagnóstico de uma doença autoimune que compromete a comunicação entre nervos e músculos, afetando principalmente a fala e também a mastigação.
3: Muito bem, melhoras aí pra ele também, né? 10:54 minutos, fechamos por aqui, daqui a pouquinho tem mais Clube Online, mais informações direto da redação com Maurício Catani. Você sabe, né? Tá na Clube?
8: Tá bom demais.
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12: 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Olha o que então.
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3: Bom demais, sua companhia. Bom dia.
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3: Tá na Clube, tá bom demais.
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3: Pediu, tocou de volta, mais participações, manda mensagem, quero da pizza do Ifratelli, par de passaportes da diversão, tem também o óculos da Look Óptica e temos também ingresso aí para curtir baile com JM, terceiro baile do Shopping, na Sociedade Harmonia, no Belchior. Tracy Chapman.

0: bom dia especial pra você ligado aqui na Clube nos 89,1, Ana Castela, olha onde eu tô. Lembrando, tem um montão de prêmios hoje pra você participar e interagir com a gente. Manda mensagem no 991192730, nome completo, bairro ou cidade. Boa sorte.
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0: Bora ficando uma boa aqui nos 89,1, a rádio que mais cresce em audiência em Blumenau e região. Essa é a Clube FM. Abraço aí também pro Guilherme Massaneiro, ele e a Yara, né? Manda essa pizza pra cá. Abraço pra você, pra Yara também. Abraço, né? Tá feliz, né? 3-1 em Fluminense. Valeu, parceiro, tamo junto. Também a Carla Cristiane Bevian tá com a gente, a Grazi também. Abraço também aqui pro Adriano, a Franciele Hack também ligada com a gente, Erivelton, a Vânia, Michele Heinzen, galera que se liga aqui na Clube em 89,1. Pra começar o nosso Numa Boa, tem The Weeknd.

Clube tá bom demais, Ana Castela, que eu não te esqueci, fechando mais uma sequência aqui do nosso Numa Boa, manda mensagem também no 991192730, nome completo, bairro Cidade, né? O Ivo Guerra tá ligado com a gente, a Deise também, abraço aí pro Gilvan Campelo, ligado com a gente, levando o som da Clube para os quatro cantos da cidade, abraço pra você também, obrigado pela companhia, né? É, motorista e aplicativo, não é isso? Obrigado pela companhia, tamo junto aqui, tá? Abração também para a Daiane, ligada com a gente, Karine, do bairro Itopava Central, manda alô também pra galera que tá curtindo a programação, pra nós aqui da rádio, Edilene também, obrigado, tamo junto. Mandou mensagem aqui, tá concorrendo aos prêmios também, aliás, hoje tem um montão, né? Tem a pizza do Ifratelli, tem par de passaportes à diversão, tem ingresso pra curtir o baile com o musical JM, lá na Sociedade Harmonia, no bairro Belchior, manda mensagem, manda seu nome completo e vai tá concorrendo também aqui na programação Clube. Bora de Tiaguinho.

Clube tá bom demais. Você curtiu Bruno Rosa, Murilo Huff, atriz demais. Manda mensagem, tem óculos de sol também da Look Óptica, pro seu pai ficar estilosão aí, um par de óculos, um óculos aqui, show de bola, não é um par de óculos, é o óculos, é um par de passaportes e diversão, tá bom? E tenho também um par de ingressos pra curtir aí o baile na Sociedade Harmonia do Belchior, aí com o musical JM, é hoje o dia, hein? Vai ser nominalista, facinho, a gente manda pra você aqui pelo WhatsApp também, aí só me passar os dados, tá bom? Vamos lá então, Jonathan Oliveira tá com a gente, quero ganhar esse óculos aí e também o passaporte e diversão, óculos pro meu pai, né? Óculos de sol pro meu pai, valeu, né? Jonathan, ele é da onde? Jonathan Oliveira, de Timbó, abraço pra todos aí, né? Obrigado pela companhia, né? Dia 9 é meu aniversário também, né? Queria muito ganhar o passaporte da diversão, valeu parceiro, tamo junto aqui, tá? 9 domingo, né? Opa, opa, legal, hein? A Lisete Giacomozzi também tá com a gente, obrigado pela companhia, alô também da Valéria Leopolski, obrigado pela sintonia também, né? Alô também aqui da Silvia, da Luciana, Cleide, a Daiane também ligada com a gente, obrigado pela companhia, tamo junto, bora de Ellie Gold.

Copa na Clube tá bom demais. 11 horas 43 minutos, 25 graus de temperatura. Já tem sorteio. Tem Sociedade Harmonia aqui, um par de ingressos pro baile com musical JM. Tem dois pares e passaportes da diversão. Tem óculos também, sabe da onde? Ah, da Look Óptica. Pode ser seu, paizão. Vai ficar estiloso aqui esse óculos, né? Você participa com a gente, manda mensagem. Ah, e tem a pizza também. A pizza Dui Fratelli, né? Pizza três sabores, mais refri de 2 litros. Tá afim de participar? Manda mensagem também. Tô esperando, hein?

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4: Hora de informações aqui na Clube 89,1. Mais uma vez, Maurício Catani chega direto da redação e traz informações atualizadas. Fala aí, Maurício.
5: E quem ainda não comprou o presente do Dia dos Pais, ainda dá tempo, hein, nessa reta final, e tem uma ajuda extra neste fim de semana aqui em Blumenau. É porque o Procon estará com a unidade móvel na escadaria da Catedral São Paulo Apóstolo, no centro, nesta sexta-feira, até às 16h e amanhã, sábado, das 9h ao meio-dia. A ação tem como objetivo orientar os consumidores para que as compras sejam feitas com mais segurança, evitando golpes e os famosos transtornos. Entre as principais recomendações estão exigir a nota fiscal, conferir a política de trocas da loja e verificar os dados do pagamento, especialmente nas compras pela internet ou via Pix. A expectativa é de grande movimento no comércio, segundo uma pesquisa inclusive da Fecomércio, viu, Edson e ouvintes, aponta que o blumenauense deve gastar em média R$289 como presente agora pro Dia dos Pais. Mais do que presente, né, Edson e ouvintes? Aquele abraço todo especial faz toda a diferença. Tem que lembrar da data, né, do paizão. E é isso, Edson, forte abraço pra você e tá na Clube, tá bom demais.
4: Tá certo, abraço pra você também, Maurício Catani, Dia dos Pais aí chegando, né? Dê um abraço ao seu pai, se não tiver mais perto, aproveita e abraça enquanto ele tá por aqui ainda, né? Essa que é a verdade, né? Beijo grande aí pra todos os papais também, que seja um dia aí com muitos, além de presentes, né? Aí com o Procon também auxiliando, que seja também um dia com muitas recordações boas também nesse Dia dos Pais. Abraço, Maurício!
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4: Bom demais, sua companhia. Bom dia. 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
4: A última sequência do nosso Numa Boa, já tem sorteio, um montão de sorteios pra você. Óculos, passaporte de diversão, pizza do Ifratelli e aí ingressos também para o baile Sociedade Harmonia, é hoje, lá na Sociedade Harmonia, no bairro Belchior, né? Com o musical JM.

0: Para Clube Tá Bom Demais, Cristiano Araújo, Maus Bocados.
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0: Bora dar presente, um montão de presente aqui, começando pelos pares de passaporte da diversão, né? Quem se deu bem aqui foi a Thaís Souza Cavicchioli, final telefone 6409, um par de passaportes são seus, né? Também nós temos aqui, quem mais com passaporte da diversão? A Maria, não, peraí, não é esse aqui, é esse aqui, ó. Ai, confusão aqui, ó. Graziela Rodrigues Riegel, né? Fala, Graziela. Graziela Rodrigues Riegel, bairro Velha, par de passaportes da diversão 8809. Final telefone, bora se divertir em Balneário. Agora sim, o par de ingressos para o baile da Sociedade Harmonia no Belchior, hoje à noite, dia 7, com o musical JM, né? Tem chopp, daí, ai, coisa boa, né? Par de ingressos aí vai pra quem? Maria Aparecida Tio, Belchior Alto Gaspar, final telefone 6784, partiu dançar, Beatriz Maria Aparecida, aliás. Quem se deu mais, muito bem aqui também, deixa eu ver aqui, vamos lá, então, pizza do Ifratelli, três sabores, mais refri 2 litros pro Sidney Fausto, bairro Passo Manso, final telefone 7137. Quem mais se deu bem aqui? Com agora o óculos de sol da Look Óptica, para retirar lá na ótica mesmo, né? Aí nos pés da Catedral da Matriz aí, deixa eu ver quem se deu bem, Juliana Gueschi Alexandre, final telefone 4375, seu Norberto vai ficar feliz aí com esse óculos, hein? Diz que vai dar paizão Norberto, é isso? Parabéns! Todos os papais aí, feliz dia dos pais, se você tem o pai perto, abraça ele enquanto ele tá por aqui, e se tiver longe, manda uma mensagem, manda uma videochamada, né? Mas não esquece de dar esse carinho especial pro seu pai também, né? Enquanto ele tá por aqui também, né? Eu já não tenho mais o meu aqui também e morro de saudades, pode ter certeza disso. Então, abraço, e pra você que é mãe e pai ao mesmo tempo também, aquele beijo especial, né? A famosa PAN, né? Que é mãe e pai ao mesmo tempo, né? Parabéns pra você também que faz esse papel tão bonito. Vem aí nosso amor sem fim para você se apaixonar aqui na Clube nos 89,1. E lembra, né? Tá na Clube, tá bom demais.
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10:55, vamos juntos, porque amar alguém não é querer mudar a sua essência, é admirar quem essa pessoa realmente é e crescer juntos, respeitando as diferenças. Vamos que vamos, falando de amor, de sentimento, de emoções na sua clube, é aqui do coração, para todo o Brasil. Muito prazer, eu sou

0: de Pedaço Meu de 2019, trazendo essa recordação incrível. E daqui a pouquinho, depois do intervalo, ó, tem tema de filmes, tema de novela, tema da sua vida internacional, nacional. Você vai adorar. Continue com a gente, podemos contar com você. Então tá bom, bora aproveitar as oportunidades, economizar aqui no intervalo comercial da sua clube, porque os melhores ouvintes do mundo acompanhando sempre. Alô, Valparaíso, Jaqueline, Natália e Rosiane, São José do Rio Preto, Milena, Júlia e Hugo, Jardins Mangueiral, Daniela, Vanessa e Cleiton, na sintonia da sua. 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
7: Chegou a sua vez, hein? É o seu momento de brilhar pra todo o Brasil com todo o seu amor, com todo o seu carinho, com todo o seu sentimento, Bárbara. Recado vai pra quem hoje?
9: E hoje meu recadinho especial vai pro amor da minha vida, minha mãe, né? Que ela é tudo pra mim, quero dizer a ela, a Heloísa, que você pode sempre contar comigo e todos esses obstáculos a gente vai passar e vai superar junto. Te amo muito, minha mãe linda. Beijão. E todas as músicas românticas eu dedico a ela. Beijão. Tá na Clube? Tá bom demais.

bom demais. É o Lulu Santos, apenas mais uma de amor. Boa sexta pra você acompanhando a gente. É o nosso amor sem fim. Tá gostando? Tá curtindo? Então, ó, segura aí, porque daqui a pouquinho a gente promete emocionar você de novo. De novo, com toda certeza, com a melhor música de todos os tempos, viu? Recanto das Emas, Thalita Ellen e Kênia Blumenau, Marcela Flávia e Leide, obrigado. Águas Claras, Roberto, Raquel e também o Eduardo.

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fundo, porque agora a emoção é direto do ano de 1989. Essa música, que inclusive, alguns anos depois, foi regravada aqui no Brasil por Leandro e Leonardo, chamada Eu Sou Desejo e Você é Paixão. Lembra? Grandes recordações para você acompanhando a Clube no nosso amor sem fim, porque a distância pode separar caminhos, mas nunca apaga o sentimento verdadeiro. Quem mora no coração sempre encontra um jeito de estar presente. É Richard Marx, Right Here Waiting, aqui na sua Clube. Uma tarde maravilhosa e bom fim de semana. Vamos juntos!

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0: Até.

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0: turma do Pagode Menos é Mais. 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
0: 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E ela chegando nessa tarde, a Babi.
2: Olá, boa tarde, Ed. Sexta-feira a gente já sabe que tem o quê? Fim de semana chegando, certo. Vários jogos pra acontecer aí, importantes do Campeonato Brasileiro, inclusive. Amanhã o Grêmio recebe o São Paulo, o Botafogo enfrenta o Fluminense e o Remo.

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0: meio do processo aqui na sua Clube. É sempre uma boa música, um bom presente pra você. Informação também chegando por aqui, ó. 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Babi, boa tarde, tudo bem?
1: Boa tarde, Cezinha. Tudo ótimo e com você?
0: Tudo tranquilo também, viu?
1: Simbora de informação?
0: Vamos.
1: Ó, hoje começou a convocação dos estudantes que estão na lista de espera do FIES. O resultado vai sendo liberado no Portal Único de Acesso ao Ensino Superior e as chamadas seguem até o dia 24 de setembro. É isso mesmo. Lembrando que para participar do FIES é preciso ter feito o Enem a partir de 2010, ter média de pelo menos 450 pontos, não ter zerado a redação e atender ao limite de renda exigido pelo programa.
0: Uhum.
1: Então vale a pena ficar de olho no portal e acompanhar direitinho, porque a sua convocação pode sair a qualquer momento também, viu, Cezinha?
0: Tem que ficar ligado, fica ligada, né?
1: E mais informações tem no nosso site.
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1: aí.
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0: Gisele. Oi, Gisele, tudo bem? Boa tarde.
1: Boa tarde, Cezinha.
0: Tudo bem, minha querida? Como é que você tá?
1: Tudo ótimo, tô sextando.
0: Que legal, sextou, Gi. Sextou. Conta pra gente. Música 1, música 2, qual é a sua? Qual delas?
1: Eu posso falar cantando?
0: Pode.
1: É a número 1, sei que

0: gosta. Cada um de vocês leva aí pra casa a camiseta Lindona Clube, é presentão de aniversário. Ó que bacana, boa companhia, bom programa. Intervalo rápido, já já tem. Aqui na sua.
1: Vem aí.
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10: 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Oi, gente, boa tarde. Adiel Nunes por aqui. Ó, daqui a pouco tô aí com você aí na Clube a partir das 3 da tarde com uma boa. Depois tem Entre Amigos. Hoje tá cheio de prêmios, tem passaporte da diversão, tem pizza e tenho também óculos de sol da Look Óptica. E você vai participar comigo. 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
13: Eba, boa tarde, tudo bem? Muito prazer, eu sou Adiel Nunes, estou chegando de novo, sextou, hein? Sextou bonito com a Clube e a partir de agora quero você junto comigo porque tá cheio de prêmios por aqui. Hoje eu tenho pizza da Pizzaria Dom João, eu tenho passaporte da diversão, eu tenho óculos de sol da Look Ótica e eu tenho também ingressos pro baile Sociedade Harmonia. Então a partir de agora cola comigo, manda sua mensagem pra cá, 991-19-27-30, tô esperando. Começamos com Hathaway. Agora 3 e 1.
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0: 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Ô, gente, vamos fazer o seguinte: hoje eu tenho vários prêmios aqui. Então, as primeiras pessoas que mandarem a mensagem aqui, ó, eu tenho pizza, eu tenho pares de passaporte da diversão, eu tenho óculos de sol, já vou falar sobre isso. Mas eu quero chamar agora as pessoas que querem ir no baile Sociedade Harmonia no Belchior com o musical JM. Acontece hoje à noite. Então, quem quer ir no baile, manda agora nome completo, bairro e a palavra baile pra mim, que a gente vai fazer o sorteio só entre as pessoas que querem ir no baile, tá bom? Manda agora, 99119-2730, a palavra baile. Não esquece o nome completo e bairro. Eu vou ter também uma pizza da pizzaria Dom João, dois pares de passaporte da diversão, óculos de sol da Look Ótica. Então cola comigo, vai mandando a mensagem por aí, 99119-2730. Boa tarde, Adiel, manda um abraço pro pessoal da Rei dos Cartuchos, todos ligadinhos da Clube. Patrícia do Água Verde, oi Patrícia, valeu, obrigado. O Ifonso tá por aqui também, né, Ifonso? Boa tarde pra você. O Israel Frederico Schwartz tá mandando mensagem. Márcio Toretti, tudo bem, meu querido? Boa tarde, Márcio. Quem mais? A Joici de Oliveira, quero participar do sorteio do passaporte, do óculos, da pizza, de tudo. Valeu, obrigado. A Andréia também tá com a gente. Tudo bem, Andréia da Silva, da Itopavazinha, quero participar dos prêmios. Quem mais? A Laís. Oi, Laís, boa tarde. Todos ouvindo a Clube. A Laís tá lá em Indaial, tá ouvindo a Clube, né? Deixa eu trazer informação para você que tá ouvindo a Clube nesse momento. Você fica bem informado sempre, porque aqui a gente sempre traz a informação. Daqui a pouco eu vou falar sobre a previsão do tempo, tá? Porque dizem que tá vindo aí um temporal aí pra região sul do país, né? Vamos ver se vai rolar por aqui, né? Mas antes eu vou falar sobre o Samai, que faz uma campanha para grandes geradores de lixo. Fiscais vão conversar com comerciantes a partir dessa segunda-feira, dia 10, para explicar sobre a lei. Tem lei, viu? Sobre os grandes geradores de lixo. Então é bom você ficar esperto, ficar atento. Deixa eu trazer a informação para você. A equipe de fiscalização da Diretoria de Resíduos Sólidos do Samai inicia na próxima segunda-feira uma campanha de conscientização com os grandes geradores de resíduos de Blumenau. São estabelecimentos comerciais e prestadores de serviço que produzem mais de 200 litros de resíduos por dia. Os fiscais da autarquia vão conversar com os comerciantes e entregar um folder com detalhes sobre a legislação.
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0: 3:16 agora, Ana Castela.

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0: Som da Simone Mendes, Erro Gostoso. Agora 3:30. Boa tarde, audiência. Boa tarde, você que tá sempre com a gente, mandando mensagem pra cá. Sandra Stuep de Oliveira, quero o passaporte, quero óculos. A Traude Saltner, tudo bem, Traude? Quero passaporte, quero óculos também. Quem mais? Boa tarde, Israel Frederico Schwartz, bairro Fortaleza, quero participar do sorteio. Valeu, obrigado. Oi, Patrícia da Rocha, bairro Água Verde. O Cleiton mandou um áudio por aqui, né, Cleiton? Fala aí, garoto.
1: Tá na clube, tá bom demais.
0: Valeu. Mas vamos ouvir o áudio antes, fala aí.
1: Boa tarde, Adiel Nunes, tudo bem?
0: Tudo.
1: Aqui é Cleiton, motorista aplicativo, na cidade de Blumenau aí.
2: Tudo bem,
1: meu. Bota nós esse sorteio desses óculos aí pra ajudar no, nos olhos aí, cara.
0: Gente,
1: tá terrível trabalhando de aplicativo com esse sol nas vistas aí. Tá derrubando, cara.
0: Valeu, um abraço.
1: Daria
0: pra você.
1: Com esse presentão aí da Rádio Clube.
0: Obrigado.
1: E mandar um feliz dia dos pais pra todos os papais aí, pro meu pai.
0: Oh, pra você também, cara. Rios.
1: E pra mim também, né? Vou me presentear também, né? Também sou pai.
0: Valeu, parabéns.
1: Valeu, um abraço, bom final de semana a todos.
0: Abraço.
1: Tchau, tchau.
3: Boa tarde, Edial, tudo certo?
0: Tudo.
3: É o Maxwell aqui do T-Salto,
0: ouvindo
3: a melhor rádio de Blumenau. Eu quero esses passaportes, uma pizza, Edial.
0: Valeu, cara, obrigado. Quem mais? A Marilise Frante está com a gente, a Claudete Silva, o Lucas Eduardo, todos ouvindo a clube. E continuem, viu? Vão mandando aí, 991192730.
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5: 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Volto com você aí no estúdio, Adião.
0: Valeu, obrigado. Agora 3:32.
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0: Israel Rodolfo chegando na clube.

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0: que você ouve na clube. Essa é boa, hein? The Police. Everybody will change. Ai, ai, boa tarde pra você. Essa é a Clube Blumenau 89,1. Uma ótima tarde pra você que tá sempre com a gente, interagindo, mandando mensagem, concorrendo. Hoje, aquele prêmio maravilhoso, aqueles prêmios maravilhosos. Hoje tem pizza. Quem quer pizza, levanta a mão e dá um grito. Tem também dois pares de passaporte da diversão. Olha, são 5 atrações para você curtir lá em Balneário Camboriú. Tem o Oceanic Aquarium, é o aquário lá, né? Para você ver, tem até tubarão lá no aquário. Tem o Aventura Pirata, que é um teatro que acontece ali do lado ali do oceano. Tem o Parque dos Dinossauros. Tem também o Classic Car Show, ou seja, muitas atrações para você lá no Passaporte da Diversão. E tenho também hoje óculos de sol da Look Iótica. Fica na 15 de novembro, ao lado da Catedral São Paulo Apóstolo. Então vai mandando a sua mensagem aí, 991192730. Tô esperando você. Deixa eu mandar beijos e abraços pra audiência interativa da Clube. O Jean Carlos Chicato apareceu, a Margarida. Fala aí!
1: O Jean Carlos Chicato, do Bela Vista Gaspar. Um grande abraço para toda a galerinha da Clube, um feliz dia dos papais aí para todos os papais da Clube, beleza? Um grande abraço aí a todos, uma ótima sexta-feira, porque tá na Clube, tá bom demais.
0: Valeu, Jean, um abraço para você. A Joelma também tá por aqui, fala, Joelma.
2: Alô, boa tarde, Ediel, boa tarde aos ouvintes da Clube. Quero estar participando dos passaportes e da pizza. Me coloca no sorteio, Ediel.
0: Valeu!
2: Obrigado, boa tarde.
0: Boa tarde, o Adenilson Kraus está na Velha Central, ouvindo a Clube. A Jucineia Klitsky, tudo bem, Jucineia? Tá lá na Itopavazinha. A Sirley, amamos pizza. Sirley McLean, Ostreich, Aslaban, lá de Pomerode, estão ouvindo a Clube. Obrigado, viu? Rafael Roque, meu querido, tudo bem? Tá no Vitor Conder, beijos pra Clau, quero pizza, quero passaporte, quero Look Óptica, valeu. A Kátia Fernanda, da Itopava Central, também tá com a gente, muito obrigado sempre.
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Como é bom estarmos juntos todas as tardes aqui na Clube. A gente se diverte muito, né? Ó, vai mandando mensagem pra cá. 991192730. Hoje tá valendo pizza da pizzaria Dom João. E tá valendo também, além disso, óculos de sol da Look Óptica. Tá valendo dois pares de passaporte da diversão. Ó, cola comigo, manda mensagem pra cá. Tô esperando. Deixa eu mandar um beijo aqui pra Manu Bompani. Tá lá em Luiz Alves, ouvindo a Clube, e o Van Reinert também, sempre com a gente. Ted Swings na Clube.

0: Simone Mendes.
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0: Club, Wesley Safadinho, Safadão e o Rei Vaqueiro Displicente. Boa tarde pra você que tá ouvindo a Clube. Tudo bem? Tudo certo? Tudo legalzinho? Tudo no vidrinho? Tá bom, deixa eu mandar beijos e abraços pra audiência maravilhosa da Clube. Eu amo vocês, todos vocês que mandam mensagem todos os dias aqui na Clube. Oi, ótimo final de semana, Edileia Hansen do Badenfurt. A Rosa, ô Rosa, tudo bem? Tá no Salto do Norte, quero óculos, hein? Feliz Dia dos Pais, obrigado pra você também e pra todos os ouvintes da Clube, não importa se é pai, mãe, pai, não importa, tá bom? Oi, boa tarde, Lucas Marques de Pomerode, também participando com a gente, fala aí, garoto.
1: Boa tarde, Adiel, boa tarde a todos os ouvintes da Clube FM. Me coloca no sorteio da pizza hoje, sexta-feira. O clima tá ótimo pra comer essa pizza aí de noite.
0: Eu, claro,
1: e minha esposa, hein? Estamos ansiosos aguardando. Lucas, motorista de aplicativo aqui de Pomerode, diretamente de São Paulo.
0: Abraço.
1: Tá no clube, tá bom demais.
0: Obrigado, Lucas, um abraço pra você, cara. Eduardo Ledra, tá lá na Velha Central, tá ouvindo a Clube. Oi, boa tarde, Benjamin de Moraes. Quero participar do sorteio dos ingressos pro Passaporte da Diversão. Hoje é meu aniversário. Ô, cara, parabéns, viu? Felicidades. Deus te abençoe sempre, te dê muita paz, muita luz pra você trabalhar bastante e ter muito sucesso sempre, tá bom? Oi, Márcio Toretti, motorista de aplicativo, também tá com a gente. O Maurício Prebianca tá lá no Garcia, tá ouvindo a Clube. O outro motorista de aplicativo, um dos melhores do mundo, tá por aqui também, é o João Neves. Tudo bem, João? Fala aí.
2: Olá, boa tarde, meu amigo Diego, aqui é o João Neves, motorista aplicativo. Fiquei interessado nesses passaportes, quero conhecer lá, quero participar do sorteio desses passaportes aí, tomara que eu ganhe, quero conhecer lá, levar minha esposa lá. Tá na Clube? Tá bom demais.
0: Valeu, João. Um abraço pra você, cara. O Luiz Henrique de Gaspar, tamo junto novamente. Luiz Henrique Rocha, Leandro Genuíno, lá da, aqui da Ponta Aguda, tá ouvindo a Clube. Valeu, obrigado. Quem mais? Valentina Leal, Nova Esperança, Lisete Jacomozzi. Oi, Lisete, boa tarde. A Shirley Chirando Tribés, o Jonathan partiu buscar a Olga e o Bento. Mês dos aniversariantes, hein? O Jonathan tá de aniversário hoje, todo dia participa aqui com a gente. Valeu, garoto, obrigado, viu? Ó, continue mandando mensagem. Hoje, você sabe que tem um caminhão de prêmio por aqui. Tem uma pizza da pizzaria Dom João, tem dois pares de passaporte da diversão, tem óculos de sol da Look Óptica e tenho também ingresso pro baile Sociedade Harmonia no Belchior, vai rolar hoje, hein? Musical JM e tudo. Ah, quem quer ingresso, manda aí baile agora pra mim, pra você concorrer, tá bom? Trazer informação da previsão do tempo. O pessoal tá falando aí, né? Que vai ter um super tornado. Vamos ver o que vai rolar aqui em Santa Catarina, mas quem atualiza a previsão do tempo pra gente é Emily Ramos, ela que é meteorologista do Alerta Blue da Defesa Civil de Blumenau. Boa tarde, Emily.
3: Boa tarde, Adiel e todos os ouvintes da Rádio Clube FM. No restante desta sexta-feira, vamos continuar com céu nublado e com condição para chuva fraca isolada. Para o final de semana, tanto no sábado quanto no domingo, vamos ter o tempo mais instável por aqui por conta da formação e também a atuação de uma frente fria sobre Santa Catarina. No decorrer do final de semana, vamos ter o céu variando entre nublado e encoberto e a ocorrência de chuva fraca, moderada, isolada a qualquer momento dos dias, mas principalmente durante as tardes do final de semana, essa chuva pode ocorrer na forma daquelas pancadas isoladas, controvoadas e também não se descartando risco para temporais isolados, principalmente no próximo sábado amanhã. Com relação à temperatura, vamos ter a temperatura mais amena ao longo do final de semana e as máximas vão variar entre 16 a 18 graus e também o friozinho voltando por aqui, com a temperatura mínima lá no domingo variando entre 12 a 14 graus. Da Defesa Civil de Blumenau.

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8: Eba! Estamos juntos. Vamos até às 6 da tarde aqui na Clube. Agora tem Hairstyles.

0: Camargo, irmão da Lua. Ótima tarde pra você que tá ouvindo a Clube Sextou Bonito, com a melhor do seu rádio, com a rádio oficial da música boa, aí mandando mensagem aí pra concorrer aos prêmios de hoje. Tenho pizza, pizza gostosa da pizzaria Dom João, tenho passaporte da diversão, dois pares, viu? Tenho óculos de sol da Look Óptica e tenho também ingresso pro baile Sociedade Harmonia no Belchior, vai rolar hoje, é o terceiro baile do Chopp. E o que chama atenção nesse baile é que se você comprar mesa para 8 pessoas, vem um barril de chope de 30 litros para vocês tomarem. Que legal. Muito bom, viu? Aí mandando mensagem aí, tô esperando a sua, viu? Deixa eu mandar beijos aqui para Tatiane Melo, lá do bairro da Velha, tá ouvindo a Clube. O Jonathan, tudo bem, meu querido? Já tá com a Olga e com o Bento? Conta aí para nós. A Vânia da Ponta Aguda também tá ouvindo a Clube. Muito obrigado sempre. O Demilson Burgart, lá no Terço Salto, Tatiane e Cristina Gonçalves no Terço Salto e também o Nicolas Burgart, todos ouvindo a gente, valeu, obrigado. A Maiara Caroline, tudo bem? Quero concorrer ao passaporte, valeu, muito obrigado sempre, todos que estão ouvindo a Clube, muito obrigado, viu? Deixa eu mandar um abraço aqui, deixa eu ver se eu acho o nome, foi ontem. É Adriane Carolina Forlim, ali da Itopava Norte, ela falou o nome da empresa lá, mas eu esqueci, viu, Adriana, mas tá lá ouvindo, Adriane Carolina Forlim, ela ganhou o prêmio, veio retirar aqui na Clube e aí falou que todos os dias a galera toda lá fica ouvindo a Clube, que legal, bacana, viu? Obrigado. A Larissa também tá com a gente lá no Terço Salto e o Jonathan nem chegou na escola ainda.
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0: Agora 4:41.
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2: 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Estamos entre amigos, vamos juntos até às 6 da tarde. Vai mandando mensagem, vai mandando beijos e abraços para quem você quiser e concorrendo também aos prêmios de hoje. Tem pizza, tem passaporte da diversão, tem óculos de sol e tem ingresso pro baile da Sociedade Harmonia no Belchior, que rola hoje com o musical JM, é o terceiro baile do Chope. Para você que quer o baile, especificamente você escreve ali baile na sua mensagem, tá bom? 4:47.

0: Júnior, boa tarde pra você, boa tarde, audiência da Clube. Deixa eu mandar beijos e abraços aqui pro pessoal que tá mandando mensagem, pra Tatiane, pro Leandro, Genuíno, pro Maurício Prebianca, pra Rosa, pra Edileia, pra Jucineia, também pra Sandra, a Traude, todos ouvindo a Clube, a Patrícia lá no Água Verde. Obrigado, gente, continuem, tem prêmios hoje, tem vários prêmios, tem passaporte da diversão, tem óculos de sol da Luque Ótica, tem também par de ingressos pro baile Sociedade Harmonia e tem uma pizza da pizzaria Dom João.
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0: Menos é mais e Natanzinho pela última vez.
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Aí, você ouviu as 5 mais clube, com a grande campeã de hoje, Hugo e Guilherme Elevador. Teve também Ana Castela, Olha Onde Eu Tô, Luan Santana, Olho Marrom, Gustavo Lima, Proibido Terminar, e começamos com Menos é Mais e Natanzinho pela última vez. Beijos e abraços pra audiência da Clube, pra você que tá sempre com a gente, o Cauã. Tudo bem, Cauã? Um abraço pra você, tá no bairro Fortaleza, ouvindo a Clube. Quem mais? Benjamin de Moraes também ouvindo a Clube, o Henrique Reiter. Oi, boa tarde, quero participar. Camila Gonçalves, bairro Água Verde. Valeu, Camila. A Mayara Caroline também tá com a gente, tá ouvindo na Escola Agrícola. Josiane, oi, Josiane. No Rio Morto, em Indaial, o Marcelo Teribili, da Rua João Pessoa, aqui no bairro da Velha, ouvindo a Clube. O Márcio Toretti, motorista de aplicativo. A Simone, oi, Simone. Valeu, Simone. Um abraço, valeu, obrigado. Quem mais? Tem muita gente mandando mensagem por aqui. A Shirley, Shirley Cristiane Franz, do Belchior Alto, também ouvindo a Clube, valeu, muito obrigado sempre. Continue mandando mensagem pra cá, 99119-2730.

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8: Clube Blumenau 5:22.

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estão curtindo a Clube. Muito legal, muito bacana, muito obrigado sempre pelo carinho de vocês. Adoram! Menos é Mais com Simone Mendes.

Carteira Cativa. Agora 5h35, boa tarde pra você que tá sempre ouvindo a Clube, tá sempre com a gente, muito obrigado sempre. Vou mandar beijos aqui pra Sheila Litzenberger, sextou bonito, valeu. Roger Siqueira de Ramos, motorista da Blue Mob, um abraço pra você e pra todos os motoristas. Quem mais? Letícia Sadzinski, bairro Itopava Central, ouvindo a Clube. Valeu, muito obrigado. Vamos lá, vamos então seguindo por aqui. Ó, você continua mandando mensagem pra cá, tá? 991192730, tá valendo vários prêmios, tem pizza, tem passaporte da diversão, tem

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3: 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Agora tem Pink.

0: encerrar muito bem o Entre Amigos de hoje, Henrique e Juliano Rancorosa. Entre Amigos Clube, deixa eu ouvir o último áudio aqui, mandar os últimos abraços pro Jean Quintani, é lá da Itopava Norte, tá ouvindo a clube, o Valtemir Cipriano, ambos motoristas de aplicativo. Fala, Valtemir.
1: Boa tarde, Adiel, aqui é Valtemir, motorista de aplicativo, novamente curtindo a Rádio Clube, a melhor rádio do Brasil. Coloca nós no sorteio aí e feliz dia dos pais a todos
0: pra
1: os pais.
0: Pra você também, cara.
1: Tá na clube, tá bom demais.
0: Abraço, ó, óculos de sol da Look Óptica saindo pra Patrícia Rocha, baile do Belchior saindo pra Simone Regina Franz Caos e também Cauã Cal, é, pizza Dom João saindo pra Tatiane Melo, passaportes da diversão saindo pra Eliane Reis e passaporte da diversão.

0: abraço, viu? Tchau.
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4: Ave Maria, cheia de graça, o Senhor é convosco. Bendita sois vós entre as mulheres, bendito é o fruto do vosso ventre, Jesus. Santa Maria, Mãe de Deus, rogai por nós, pecadores, agora e na hora de nossa morte. E que desça sobre você, sobre o nosso Brasil, sobre nossas famílias, a bênção do Deus Todo-Poderoso, Pai, o Filho e o Espírito Santo. Amém.
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7: 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Mas tem que interagir, tem que bater papo com a gente pelo 0800-342-1055, que é o WhatsApp Clube. Hoje, dia 7 de agosto, temos comemoração, temos data comemorativa. Hoje é dia do documentário brasileiro, olha só que bacana. E por isso a gente quer saber qual produção brasileira que você mais gosta, e não necessariamente precisa ser um documentário, tá? Filme, produções brasileiras, e qual você indica pra galera poder curtir no fim de semana e maratonar. Solta o verbo, manda pra gente. Antes de começar a nossa programação musical, eu quero dizer vos lojes para não esquecer

0: Grande Família Clube. Cami, eu gostava antigamente, viu? Do Você Decide, viu?
1: Boa!
0: No final, Você Decide.
1: Você Decide. Cami
0: era muito bom, viu? Era o programa da terça-feira. Cacete Comida também era ótimo, Cami. Alexa! 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
1: Valeu, meu garoto. Aqui, ó, essa era a trilha, hein? Você Decide aqui na Clube. Qual música que a gente vai tocar? A próxima, Você Decide. Eu já decidi por você. Então vamos com o Rema e Selena Gomez com Calm Down. Bora curtir juntos?

2024 em junho deste ano.

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0: Demais, Mariah Carey. We belong together.
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0: Tá quase na hora de você ganhar uma Alexa, hein? É, Alexa Echo Dot quinta geração de presente pro melhor ouvinte do mundo, mas por enquanto vamos pro nosso bate-papo.
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0: gostei muito foi do filme Ai Que Vida. Menina, você morre de rir. E é uma mega produção.
1: Que legal.
0: Pega a galinha e é aquele negócio do Nordeste todo, aquele caminhão pau de arara. Eu morri de rir, eu super indico. Um beijo pra você, Alexa, toca Clube FM.
1: Tocando Clube FM, valeu, meu amor, obrigada. Olha, eu fui pesquisar, gente, eu não conhecia esse filme. Obrigada, viu, pela sua indicação, Regi. Já vou assistir. Ai Que Vida é uma produção com direção de Cícero Filho, de 2008 esse filme, então fica aí a indicação da Regia. Ai Que Vida! Estamos falando hoje sobre produções brasileiras, porque hoje é dia do documentário brasileiro e a gente estende então a produções cinematográficas, novelas, séries, enfim, documentários que você mais gosta, desde que seja produção brasileira. Manda pra gente, aproveita e fala qual que você indica, assim como a Regia falou. Vamos seguir agora com o tema da Amizade Clube. Chega pra cá, Loki!

0: Rádio Oficial da Música Boa, fechando o Happy Hour, o sexto, na verdade, com Coldplay, com Paradise.
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0: Alexa, quem ganhou a Echo Dot quinta geração da sua Clube? Quem ganhou foi a Luciane Moura Rodrigues do Pão do Sol. Final do telefone 2689. Boa, Luciane, vai curtir muito a sua Clube pela Alexa. Se deu bem, garota.
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passa pra algum lugar e os dois curtindo a sua clube, é, meu amor. Pois então, continue também participando pelo nosso WhatsApp Clube, que é o 0800-342-1055. Hoje é dia do documentário brasileiro. A gente tá querendo saber qual produção brasileira que você mais gosta e qual você indica. Pode ser tanto um filme, pode ser também um documentário.

0: Testou,
1: bebê.
0: Foi Vânia de São Paulo.
1: E aí?
0: E uma série brasileira que eu gostava de assistir, né? Na adolescência, era a Grande Família, era muito engraçadas as situações, né? E também a música, né? Essa família é muito unida e também motorizada. Beijos, aqui é Clube, tá na Clube, tá bom demais.
1: Valeu, meu amor. E também muito oriçada. Gente, isso é um clássico da TV brasileira. Quando tocava essa música, você já tinha certeza. Vai começar a Grande Família.
2: E raça filha,
1: eu também sou da família. Gente, que lembrança gostosa. A Grande Família é bom demais. Só as confusões de Augustinho Carrara. Lançando tendência, lançando moda. Vamos seguir agora. Mais uma pra você poder anotar. Black Eyed Peas chegando aqui na sequência Clube. Anota aí, Don't Lie. Ó, o scratch.

Delta Goodrum com Born to Try. Bom demais! É mais uma pra você anotar na sequência. E é hora de mandar aquele alô pra Ceilândia. Alô, Bruno, Luciene, Sofia.

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1: Obrigado!

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0: fechando com Henrique Juliano, de trás pra frente.
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0: E que presentão, viu? Um quinhentão. É a promoção que quem leva R$500 o passageiro e quinhentão pro motorista. Se deu bem. Sabrina Regina Cardoso do Recanto das Emas, final do telefone 2689. Parabéns, Sabrina. Quinhentão numa sexta-feira, meu amor. Nada melhor que isso.
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0: Boa noite, Camis. Aqui
1: boa
0: é a Caroline. E uma produção brasileira que eu tiro o chapéu, que é maravilhosa e indico pra todos assistirem. Conta. É Impuros.
1: Impuros.
0: É muito boa.
1: Que legal.
0: Gosto muito dos atores, da história, então é uma das melhores que eu já assisti. Um beijo, boa sexta a todos vocês. Aqui é Clube, tá na Clube, tá bom demais.
1: Valeu, meu amor. Obrigada pela indicação. Inclusive, entrei aqui pra poder saber um pouco mais. É uma trama que se passa no Rio de Janeiro nos anos 1990. Que legal, gente. Não conhecia. Tá aí mais uma indicação. Tô adorando as indicações de vocês, viu? Essa é uma drama policial criada por Alexandre Fraga. Vamos todos assistir. E agora a gente segue com Bon Jovi, Always Clássico. This Romeo is bleeding.

0: com moderação, diga-se de passagem, viu? Continue participando, oiê!
1: Boa noite, Cami, quem fala é a Cátia de Itapuá, São Paulo.
0: Oi, meu amor!
1: Olha, assim, um documentário mesmo, assim, eu não sei, brasileiro, mas tem algumas séries, até filmes mesmo brasileiros que eu acho legal. Tem Bom Dia Verônica, Cidade de Deus, Cangaço Novo,
0: maravilhoso.
1: O Alto da Compadecida, muito bacana também, que eu acho bem legal.
0: Uhum.
1: E é isso, tá na Clube, tá bom demais. Sextou.
0: Valeu, Kátia, olha, você arrasou nas indicações, todas elas aí eu posso falar com propriedade que eu assisti realmente 10 de 10, todas. Obrigada, viu? Vamos seguir agora com Trace Chapman, Baby Can I Hold You?

0: Deltran, né? Foi muito divertido e muito legal. Aqui é clube, tá na clube, tá bom demais.
1: Olha, confesso pra você que essa série Tapas e Beijos, até hoje eu ainda assisto ela, viu? Bom demais, adorei essa lembrança. Valeu, obrigada, meu amor. Vamos seguir tocando música boa? Então vamos que vamos, porque agora a gente vai fazer aquela viagem no tempo que a gente adora. Vamos curtir aqueles clássicos que nunca saem de moda, mas que continuam fazendo o coração bater mais forte, sabe? Vamos curtir então Air Supply com All Out of Love aqui na sua clube.

0: e nunca fica velha essa música.
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0: Sai no presentaço, hein? Pra você dar de presente pro seu paizão no domingão, que é dia dos pais. É um kit, super kit churrasco, que vai. Kit super frango, churrasqueira e ainda uma caixa de cerveja pra beber com moderação, junto com seu paizão. Quem se deu bem foi Marcos Alexandre de Souza, de Santa Maria. Final do telefone 8981. Marcão, parabéns, viu? Se você for pai, um feliz dia dos pais. Se não, feliz dia dos pais pro seu paizão. Ó, a Voz do Brasil tá chegando, mas a gente segue conectado, você sabe, né? Pelo site clube.fm, pelo aplicativo Rede Clube FM Brasil, pela Alexa ou pelo canal Sky.
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